0: atendendo na residência, infelizmente, né, ele não pode atender no posto, está fazendo o prontuário, né, que o serviço do médico não é só atender os pacientes ali, eles têm que lançar também tudo que eles fazem, né, tem uma burocracia ali dentro. Então essa falta de médico acontece muitas vezes que as pessoas chegam lá doentes na sexta, daí marcam para terça, para quarta-feira e acontece. É, por mais que eu sei que não é fácil, né, gerir pessoas num complexo e às vezes pessoas que não estão bem de saúde e muito menos psicologicamente, é difícil para vocês, é difícil para quem está lá atendendo, porque vai abalando, né? E é uma situação, quem trabalha em posto de saúde no UPA só lida só no momento ruim, não é fácil. E às vezes aquela atendente também está com problema de casa, por mais que diz que a gente não leva o problema para o trabalho, mas como é que faz, né? E trabalhar, às vezes, com um filho doente também, e vai mais pessoa doente. É muito complexo isso daí. Mas, portanto, João, que vocês têm que fazer a parte de vocês. A população tem que fazer a parte delas. Muitas pessoas não se ajudam mesmo, né? A gente sabe, como você falou, olha o que acontece aqui, né? Marcar um exame e daí não ir no dia, né? Ou marcar um médico e não ir, prejudica as 4 mil pessoas que não foram. E outras 4 mil pessoas... Então, nós estamos falando em 8 mil pessoas que foram prejudicadas naquele momento, onde um posto de saúde muitas vezes consegue atender 16 pessoas por dia. Um que o outro posto de saúde consegue ultrapassar de 20. Eu sei, porque eu já andei em todos os postos de saúde, eu sei do que eu estou falando. Então, num cenário, às vezes, que chega 50 pessoas para ser atendida, consegue atender 15, 16, 20, se eu tiver errado, vocês podem me corrigir. É isso aí, João, que anda sufocando lá o UPA, né? As pessoas vão lá no UPA, por mais que um atendimento de qualidade, mas não é todo mundo que consegue ficar esperando 2 ou 3 horas a ser atendido. Por mais que lá é faixa verde, vermelha e tal, urgência ou não, né? Mas não é todo mundo. E nesse momento, às vezes, João, que uma pessoa já foi no posto, não foi atendida, tá? Num dia. Foi pro UPA e tá lá 3, 4 horas... As pessoas, tipo, com a própria pessoa, com o pai e com a mãe, eu vejo quando tem as queixas. A denúncia não é tão grave. Mas quando tem uma criança, às vezes, que fica 2, 3 horas ali, o pai e a mãe, eles se doem demais. Daí é aquela hora que eles mandam a mensagem para nós e nós filtramos muita coisa, João. Coisa que a gente sabe que é do dia a dia. Mas tem coisas que nós não podemos se omitir. Nós temos que passar para você e... Ao menos para mim, você tem atendido. É uma situação, claro, que daqui a pouco nós temos 100 acertos, daí parece que eles 2 erros têm mais peso que não. Mas não é a questão. O munícipe tem nós como um representante. E nós temos que levar essa mensagem para frente. Daqui a pouco não é da graça do secretário ou de um atendente, né? E por mais que vocês capacitam a todos os servidores do município, eu sei disso, eu já conversei contigo, mas tem aquele... que é nota 10 e tem aquele que o nota 5 e às vezes prejudica uma equipe inteira e você sabe do que eu estou falando. Mas no mais, parabéns pelo serviço que vocês têm prestado aí. Transmita isso para toda a sua equipe, tá? Em todos os setores, pelo belo serviço que vocês têm prestado para o nosso município. Obrigado.
1: Obrigado, vereador Everton. A questão dos atendimentos nos SFs, dificilmente é atendido só 20 no dia, tá? Então tem médicos que atendem 12, nós temos o exemplo do nosso médico do Vila Rica, ele já chegou a atender 18 de manhã e 18 de tarde. Então dependendo, como é que eu posso dizer, não vou dizer a condição do médico de você conseguir acelerar o atendimento. Tem médico que é um pouquinho mais lento, que precisa de mais informações, que não tem uma segurança tão boa quanto o Giovanni lá do Vila Rica. Então, cada SF ele tem a sua particularidade. Então, mas é difícil o médico que atende menos de 12 por período. Bem raro o médico que atende. Uma das coisas que nós exigimos que eles não fixem. Ah, só 12 deu. Pode atender 12, mas se chegar 1 ou 2, uma criança com febre, alguém mal, ele tem que abrir essa exceção, ele tem que abrir essa demanda espontânea. E também, como tu falou ali, nós temos uma limitação humana e de recursos dentro de uma unidade de saúde, né? Uma capacidade humana e técnica. O médico não consegue atender 30 de manhã e 30 de tarde. Hoje nós temos SF que que tem 4 mil pessoas dentro do território dele. Então é impossível o médico conseguir atender essa demanda. E nisso entra o UPA. Eu sempre bati na tecla, continuo batendo na tecla que chegou no SF, está ruim, não tem atendimento, vai para o UPA. Nós pagamos ele para isso. Nós estamos bancando uma unidade de pronto atendimento 24 horas para isso. Chegou no postinho de saúde, você não está legal, está com a pressão alta, daqui a pouco realmente tem 20 pessoas para atender, o médico não vai conseguir atender. Essa pessoa tem que ir para o UPA. Então ninguém, né, isso eu falo com toda certeza, ninguém dentro do município de Herval do Oeste fica sem atendimento médico, gente. Se a pessoa chegar lá na estação Luzerna, a doutora, a médica, ela não conseguiu atender porque tem muita gente, o UPA está disponível. Eu sei que dá mais trabalho pegar o carro, ir lá, mas nós temos atendimento. Então a população, como tu falou, Everton, a unidade de pronto atendimento veio ajudar muito. Muito, muito mesmo, porque a atenção básica não consegue dar conta de toda a demanda que todos os dias a gente se depara. Então a gente tem essa limitação humana e técnica, né? O médico tem, ele é humano, né? Ele não consegue atender 20 de manhã, 20 de tarde, todos os dias. Como tu falou, ele tem visita domiciliar para fazer, ele tem prontuário, receita. Muita gente chega, ah, só uma receita. Não, o médico tem que olhar prontuário, tem que evoluir, tem que ver se aquela quantidade de medicação é suficiente, tem que baixar a dosagem, tem que aumentar a dosagem, esse remédio não está funcionando, vamos mudar para o outro. Então a população chega muito, ah, é só uma receita. Não é, porque é o CPF do médico, é o carimbo do médico, é o CRM do médico que está ali. Então o médico tem que saber o que ele está fazendo. Ele não pode simplesmente, ah, te dou uma receita e vai. Isso pode ser bem, bem grave.
2: Com a palavra, Cristiano.
3: Senhor presidente, quero cumprimentar os senhores vereadores, equipes de assessoria, os servidores dessa casa, todos que nos acompanham pela rádio, redes sociais também. Cumprimentar o secretário João Marques, que se faz presente, a equipe, a Alessandra, a Mileide, também a Francine. Secretário, eu participei de algumas reuniões já para falar sobre saúde e entender um pouquinho, mas estou muito longe, né, de entender. É complexo e, como o secretário falou, o custo, né, e o número de atendimentos é muito expressivo para o tamanho da nossa cidade, para o número de habitantes. Então fica aqui uma observação que a gente tem conversado já, para se trabalhar a questão das doenças evitáveis, né? Então, lógico, isso tem que ter aperfeiçoamento dos profissionais, tem que ter também investimento em recurso, para que muitas das doenças não cheguem ao ponto, né, de atendimento nas ESFs, na UPA. E também, falando dessa limitação humana, né, de recurso, quando se fala no absenteísmo, que é a falta, né, desses pacientes que não comparecem, existe algum sistema de confirmação via WhatsApp, por exemplo? Não compareceu, já passa outro paciente na fila, na frente, enfim, não sei. Esse tipo de tratamento, de entendimento que eu tenho, que eu agora com as novas tecnologias, né, o profissional lá, o clínico, às vezes tem uma dúvida e acaba encaminhando de forma desnecessária por uma dúvida, né, encaminha um paciente lá. Hoje, com a tecnologia, eu vejo que um novo investimento, uma nova fase vai existir daqui a um tempo na área da saúde, que é justamente esse controle, né, essa fase de não gerar tanto atendimento, tanto desnecessário, vamos dizer assim. Então, como eu falei, existe, nesse caso, só por exemplo, né, existe algum controle de antecipado, vai vir, não vai vir, tem 24 horas, ou algo nesse sentido, se funciona dessa forma hoje, como é que seria isso?
1: Quando é marcado qualquer procedimento para o paciente, é avisado o paciente, o dia, o horário, só que a gente não consegue ficar avisando eles semana passada, na quinta, daí na segunda, nós avisamos, é mandado disparado o zap para esse paciente, 100% é visualizado, o paciente tem a informação de que o procedimento dele está agendado para tal dia, tal horário, só que chega um dia antes ou no dia ele não aparece, ele não avisa que não vem, porque se ele avisasse a gente consegue, opa, chamamos o João lá que está esperando. né? O Cristiano não veio, vamos chamar o próximo. Então eles não avisam, eles não têm esse compromisso, não todos. Não estou generalizando, que muitos avisam, ligam, se preocupam, ó, pode passar, não vou conseguir viajar, não vou poder embarcar hoje. O motorista, às vezes, muitas vezes, não tem que ficar aguardando ali. O paciente vem, não vem. Vou viajar ou não viajo? Então, mas é avisado os pacientes. Todos eles é avisado.
3: Só para complementar, essa ausência de resposta não seria um motivo de passar à frente? Talvez? Mas, assim, isso é só uma sugestão, né? Mas acredito que no futuro vai ter que ter, mais controle, né? Senão a gente não vai conseguir no futuro atender tanta demanda, né? Obrigado por enquanto.
0: Olá, Sr. Cavalli.
4: Eu gostaria inicialmente de cumprimentar o presidente, né? O seu Adilson Teixeira, que está substituindo Jean Patrick Justo, os demais vereadores. O João, sua equipe aí, eficiente na saúde, repórter da Rádio Líder, nossa equipe que nos assessora, enfim, aqueles que estão em casa também nos acompanhando. João, se a gente voltar e vendo esses números importantes, né, inclusive no dia de ontem, com o desfile dos carros da saúde, um número que me chamou a atenção, a quantidade de automóveis que estão aí dia e noite andando, levando as pessoas para cima e para baixo, toda essa organização não é fácil. Mas eu quero aproveitar esse momento para voltar um pouco no tempo, Eduardo Ramelo. E eu lembro quando meu pai se associou no Sindicato dos Trabalhadores Rurais de Erval do Oeste para ter um atendimento num dentista e ter um médico que você tinha que agendar. Porque tudo aquilo que ia para o médico tinha que pagar, ia comprar um medicamento tinha que pagar. E também eu quero ir na questão do medicamento, falei esses dias numa entrevista, falei aqui, falei numa entrevista minha, que muitas vezes o paciente tem 10 medicamentos para pegar, pega 9 e ele ainda não está contente. Ah, uma hora eu fiquei aguardando lá. É só ir na farmácia comprar um medicamento para ver, eu estive no dia de hoje que não tinha no posto de saúde, para ver quanto custa um medicamento. Será que a tua hora para você ficar aguardando vale tanto assim? Eu tenho certeza que muitos dos medicamentos aí que você espera uma hora na fila custa em torno de R$500 ou mais. Então as pessoas têm que voltar um pouco para trás e lembrar lá daquele tempo que não tinha o medicamento, que não tinha o médico, que não tinha o dentista. Eu fiz cirurgia já lá em Capinzal, eu fui para uma avaliação, depois outra avaliação, a saúde me levou o dia da cirurgia, foi me buscar. Então eu não sei, eu chego à conclusão e não tenho medo de falar isso que eu vou falar, o povo está insaciável, né, vereador Eduardo, que nós tivemos em Brasília juntamente com o Marco Polo, o povo quer tudo para hoje ou para ontem. E aí também, vendo as pessoas que não vieram pro atendimento, é fácil, porque é fácil que a pouco agendar novamente, eu vou lá para o atendimento, não teve nenhum problema, mas deveria ter uma advertência para o cidadão, porque ele de fato tirou o atendimento de alguma pessoa. Também dizer, né, João, que vocês cuidam, a educação, por exemplo, cuida de uma parte dos alunos, das creches, das crianças, e vocês com a tua equipe, aí vocês cuidam de toda a população do Erval do Oeste. Então, haja paciência, haja organização, e tudo isso, João, você é o secretário, você que coordena isso, mas você tem uma grande equipe que faz esse trabalho. Eu tenho uma filha que também está no Santa Terezinha, e para ver esses dias, ela passou quase a noite toda lá, porque a falta de funcionários, de bons funcionários, leva isso. E então tem que gostar daquilo que você faz, e vocês estão de parabéns. Toda a equipe leva o nosso abraço. A Câmara está aí de portas abertas para votar projetos que vêm de encontro à população. Eu penso que as pessoas têm que começar a se colocar no lugar da outra pessoa, de vocês que estão ali na saúde. Nem sempre a pessoa que vai buscar o atendimento está de bom humor, e nem sempre vocês também, né? E vocês muitas vezes têm que fazer aquele jogo de cintura para atender bem, porque vem daqui a pouco a ligação para o vereador, para o prefeito, enfim. Mas vocês estão de parabéns e continuem assim. Obrigado, João, e toda a sua equipe.
0: Obrigado, Alacir. Com a palavra, então, Ângelo Júnior Radavelli.
5: Senhor presidente, muito obrigado, então, por essa oportunidade. Minha saudação ao João, né, as profissionais, a Alessandra, a Francine e a Mileide, sejam bem-vindas sempre à nossa sessão. João, foram dados muito importantes compartilhados, né? Aqui, creio que isso precisa também chegar lá nas comunidades, né? Uma parcela da população, talvez não tão grande, houve a sessão da Câmara, mas talvez pelos ESFs, né? Pelos canais que vocês possuem, essas informações conseguem chegar com mais assertividade. Eu tenho adotado uma dinâmica, João, e é isso que eu vou fazer aqui agora, de quando eu recebo alguma dificuldade da secretaria, eu falo com o secretário. Eu estive lá na semana 10 dias, né? Fui muito bem atendido, e lá a gente resolveu aquilo que estava pendente. Mas eu vou lhe fazer uma pergunta que é algo que eu tenho buscado muitas informações, tenho tentado aprender um pouco mais, acredito muito na inovação e vi que aqui vocês inovaram em muitos processos, né? Nós temos a falsa sensação de que inovação é só a tecnologia, nem sempre você inova no processo, e talvez ali está o X da questão, né? Às vezes a tecnologia é muito cara, o processo não. Então, já vi que aqui vocês tiveram muitas inovações, algumas até foram reconhecidas, e tudo isso foi executado pela equipe da Secretaria de Saúde. Como vocês têm cuidado dos profissionais? Porque nós estamos na era da inteligência artificial e da inteligência emocional. Há muita sobrecarga. Nós temos sobrecargas aqui. Vocês têm sobrecargas, o prefeito tem sobrecarga, a sociedade está sobrecarregada porque está conectada 24 horas aqui no telefone, muitas vezes vivendo uma vida que não é a nossa vida, isso gera ansiedade, fruto inclusive de problemas que eu mesmo estou me tratando. Como que vocês têm olhado para os profissionais para que eles consigam prestar cada vez mais um atendimento de excelência para a nossa comunidade, sabendo que se eles não estiverem bem, há um risco gigante de o atendimento não ser da melhor forma possível para a comunidade. Gostaria só que você falasse sobre isso. Muito obrigado.
6: Muito boa a tua pergunta, a tua colocação, Radavelli. Assim, ó, o que eu gostaria de passar para a população antes de entrar diretamente nisso é que a gente não tem, nenhum profissional de saúde tem prazer em dizer não. Nós não temos prazer em dizer não. Nós temos limitações que o próprio SUS nos coloca. Nós temos uma legislação que nós temos que obedecer. Nós não temos prazer em dizer, ó, teu exame vai ser para daqui 3 meses. Não, bem pelo contrário. Porque eu tenho filho, eu tenho esposa, eu tenho mãe. E a gente sabe como é que é. Quando a coisa aperta no nosso familiar, tu quer que a coisa ande, que seja resolvida. Então, nós não temos prazer nenhum em receber um paciente que tem um tumor pendurado aqui, né, Fran? Né, há 6 meses os caras estavam lá e nós conseguimos resolver o problema. De receber foto, a pessoa evacuando sangue. Né, então, isso nos abala. Nós somos seres humanos. Nós também nos colocamos no lugar do paciente e fazemos de tudo que está ao nosso alcance para resolver o problema dele. Mas muitas vezes nós somos limitados à forma com que é organizado o sistema e tem que ser obedecido. Eu não posso furar fila que eu vou para a cadeia. Muitos prefeitos e secretários já foram presos por isso. Eu não tenho como passar o meu primo lá para fazer a ressonância. Eu não tenho como o cavalo. O cavalo entrou no fluxo da cirurgia. Ele ficou tempo esperando até que chegou a vez dele. E assim vai, ele não teve privilégio nenhum e não pode ter privilégio. Então, que a população entenda. E Radavelha, até esses dias nós fizemos uma reunião com a direção, porque nós percebemos a pressão que o nosso funcionário, que os nossos colegas de trabalho sofrem no dia a dia. Porque, como eu falei, nós não temos prazer em dizer não e não conseguir atender o cara. Isso também abala nós emocionalmente. Isso pesa, né? Muitas vezes, o que eu vou fazer com essa criança, cara? Nossa, esse autismo nível 3, não tenho para onde mandar. Tu se coloca no lugar da família e tu começa a sofrer. E a população começa a pressionar. Aí é pressão política, é pressão da imprensa, é pressão do paciente. E nós observamos que realmente nossos funcionários estão adoecendo mentalmente. Porque é muita pressão. A saúde, ela é, como foi falado, que ela é complexa. É uma coisa que você, no momento mais difícil do cidadão, é que nós entramos, quando o cara está com dor, quando a mãe dele está com dor, quando a esposa dele está com dor, quando o filho não está bem. Então, nós só entramos na hora que está o rolo já feito. Então,
1: Isso nos abala, isso nos mexe, e tanto é que nós fechamos um convênio, né, com o SESI, Fiesc, para nós, acho que a Ale está fazendo o processo, né, de contratação, uma inexigibilidade dessa empresa, e eles vão fazer um levantamento, o primeiro módulo eles vão fazer o diagnóstico, pegar funcionário por funcionário, passar por avaliação psicológica, anotar os dados, lá no final vamos consolidar esses dados e vamos começar o tratamento para eles. Porque como tu falou, nós precisamos ter na ponta as pessoas bem para poder atender os doentes. Então nós temos que estar bem. E não é fácil. Eu digo para vocês que a área da saúde é um desafio todos os dias, né, pessoal, a gente enfrenta uma situação que não aconteceu, uma coisa diferente que nós não prevíamos, um paciente que de uma hora para outra ficou mal, que está morrendo e nós temos que dar um jeito. Então a pressão é muito grande e a gente se preocupou com isso, Ângelo. E eu acho que logo, né, vai estar contratada essa empresa, a gente vai começar esse diagnóstico dos 208 funcionários que tem na Secretaria de Saúde.
7: Obrigado, João. Com a palavra agora é Marco Polo.
8: Boa noite, presidente. Em teu nome, cumprimento todos os nossos colegas vereadores. João, seja muito bem-vindo a essa casa sempre. Francine, Mileide e Alessandra, sejam muito bem-vindas também. Parabéns pelo trabalho que vocês exercem à frente da nossa saúde, né? Essa que é a pasta mais importante, né, de qualquer município, estado ou do país, né, como um todo, porque sem saúde a gente não consegue trabalhar, não consegue estudar, né, não consegue exercer o resto das nossas atividades. João, em relação a isso que o Cavalli comentou aqui já contigo, né, eu também estava refletindo depois que ele falou dessa questão, né, de como hoje a gente está dependente do Estado, né? O ser humano passa todas as nossas obrigações de tudo, desde educação, até a questão de trabalho, enfim, e principalmente a saúde, né? A gente delega ao Estado isso, né? E como isso mudou nos tempos para cá, né? Eu me lembro quando criança, não era tanto assim, a gente com dificuldades financeiras também tinha que correr atrás e se virar, né? E eu queria que você falasse um pouco, infelizmente o povo tem agora essa mentalidade, né, que bom seria se a mentalidade mudasse, né, da população, mas a gente vem há anos, né, construindo isso, infelizmente no nosso país a gente chegou a esse ponto, mas se hoje é a nossa realidade, né, a gente tenta fazer da melhor forma possível. E eu, única questionamento que eu recebo já, né, reportei ao senhor, é sobre esses atendimentos mesmo, né, sobre a questão ali da livre demanda e dos agendamentos. Eu queria pedir para você se tem como a gente, é claro que deve ter uma meta mínima, acho que, né, o senhor já comentou, diária, mas o que é estipulado, né, se há, por exemplo, um percentual de o atendimento à livre demanda é 50% no dia do que é o agendamento, né, e se há alguma meta, algum objetivo de melhorar isso. Por exemplo, há alguns ESFs, né, alguns, isso eu sei que é complicado para vocês porque depende muito do profissional ali, né, do médico, né, e que eu não sei se há alguma meta, algum objetivo assim de talvez reunir todos esses médicos, palestras, enfim, eu não sei qual que é a orientação do conselho médico de atendimento, né? Envolve todas essas questões do profissional, mas se dentro da gestão vocês conseguem melhorar e equilibrar esses números, porque, por exemplo, aqui você citou a Vila Rica, lá atende um monte, lá na estação, no meu bairro lá, é um atendimento um pouco mais lento, que tem o outro lado também, que aí pode trazer uma maior qualidade no atendimento, como ele é mais demorado, né? Então, como achar um ponto de equilíbrio nisso, né? E se há o dedo da gestão nisso, nessa questão, ou se ali quem define cada ECF é a médica, é a equipe ali técnica, junto com a enfermeira, enfim. Se você pudesse explicar um pouquinho mais sobre isso.
1: Então, nós temos uma legislação, né, referente ao programa Estratégia de Saúde da Família. Então, tem algumas definições, critérios que são estabelecidos pelo Ministério da Saúde. Então, a Estratégia de Saúde da Família, de 60% a 70% do atendimento do ESF, obrigatoriamente tem que ser agendado. Então esse é um índice que nós temos que observar e cuidar. E o demais pode ser demanda espontânea, porque o SF ele veio, o Cristiano sempre fala, para a questão de evitar que a pessoa fique doente, que o médico tenha mais contato com o paciente, que as enfermeiras possam estar desenvolvendo ações dentro da comunidade, ensinando que lavar roupa muito abaixado vai doer as costas, vai dar problema na coluna, que você tem que se alimentar bem. Esse é o propósito da estratégia de saúde da família, né? Então, o Ministério da Saúde, ele define que de 60% a 70% do atendimento seja agendado. E os demais, demanda livre. Então, por isso que a gente equaciona, tenta equilibrar isso aí, botando 8, 9 agendamento e 4, 5 demanda livre. Então, a gente tenta, porque a gente sabe que a pessoa levanta de manhã com febre. Ela não escolhe para ficar doente. Então, a gente tenta equilibrar, mas nós temos que garantir esses agendamentos, porque nós precisamos alcançar esses índices. A questão do atendimento do 12, 18, é assim, nós temos uma legislação que, além de tudo que nós temos que observar, cada conselho de classe, seja da enfermagem, CRM, da odontologia, nós temos que cuidar essa legislação também. Então, dentro da legislação do Conselho Regional de Medicina, Conselho Federal de Medicina, lá não diz que é 12 pacientes que ele tem que atender em meio período, mas ele diz que um atendimento bom, de qualidade, é 3 por hora. Então o CRM já induz ao médico a atender 12 de manhã e 12 de tarde. Então ele está amparado, porque ele quer fazer uma boa consulta, ele quer um tempo maior com o paciente, ele quer entender mais o problema do paciente, o que está acontecendo. Como tem médico que toca no pau. Ah, eu atendo, vem, vai, já pegou aquela a experiência, né? Então ele já, às vezes, só na fala, tipo o nosso doutor Carlos. Tu fala com ele 5 minutos, ele já mais ou menos ele já te mapeia o que que você tem. Então assim, nós também não podemos chegar pro médico e dizer, você vai atender 15. Não, ele tem uma legislação que ele pode se amparar, que ele pode dizer, eu quero fazer uma consulta de qualidade, eu quero uma consulta com mais tempo. Então a gente fica nesse...
8: Só para complementar então, secretário, para a população entender, né, e todos nós, caso a pessoa tenha se sentido mal, então não, vai ser atendida se ela chegar ao ESF, né? Na livre demanda, né?
1: Passa pela triagem da enfermagem. A enfermeira vai acolher esse paciente, vai fazer todo a pré-consulta, vai avaliar a temperatura, vai olhar a condição desse paciente, e se ela achar necessário, ela vai acionar o médico, dizer, ó, doutor, realmente eu tô com a criança aqui com 42 de febre, a médica ou o médico vai atender. Quando o caso é sério mesmo, que é classificado pela enfermeira de que o paciente não pode sair sem atendimento, o médico atende sim.
7: Último vereador inscrito, Eduardo Ramela.
9: Boa noite, senhor presidente, colegas vereadores, assessoria jurídica, assessoria de imprensa, os internautas que nos assistem no YouTube, os ouvintes da Rádio Nova Líder. Quero estar cumprimentando o secretário João Marqueses, também a sua equipe aqui presente. Também leve um grande abraço a todos os profissionais da saúde. Eu sempre falei aqui nessa tribuna que quem toca o município é o funcionário, não é o vereador, não é o vice-prefeito, nem o prefeito, mas sim os profissionais, principalmente da saúde. Eu acompanhei aqui quem passou uma pandemia, Cavalli. Esses funcionários são guerreiros. Por isso que eu sempre apoio e sou defensor aí da valorização dos profissionais, principalmente a questão de salários também, de estar cumprindo o piso, né, principalmente nessa área de enfermagem, que vocês que tocam essa área aí, que é muito importante a área da saúde. Secretário, fiquei feliz quando você comentou aí da questão da ampliação do UPA. Eu acompanho desde a gestão passada essa questão do UPA aí. A gente conhece, é conhecedor da questão do repasse do governo federal, 170 mil, é baixo esse valor. Tem uma questão até que gostaria que você falasse aqui, essa questão do governo do estado de estar mandando um recurso, não sei se é 100 mil meses aí também, que ia estar ajudando muito. Mas assim, eu moro na Vila Militar, né, na Castro Alves, e conheço bem o bairro Santo Antônio. Veja só, o maior bairro do Ervaldo Oeste tem 5 mil habitantes. E o vereador é o para-choque da população, não adianta, eu converso com várias pessoas no dia a dia, a questão do posto de saúde, PSF do Santo Antônio. É enorme, você pega toda a parte do Virador, pega um pedaço da estação Luzerna Centro e também de São Jorge, e a questão do Vila Militar. A questão do atendimento, os profissionais
10: nota 10. Tem a questão também de falta de médico, que isso é normal, mas, João, como gestor aí, já

0: fazendo, se tem algum projeto de estar fazendo um novo PSF aí na Vila Militar, e eu tenho certeza que vai desafogar o bairro Santo Antônio, porque a demanda é grande, as pessoas cobram, tenho certeza que cobram os profissionais, cobram a gestão aí, tu aí também, porque o bairro é enorme, a gente entende também. E também sobre a questão da fila zero, a demanda, tem como abaixar mais essa demanda aqui? Foram atendidos 880 casos, e tem como abaixar mais essa demanda da fila zero? Muito obrigado, seria isso.
1: Vereador, a questão da fila zero, como nós fechamos esse convênio com o USHIC, que os senhores aprovaram aqui, então nós tivemos que dar uma segurada até por causa do recurso financeiro, a gente não conseguiria estar fazendo fila zero e mais esse convênio com o USHIC, então o valor seria muito alto. Então nós optamos em fazer tudo no USHIC, porque ali ele está nos oferecendo mais de 100 exames, se eu não me engano são 120 tipos de exames que o USHIC está ofertando para nós por meio daquele convênio. Então a gente optou em dar uma segurada no fila zero e nós usar esses recursos que o prefeito garantiu para a gente fazer ali no USHIC. A questão do Santo Antônio é bem complicado, porque é o maior bairro e é a maior unidade que nós temos em termos de população atendida. Então isso nós vamos ter que conversar em equipe, como é que nós poderíamos estar fazendo essa divisão. Já várias vezes a coordenadora da atenção básica comentou nesse assunto, que nós temos que dividir o Santo Antônio, porque é muita gente mesmo, é muito. Só que também, a partir do momento que você dividir, nós vamos ter que ver se nós temos fôlego para contratar mais um médico, mais uma equipe, mais um dentista, mais um enfermeiro. Mas isso é uma coisa que nós vamos ter que se virar. Mas realmente é muita gente no Santo Antônio, né? A médica não dá conta, nós temos uma médica 40 horas e uma 20 horas, que é a doutora Amanda. Então nós temos, né, essas duas médicas que atendem lá. A equipe reclama muito, porque é muito atendimento. E nós vamos ter que achar uma saída. Isso é uma coisa que nós podemos estar sentando com a coordenação, né, de como que nós vamos tratar isso, sentar com o prefeito também, porque tudo depende do aval dele, né? E aquele espaço, desde que me falaram que ia sair a polícia, eu sonhei com aquele espaço ali para um SF, né? Desde a acessibilidade ali, tem a rampa, ela é reta na porta, você não precisa fazer muita coisa, você dá uma boa reformada, você tem um SF bem bacana. Então é uma coisa para se discutir, sim.
2: Obrigado, senhores vereadores. Então, João, mais uma vez agradecer a tua presença aqui, claro, das meninas também, parabenizar você, e a gente sabe que você é apenas o capitão da equipe, né? Por trás, os vereadores já falaram aqui, envolve muita gente. Eu não sei quantos funcionários hoje a secretaria tem, 200, então a gente vê os números, né? A quantidade que essas pessoas trabalham, né? Para estar à frente de tudo isso. A gente fica imaginando aqui quantos quilômetros rodados, né? Quanto tu falou, quanto motorista, agendamento, consulta, raio-x. E o Ângelo fez um questionamento muito importante, né? Tratar com as pessoas. A gente tem acreditado que tem melhorado nesse ponto o atendimento, né? Porque a gente ouvia reclamações de como tratar é difícil, né? Como a gente falou, às vezes a pessoa já está, né, com aquele problema, chega lá, né, às vezes atendente, enfim, quem faz o primeiro atendimento, às vezes, né, também está com um problema. Então é muito difícil, e parabéns também por esse treinamento que vai ocorrer. Da minha parte, agradecer mais uma vez você, né, João, por estar aí mostrando dados, enfim. É claro que precisava uma sessão bem maior, né, no caso, mas a gente sabe da dificuldade do tempo também, que a gente tem mais a pauta ainda para estar votando, enfim, discutindo hoje. Mas agradecer mesmo a tua presença e das meninas aí, né, e parabenizar também o trabalho da tua gestão até agora.
1: Então, só para finalizar, eu gostaria só de abordar três assuntos, vai ser bem rapidinho, que eu acho bem bacana, a questão da informação para a população, né? Então, todos esses exames, as pessoas que estão nos ouvindo, seja tomografia, ressonância, cirurgia, colonoscopia, endoscopia, todos esses tipos de exame é responsabilidade do Estado. Então, muitas vezes, nós carregamos uma culpa que não é nossa. É a mesma coisa eu ir lá no mercado, comprar fiado, e o cara do mercado vim cobrar o meu vizinho. E eu que comprei. Então funciona assim. Isso é a responsabilidade do Estado. Tá? Então as pessoas muitas vezes, pô, João, faz 2 anos que eu encaminhei essa tomografia, vocês não fazem nada. Mas é o Estado que tem que classificar, é o Estado que tem que

0: autorizar e é o Estado que tem que pagar. Então, que as pessoas tenham isso claro em mente. Não é culpa lá do TFD, não é culpa da enfermeira, não é culpa do médico, do João, do Pedro. É o Estado. Só que o Estado tem as limitações deles. Ah, também, eu quero reforçar, provavelmente os senhores devem ter recebido algumas reclamações referente à minha receita não fazem mais sem eu estar presente. Isso é uma determinação do Conselho Regional de Medicina. O médico não pode fazer como nós fazíamos antes. A pessoa deixava lá com a enfermeira, o médico fazia a receita, passava lá e pegava e ia embora. Agora, o Conselho Regional de Medicina decidiu que o médico não pode renovar a receita, seja controlada ou contínua, sem a presença do paciente. Para nós, ficou péssimo. Para o paciente, ficou péssimo. Mas é recomendação do Conselho, eles não podem ir contra essa recomendação, essa determinação, melhor dizendo, do Conselho Regional de Medicina, porque eles podem sofrer uma sanção, né, da classe, né, do CRM. Então não é culpa do município, não foi o João que criou, não foi a Fran que criou, não foi a Ale que tirou do além. Então isso é uma determinação do Conselho Regional de Medicina. Não podemos fazer nada, o que nós podemos fazer é acatar. E para fechar, eu queria aqui, não me lembro qual dos senhores que falou referente aos funcionários. Até esses dias eu estava, é incrível, quando uma delas pega férias da equipe, como a gente sente falta. O secretário, se eu ficar uma semana sem ir, a saúde vai ser tocada igual. Não vai ter muitas alterações, a não ser que eu assine alguns papéis lá. Que é, a saúde é o único que tem gestor. Mas a equipe que é que toca tudo. Né? E isso é bem claro na minha mente, como eu estava falando, que quando uma delas diz, vou pegar férias, bah, já me dá uma coisa ruim. Porque é esses profissionais que tocam. Eu só sou uma pecinha ali que estou junto, estou colaborando e dividindo, né, as responsabilidades, as tarefas do dia a dia. Mas eu quero deixar aqui um agradecimento, que eu acho que a população deveria começar a pensar dessa forma, a cada profissional de saúde, né, a dedicação que eles têm. Vocês lembram que na pandemia, enquanto nós estávamos em casa, em segurança, os enfermeiros estavam lá botando a vida deles em risco. E hoje parece que a população esqueceu. Então é fácil você chegar às vezes, você é isso, você é aquilo. Né? Quantas vezes o pessoal da enfermagem, o pessoal da saúde, correndo o risco de pegar o vírus e levar para sua casa, para poder atender a minha mãe, o meu irmão, eu, que eu passei muito mal no Covid. Então que a gente possa resgatar essa memória desse momento tão crítico que o mundo passou, né? Lembrar desses profissionais de saúde que eles dedicaram a vida deles e dedicam até hoje a cuidar de você, da tua família, do teu filho, da tua mãe. Então, que vejam em nós um porto seguro, como eu falei antes, né? Que não vejam em nós pessoas ruins, pessoas que não querem resolver o problema. A gente está aqui para ajudar. A população tem direito à saúde, isso é um direito garantido na Constituição. Nós estamos aqui para atender a população, mas também estamos aqui para atender a legislação. Não podemos muita coisa fazer fora da lei. Então, quero deixar o meu agradecimento à Câmara de Vereadores por oportunizar, né, que a gente pudesse estar vindo aqui mostrando os dados, porque é relevante, os dados é relevante, e vou fazer isso mesmo. Também não me lembro agora se foi o Ângelo, se foi o Marcos que falou que nós temos que divulgar. Acho que foi o Ângelo, né? Divulgar esses dados, nós vamos fazer isso sim. A população precisa saber o que a saúde faz. Então, seria isso, estou à disposição.
1: João, nós que, em nome da Câmara aí, em nome da presidência do Patrick, né, hoje eu só estou dirigindo, também queria agradecer você e dizer que essa Câmara também está sempre à disposição de todos os profissionais, inclusive, né, da Secretaria de Saúde, para estar expondo aí o que precisar aqui. Então, eu gostaria de consultar os senhores vereadores se podemos paralisar a sessão por 5 minutos para estar tirando uma foto com eles, fazer um registro. Obrigado. Então, vamos parar a sessão por 5 minutos e daí depois retornamos. Então, senhores vereadores, damos continuidade à sessão, né? Vamos ao debate em discussão da pauta no dia de hoje. Então, eu vou colocar aqui os projetos que vão à votação E assim, consequentemente, os que não vão à votação, quem quiser comentar sobre também os demais. Então, os que vão à votação são o projeto de número 61, né, que vai à votação, que é crédito suplementar, o projeto 62, né, que é o do Refis, e também o projeto de número 63, que também é crédito suplementar. Então, esses são os projetos que vão à votação. Alguém gostaria de comentar sobre algum projeto que não vai à votação? Cristiano, com a palavra.
2: Senhor presidente, colegas vereadores, só pediria atenção dos demais colegas com relação ao projeto de lei número 11, né, que altera a lei complementar 165 de 2004, para disciplinar a apuração e o recolhimento do imposto sobre serviços de qualquer natureza, ISS, incidentes sobre os serviços de construção civil e para incluir subseção, exceção, enfim, disciplinando a base de cálculo do ISSQN nos serviços de construção civil e entre outras providências com relação às tributações, né? O que será cobrado efetivamente, quais são as suas regras, para que a gente faça um projeto que venha a funcionar em primeiro lugar, né? E que não traga nenhuma inconstitucionalidade, né? Nessa lei. Então, é só essa atenção que peço aos colegas, porque agora nós temos a reforma tributária que vem também, ajustando todos os municípios. Existem recomendações, existem jurisprudência já nas cortes. Então, a gente precisa ter atenção para não lesar o município, mas também não lesar o contribuinte. Obrigado, senhor presidente.
1: Mais algum vereador queria comentar sobre algum projeto que não vai à votação? Então passamos os projetos que serão votados essa noite. Então coloco em votação o projeto de lei de número 061, né, que abre crédito suplementar no valor de R$376.091,04. Coloco em pauta, quem quiser comentar sobre o projeto.
3: Senhor presidente, só para estar falando esse projeto, aquele cidadão que se encontra em casa muitas vezes não tem como saber do que se trata. Então esse projeto de suplementação, ele tira da Secretaria de Obras e Serviços Urbanos e a Procuradoria Geral do Município, e está colocando para a Procuradoria Geral do Município, mais Administração e Finanças, enfim, Departamento de Administração, só para aquele cidadão que não sabe o que está acontecendo, mas um projeto de rotina que tira de um lugar e coloca na outra para dar andamento aos trabalhos do município. Obrigado, presidente.
1: Obrigado, Alacir. Então, coloco em votação o projeto número 61, os vereadores que são quando se manifestem, os que favor, votado por unanimidade o projeto de número 061. Agora em debate, então, o projeto de número 62, que altera o parágrafo único do artigo 2 da lei número 3.867/2006, que institui o programa de recuperação fiscal Refis do município de Herval do Oeste e de outras providências. Alguém que queira comentar sobre o projeto? Vereador Olacir Calar.
3: Senhor presidente, esse projeto de lei altera o parágrafo único do artigo 2º da lei número 3877/2006, que institui o programa de recuperação. O projeto a gente já tem votado e a gente teve uma conversa com o prefeito municipal, está prorrogando o prazo para mais 90 dias, até porque o projeto do Refis surgiu efeito e conseguimos alguns recursos entrarem nos cofres do município. Então está prorrogando o prazo por mais 90 dias e o prefeito está pedindo a aprovação da Câmara para que isso se torne legal. Então peço a aprovação de todos os vereadores, até porque agora no dia 10 do 9 termina o prazo. Por isso que nós temos que votar no dia de hoje, senão ele perderia a validade e não poderia mais ser prorrogado. Por isso, da urgência desse projeto. Obrigado, senhor presidente.
1: Vereador Marco Polo.
4: Obrigado, senhor presidente. Muito bem comentado pelo nosso colega vereador Lacir Cavalli, mas basta, seria importante a gente entender o porquê, né, dessa prorrogação, se é por um bom motivo, que tem bastante procura, ou se a procura foi baixa, né, pelo Refis, né? Acho que de qualquer forma é sempre válido o Refis, né? Sou totalmente favorável, porque há situações que a pessoa às vezes não consegue mais, e ter o Refis é importantíssimo, né? Até no ano passado falei bastante sobre isso, que bom que a gente está com ele vigente e que se amplie se necessário. Mas só para a gente entender, né, se nesses primeiros 3 meses houve bastante procura ou a procura foi baixa.
3: Pela ordem, senhor presidente, é para responder a indagação do vereador Marco Polo. Não, segundo o prefeito, a gente esteve hoje no gabinete juntamente com o vereador o Valdenir, né? Eduardo não estava, o Ângelo e o Everton. A procura, e o Cristiano também, a procura foi alta, e as pessoas agora, até a divulgação do projeto, enfim, agora começaram a ver a necessidade de estar, e há um bom motivo, né, estar isentando as multas e juros, e as pessoas estão procurando, e tudo aquilo que entrar para os cofres do município é importante. Por isso que o prefeito optou, juntamente com a sua assessoria jurídica, de estar prorrogando esse prazo, porque uma vez falavam que tinha as linguiças penduradas em árvore, hoje o dinheiro está escasso, e nós sabemos, e a prova maior está aí, hoje na saúde, na educação, nas estradas, há necessidade de recursos. Por isso, aí o prefeito está pedindo autorização da Câmara para poder prorrogar por mais 90 dias, que eu acho que deverá entrar um bom recurso nos cofres do município.
1: Obrigado, Velacir Cavalli. Então, coloco o projeto de número 062, que institui o programa de recuperação fiscal Refis 2026, em votação. Os vereadores contra que se manifestem. Aprovado, então, por unanimidade, o projeto de número 062. Então, vamos para o projeto de número 63, né, que abre crédito suplementar do valor de R$250 mil. Alguém quer comentar sobre o projeto? Olacir Cavalli.
3: Da mesma forma, senhor presidente, esse projeto, falei com a secretária de Finanças, a Leila, hoje, também da necessidade de a gente estar votando esse projeto, porque senão as atividades seriam paralisadas, os cofres aí, as dotações terminaram, e a urgência de estar votando esse projeto para que se continue o trabalho da Secretaria do Social. Sabemos a grande demanda dos grandes trabalhos que precisam ser feitos, por isso, se os vereadores compreenderem e acharem importante estar votando na noite de hoje, para que seja aprovado esse projeto também de suplementação no valor de R$250 mil, já que tem também o parecer jurídico e também ter o parecer das comissões. Obrigado, presidente.
1: Obrigado, vereador Olacir Cavalli. Então, coloque em votação o projeto número 63, que abre crédito suplementar no valor de R$250 mil. Os vereadores contra se manifestam. Aprovado por unanimidade. Então, passamos ao requerimento de número 38/2026, autoria Cristiano Rodrigo Mendonça, que requer o Poder Executivo a elaboração de um projeto de parcelamento do solo das áreas ZEIS, visando a futura individualização de lotes para habitação de interesse social e reassentamento das famílias que estão em áreas de risco. Algum vereador queira comentar? Cristiano Rodrigo Mendonça.
2: Senhor presidente, colegas vereadores, esse requerimento ele dá continuidade a um outro, né, de 2024, aonde nós solicitamos o planejamento e o ordenamento territorial para novas áreas ZEIS, e são zonas especiais de interesse social destinadas aí aos conjuntos habitacionais, às áreas habitacionais de interesse social, e especialmente em relação a uma área localizada no bairro Nossa Senhora Aparecida. Na oportunidade, foram apresentadas questões relacionadas à vulnerabilidade social, à precariedade habitacional, à carência, enfim, passamos por algumas audiências, o déficit de moradia, também com número expressivo, E agora, com a definição das áreas ex, este requerimento solicita para que o planejamento faça o parcelamento do solo e faça de forma antecipada esse ordenamento territorial para justamente atender às futuras demandas habitacionais. Então, existe lá atrás um planejamento que foi feito uma ampliação do perímetro urbano, onde foi determinada uma nova área de ZEIS, e agora o interessante é fazer o parcelamento legal. Isso não tô, esse requerimento não significa construir casas, significa fazer o levantamento topográfico lá da área, a definição e organização do sistema viário no papel, na planta, a definição do dimensionamento dos lotes. Nós temos um dimensionamento padrão até menor em áreas vezes que pode ser melhorado, uma nova audiência pública, e também os procedimentos administrativos aí para as respectivas matrículas desses lotes. Então isso antecipa uma fase bem demorada, que é essa legalidade no papel, né? Vamos dizer assim. E da mesma forma, a existência dessas leis previamente planejada não significa, senhor presidente, que as famílias residentes em áreas suscetíveis de riscos devam ser obrigatoriamente removidas, né? Então isso é uma outra fase, e esses eventuais deslocamentos devem decorrer de avaliação técnica especializada, necessidade efetivamente comprovada e observância das garantias legais e sociais aplicáveis. Então, o objetivo aqui não é estar deslocando famílias para essas áreas, criando um ambiente futuro aí para ter esses conjuntos habitacionais. E também o objetivo desse requerimento não é determinar a construção imediata de unidades habitacionais, mas sim de legalizar esses lotes no papel, né? Para depois seguir uma segunda fase, né, que seria então o planejamento da infraestrutura, né, propriamente dito. Obrigado, senhor presidente.
1: Obrigado, vereador Cristiano Rodrigo Mendonça. Então, coloco em votação o requerimento de número 38. Os vereadores, quanto se manifestem. Aprovado, então, por unanimidade. Noção de aplauso de número 07, autoria Cristiano Rodrigo Mendonça e Ângelo Runo Radavelli, né, ao artista plástico Paulo Dosa, em reconhecimento à sua notável trajetória artística e relevante contribuição prestada à cultura do município de Erval do Oeste e região. Os vereadores que queiram. Cristiano?
2: Senhor presidente, colegas vereadores, essa proposição dirigida ao artista plástico Paulo Dosa é em reconhecimento à sua destacada trajetória dedicada às artes plásticas e à significativa contribuição prestada à cultura e à valorização da identidade regional. Residente em Erval do Oeste, desde a infância, Paulo Dosa construiu ao longo de mais de 5 décadas uma trajetória marcada pela dedicação à arte, especialmente à escultura, à pintura, à produção de obras monumentais, artísticas e cenográficas. Então, seu interesse pelas artes surgiu ainda na infância e, a partir de então, desenvolveu de forma predominantemente autodidata um caminho artístico consolidado pela prática, pela pesquisa, pela observação e pelo aperfeiçoamento contínuo de diferentes técnicas. Então, ao longo de sua carreira, produziu um expressivo conjunto de obras abrangendo esculturas em madeiras e outros materiais, pinturas, retratos, monumentos, esculturas carnavalescas, trabalhos cenográficos e projetos de caráter cultural e comemorativo. Então, sua produção, como artista plástico, alcançou diferentes espaços, sejam públicos ou privados, e também instituições, manifestações culturais e eventos com obras relacionadas à história, ao nosso cotidiano e à cultura do nosso município, né? Então, essa participação na produção artística, inclusive nos desfiles carnavalescos, né, em projetos que marcaram a trajetória cultural da nossa região. Então, por isso, esse reconhecimento, senhor presidente.
1: Obrigado, Cristiano. Com a palavra, Ângelo Júnior Radavelli.
5: Senhor presidente e demais vereadores, apenas complementando então a fala do Cristiano, destacar então a atuação do Paulo Dosa, além da formação, né, além do seu trabalho de forma específica, ele atuou também na formação e no incentivo a novos artistas por meio das oficinas e também das atividades desenvolvidas por ele. E ao longo da sua trajetória, ele tornou-se importante referência artística e cultural do Meio Oeste. Suas obras registram personagens, acontecimentos e símbolos e manifestações que fazem parte da história da nossa região. Destaco aqui, entre os reconhecimentos já recebidos por ele, no ano passado ele recebeu o título de Mestre da Cultura Popular de Santa Catarina, importante distinção concedida em reconhecimento à sua expressiva contribuição às artes visuais e ao patrimônio cultural catarinense. Entre as obras, de maneira bastante sucinta, nós podemos citar aqui a escultura comemorativa dos 50 anos da UNOESC, a participação na execução do Monumento Frei Bruno, também uma atuação muito profunda na Escola de Samba Unidos do Erval, e aqui no nosso município foi ele que confeccionou o troféu O Vencedor, que era uma honraria entregue pelo município de Erval do Oeste. Era isso, presidente, muito obrigado.
1: Obrigado, vereador Ângelo Bruno Radavelli. Mais algum vereador gostaria de... Valdenir Antônio Rodrigues?
6: Presidente, só para passar sobre a moção de aplauso, está valendo todos os critérios aqui do Paulo Tosa. De fato, a gente muitas vezes não lê os critérios das pessoas que levam a moção de aplauso. E o Paulo Tosa tem um grande critério aqui para levar a moção da placa. Eu daqui para frente vou ler todos os critérios, tá? De moção. Aquele que eu achar que não é coerente a receber moção da placa, vou votar ao contrário, né? Porque de fato já teve outras moções que acabamos votando e não concordamos, então muitas vezes a pessoa vem receber a moção de aplauso aqui e daí você fica como vereador aqui, de vez em quando você não leva ao pé da letra e vai chegar no dia da moção e você vai ter que falar que não era merecedor da moção de aplauso. Então, daqui para frente, da minha parte, vai ter que ter critério para levar a moção de aplauso. Meu voto, o resto da Câmara de Vereadores, o voto de cada vereador é independente, né? Tô falando do voto do vereador Valdenir, vai ser por critério daqui para frente, por moção de aplauso.
1: Obrigado, vereador Valdenir. Então, coloco em votação a moção de aplauso do número 07. Algum vereador contrário se manifeste? Aprovado, então, por unanimidade. Senhores vereadores, estão no momento da presidência, né? Foi destinado ao secretário de Saúde, João Marques, né? Então, vamos respeitar, né, o tempo que foi dado a ele e já vamos passando aí para a palavra livre. Vereadores que queiram se inscrever. Cristiano Rodrigo Mendonça.
2: Senhor presidente, com relação à audiência pública da Defesa Civil, nós no passado fizemos um requerimento solicitando então que a Defesa Civil analisasse alguns planejamentos, né, com relação ao plano de contingência e algumas ações preventivas, né, em áreas de risco. Então eu já me manifestei e já enviei à Defesa Civil do Erval do Oeste as minhas considerações, até para contribuir, né, com as ações que serão provavelmente exercidas em pontos, em momentos aí que estão já previstas com relação ao Super El Niño. Então, desde as questões de abrigos, as questões de serviços de logística, de comunicação, de integração regional, de alguns compromissos. Então, é importante que a gente faça uma leitura e também dê apoio à Defesa Civil em todas essas questões. O Legislativo pode muito bem estar aí contribuindo com ideias, né, com sugestões para que se faça aí um plano de contingência exequível, né, e que tenha resultados quando o problema chegar. E esperamos que ele não venha como estão previstos. Obrigado, senhor presidente.
1: Obrigado, vereador Cristiano Rodrigo Mendonça. Passamos então a palavra agora para o Lacir Cavalli.
3: Senhor presidente, eu gostaria nesse último momento estar falando do projeto que está pautado nesta casa, o projeto zero número 12, né, 2026. Até quero ler para os senhores aí, para se atentarem, já que parte dos senhores vereadores não estiveram no gabinete do prefeito municipal hoje à tarde. Altera o dispositivo da lei complementar 374 de 28 de dezembro de 2018 e da lei complementar número 320 de 18 de julho de 2014 para extinguir, criar e transformar cargos de provimento em comissão e funções gratificadas na estrutura administrativa do município de Erval do Oeste e da outra providência. Só para lembrar os senhores, esse projeto trata de criar um cargo de coordenador da defesa civil. Por que que a gente tem que defender esse projeto? Porque sabemos que se aproxima aí essa questão do Ninho e precisamos ter uma pessoa que coordene toda essa situação, já que segundo as previsões será bastante rigoroso. Então ele extingue alguns cargos, não tem impacto nenhum porque está extinguindo e passando algumas funções gratificadas, enfim, e extinguindo alguns cargos. Então, que os senhores possam ler o projeto e na próxima sessão a gente possa votar, porque é um projeto importante que estivemos hoje com o prefeito municipal debatendo sobre esse projeto. Também, vereador Eduardo e senhores vereadores, hoje à tarde a gente esteve com o prefeito e algumas obras que serão executadas estão um pouco prejudicadas por causa do período eleitoral. Principalmente você, Marco Polo, do bairro Estação Luzerna, está andando muitos projetos lá de saneamento básico, enfim, e deverão sair do papel muitas obras lá no teu bairro, enfim, em toda a cidade, mas principalmente lá num bairro que foi esquecido por muito tempo e que agora... e outras obras também no Santo Antônio, né? O vereador Eduardo não estava na tarde de hoje no bairro Santo Antônio, enfim, em toda a cidade, obras aqui no São Jorge, Rua Santa Catarina, as próprias casas no bairro São Jorge, Distrito Industrial, então ficaram um pouco prejudicados por causa do período eleitoral, mas que deverão sair do papel logo passado o período eleitoral. Obrigado, senhor presidente.
1: Obrigado, vereador Alacir. Com a palavra, Marco Polo.
4: Obrigado, senhor presidente. Já que o nosso colega tocou no assunto das obras, né? E hoje faz exatamente um ano que a emenda está na conta da prefeitura para fazer a rua Edmundo Policoski, lá da Estação Luzerna. Então, uma obra bastante aguardada pela população, né? Esses dias eu encontrei um colega aqui de Erval do Oeste, mora aqui na Castro Alves, e ele falou: cara, não consigo entender o que que tem lá com aquele bairro, cara. Passa prefeito, muda um, outro, e nada é feito. Então a gente está ansioso, eu tenho sido muito cobrado, recai sobre mim, porque já me falaram lá: pô, mas achei que você ia fazer alguma coisa pelo bairro, mas é só promessa, né? Então eu aguardo agora ansiosamente. É óbvio que essa rua é aquela que liga lá a capela da estação e não tem como sair essa obra até o dia 12 de outubro, porque senão vai virar em barro lá e tem a romaria lá, que há quase 40 anos, né? Então centenas, milhares de pessoas passam lá em peregrinação, então não tem como iniciar agora. Mas depois eu acho que daí passa a festa, passa esse período político, eu acho que a gente vai dar início, né? O Ronaldo tem prometido e eu acredito na palavra dele que vão sair as ruas lá.
1: Obrigado, vereador Marco Polo. Último vereador inscrito, Valdenir Antônio Rodrigues.
6: Só para mim contribuir com a fala do Marco Polo, vereador, o seu recurso está numa aplicação junto com várias emendas dos vereadores que foi trazido, perto de 9 milhões, se não me engano. Tá, a sua parte lá da sua emenda já está em, acho que em 59 mil de juros. E dinheiro foi aplicado, dinheiro, esse recurso. E sobre a pavimentação, eu até lembro que um dia foi veio a notícia na Câmara que seria pavimentada aquela rua para fazer a tubulação sobre a calçada, né? Até na época eu falei com o Oda que não era um serviço de se prestar na época, porque você faz uma pavimentação nova e tu vai depois andar com as máquinas em cima da pavimentação nova para abrir a calçada. Tu vai estragar esse asfalto novo, né? Então, era melhor tu esperar um ano para sair essas tubulações de rede de esgoto e tu não danificar o asfalto novo do que tu fazer um serviço e depois ter muita reclamação por estragar o asfalto novo, né? Então eu acredito que agora, como você falou, depois é dia 12 de outubro, terminando também essas eleições, vai sim, acho que é 3 ou 4 ruas que o prefeito disse que vão sair para a licitação. Eu acredito que até o final do ano vai estar a estação Luzerna praticamente toda pavimentada, né? Que aquele bairro merece, como a Morada do Sol hoje está quase 100%, né? Então a gente acredita que o prefeito tá trabalhando, tá fazendo a parte dele certo. Eu recebi semana passada o projeto da calçada Marechal Deodoro, o dinheiro tá na conta desde agosto do ano passado. Nós estamos um ano, o dinheiro tava na conta. O prefeito sempre falou que os projetos prioritários era tudo que vinha do governo para deixar pronto. A MOC tinha dificuldade em fazer os projetos, entregar agora e vai sair a calçada da Marechal Deodoro, né? Então nós esperemos um ano e um mês, né, para sair, mas o importante é que ela aconteça e saia, né? Então hoje, como o Lacir falou, nós estávamos no gabinete, o Hélio estava junto, várias ruas vão ser feitas. Pedro Paludo, que nós temos uma parte com o Everton Parecente junto também, vai sair. Então olha só, bairro do Rupi 100% praticamente, né? Vai ficar 100% pavimentado. Então vamos correr atrás da última rua do São Jorge, que é um morro de pé lá, né? Pra também ficar pronto 100%. Então acredito que até a metade do ano que vem, todas essas obras que estão assinadas, e umas estão esperando terminar a época eleitoral, vão ficar pronto até a metade do ano que vem. No momento seria isso, presidente, e até semana que vem.
1: Obrigado, vereador Valdenir. Então, não havendo mais nada a tratar na noite de hoje, agradecemos aí os senhores vereadores, assessoria de imprensa, assessoria jurídica, as pessoas que nos acompanharam pelas mídias sociais, as pessoas presentes, e convoco os senhores vereadores para a próxima sessão ordinária, dia 14 do 9 de 2026, a partir das 19h15.
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Mas do filho, fato que se deu na vida e na pessoa da Santa Vó Rosa, e juntos enviaram-na como a grande bênção para este mundo também, como nova oportunidade de redenção e de salvação para toda a humanidade. Diante dessas graças divinas, reagir e não se acomodar às situações depressivas e a sentimentos negativos é atitude sábia e prudente daquele que crê no poder dos céus. Ó ouvinte, despertar a própria motivação para evitar ou superar a falta de ânimo, o desalento, a acomodação, bem como esforçar-se no sentido de não se tornar num observador passivo, crítico ou lamuriento disso ou daquilo. São atitudes que Deus Pai e os seus santos esperam observar na vida daquele que neles crê, de maneira especial quando este se vê diante de circunstâncias incomuns e imprevistas deste mundo. Sigamos com prudência, coragem e fé, a fim de que o nosso espírito não seja dominado por incertezas nem por desesperança, ó ouvinte. Levemos em consideração as palavras sempre oportunas com as quais a Santa Vó Rosa e o Santo Irmão Aldo revigoravam o bom ânimo e a esperança de muitos. Filho meu, confia em Deus, que Deus te ajudará.

0: Convidamos os prezados ouvintes do programa Hora Milagrosa para que venham visitar as congregações da Igreja Apostólica nas seguintes localidades: Chapecó, Santa Catarina, com reuniões às quintas-feiras, às 19h30, aos sábados, às 19h e aos domingos, às 18h. Rua Pedro Álvares Cabral, número 556 e bairro Bela Vista. Pato Branco, Paraná, com reuniões às quartas-feiras, às 19h30, aos sábados, às 19h e aos domingos, às 10h. Rua Padre Anchieta, número 952, Jardim Primavera. Erval do Oeste, Santa Catarina, com reuniões quinzenalmente aos sábados, às 19h30 e aos domingos, às 9h30. Rua Florianópolis, número 395, Centro. Divulgamos a seguir um depoimento de fé enviado para a sede desta Igreja Apostólica. Em 2021, o senhor Juvenal Pereira de Aguiar foi diagnosticado com arritmia, isto é, com a frequência cardíaca abaixo do normal, manifestação que passara a desencadear apagões de consequências e desmaios, situação de risco para ele. Encaminhado para tratamento cirúrgico de urgência, graças ao amparo do poder celestial, tudo correu bem para esse senhor, tanto que no dia seguinte recebeu alta hospitalar. No entanto, ainda em recuperação da cirurgia cardíaca, ele foi acometido por febre e mal-estar, manifestação diagnosticada como sintomas da doença do coronavírus. Medicado para fazer o tratamento em casa por 5 dias, ele não apresentou a melhora desejada e foi hospitalizado para tratamento específico por 8 dias. Foi um período muito difícil para ele que, debilitado como estava, sinalizava sério risco de não reagir ao tratamento. Familiares e amigos vinham clamando aos céus em favor da melhora dele. Por sua vez, esse senhor se manteve confiante na manifestação do poder e da misericórdia da Santa Vó Rosa e do Santo Irmão Aldo em favor da delicada situação na qual ele se encontrava. Eles foram atendidos pela graça divina, visto a superação gradual do estado crítico do senhor Juvenal e a recuperação da boa disposição que possibilitou que, após alguns meses, ele voltasse às atividades profissionais e retomasse com boa disposição aquelas que presta a esta Igreja Apostólica. Em depoimento de fé prestado em julho de 2024, remetido de Hortolândia, estado de São Paulo, o senhor Juvenal direcionou ações de graças e de louvor a Deus Pai, a Jesus, a Maria Santíssima, a Santa Vó Rosa e ao Santo Irmão Aldo em reconhecimento pelas bênçãos recebidas para sua saúde e bem-estar e por muitas outras alcançadas para o lar e a família.
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0: Estamos apresentando a Hora Milagrosa e na sequência vai falar-lhes o pastor José Donizete Francisco.
1: Neste momento, oh prezados irmãos e ouvintes deste programa A Hora Milagrosa, apresento a minha saudação em nome do nosso Senhor e Salvador Jesus, em nome de Maria Santíssima, nossa mãe espiritual, em nome da Santa Vó Rosa, o consolador da promessa de Jesus, e em nome do nosso poderoso profeta, o nosso santo irmão Aldo, que tanto tem nos ajudado, abençoando a nossa vida e fazendo a cada dia mais próspero da graça, da bênção e do poder de Deus para nos ajudar. E neste momento apresento a mensagem desta igreja, da qual nós vamos meditar sobre a santificação da alma e as virtudes do Espírito Santo para a sua vida, com uma vida repleta de amor, de fé, de obediência aos princípios doutrinários e disciplinares que a Igreja Apostólica tem nos dado a cada dia através deste programa A Hora Milagrosa e também através de nossas reuniões, que são os meios que vamos qualificando a nossa fé a cada dia como verdadeiros filhos de Deus. Então, neste momento, nós iremos ver as virtudes do Espírito Santo de Deus, que ilumina a nossa vida, que nos traz o conhecimento para termos uma vida feliz, próspera, diante de Deus e dos seus santos, vida disciplinada, honrada, justa nesta terra, como verdadeiros filhos de Deus. Por isto, prezados irmãos apostólico, esta santa igreja foi criada para formar filhos de Deus. Portanto, devemos viver como aqueles que vivem na luz, no caminho que é Cristo Jesus, fugindo da imoralidade, da indecência, tendo as qualidades que nos foram ensinadas pela Santa Vó Rosa, pelo santo profeta irmão Aldo, em nossa santa igreja, ensinamentos que vieram dos céus, com a finalidade de trazer a cada um de nós a paz, o amor, para que possamos viver uma vida justa, honrada, na presença de Deus e dos seus santos. Portanto, alguns, muitas das vezes, têm trazido algumas consequências por não estarem obedecendo fielmente os nossos princípios de fé, que é a nossa doutrina, que é a nossa disciplina. Portanto, meus prezados ouvintes, a doutrina, a disciplina desta igreja vieram dos céus com a finalidade de preparar santos para a glória de Deus. E com este objetivo, temos, por conseguinte, alcançado quantas e quantas almas que têm se aperfeiçoado a cada dia na sua vida, deixando dos princípios errados, pecaminosos, e vivendo tão somente o Evangelho de Jesus, que é ensinado nesta igreja, para a salvação de sua alma. Porém, existem pessoas que, muitas das vezes, querem viver em liberdade, querem viver aquilo que as criaturas no mundo vivem, sem um compromisso com Deus, pensando que tudo isto é liberdade. Porém, lhes dizemos que aquilo que contradiz os princípios de nossa fé, que é a nossa doutrina e a disciplina, torna-se libertinagem. O que é libertinagem? É o proceder devasso que abusa da liberdade, o ímpio, insubordinado e que não é submisso a Deus, incrédulo e que se entrega aos prazeres da carne. São gestos que escandalizam a irmandade da igreja perante a sociedade. Olha aí, todos estes princípios que muitas pessoas pensam que é liberdade, mas por conseguinte é libertinagem, é lutar contra Deus. Por isto, prezados ouvintes, afirmamos em nossa fé que o maior tesouro que estamos buscando em nossa caminhada é a conquista do nosso galardão nos céus. E foi por isso que Jesus nos deu regras doutrinárias, disciplinares, como obras que nos acompanham até o juízo de Deus, do qual ninguém escapa. E eis como Jesus, o nosso Salvador, nos disse as seguintes palavras: cada qual é julgado segundo as suas obras. Olha aí as palavras do Mestre Jesus: cada qual é julgado segundo as suas obras. Ele disse mais: cada qual é responsável pela sua salvação. Então veja, com estes ensinamentos do Mestre Jesus, nós vimos que cada um de nós somos responsáveis pelos nossos atos diante de Deus e diante da sociedade em que vivemos. Por isso, prezados ouvintes, precisamos primar pelo bem, pela justiça, sendo em tudo obediente às leis de Deus, os princípios disciplinares que esta igreja nos ensina. E vejam bem que esta igreja nasceu dos céus com a finalidade de formar santos para a glória de Deus. Por isto, busquem o aperfeiçoamento moral e espiritual, evitando todo o pecado, evitando toda a imoralidade que existe neste mundo, e viva tão somente para Deus e para o seu reino, obedecendo os nossos princípios que aprendemos nesta igreja. Por isso nos diz a doutrina: honrem o primeiro mandamento, que é amar a Deus sobre todas as coisas, e o segundo mandamento, que é amar o seu próximo como a si mesmo, dando um exemplo de filho de Deus. Sejam apostólicos, honrados, fiéis, dedicados em toda a sua vida como verdadeiros filhos de Deus, buscando ser a cada dia mais consagrado, mais dedicado, procurando promover a paz, o amor, a fé, a fidelidade na vida, buscando a Deus e o seu reino, a sua justiça em primeiro lugar na sua vida. São estes os conselhos que procuramos a cada dia mostrar aos nossos ouvintes, para que possam alcançar a salvação de sua alma, ter uma vida ligada a Deus, ter bons princípios e, por conseguinte, sendo obedientes ao Evangelho de Jesus, que é ensinado nesta igreja, porque foi ele, Jesus, que nos concedeu este Evangelho Santo, inspirado pela Santa Avó Rosa e pelo Santo Irmão Aldo, para divulgar a mensagem que vem dos céus. E assim, meus irmãos, precisamos viver, se quiser um dia vermos a glória de Deus. Outro assunto que se faz necessário, meus irmãos, para alcançar essas virtudes, para alcançar estas qualidades como filho de Deus, é, por conseguinte, buscar o poder da oração que Jesus concedeu aos seus discípulos e nos dias presentes nos é concedido. Ele, Jesus, nos concede através da Santa Avó Rosa e do Santo Irmão Aldo. Por isto, orem, orem muito, peçam sabedoria, ânimo, fé, coragem. E aqueles que desobedeceram a nossa doutrina, a nossa disciplina, entregue-se a Jesus, entregue-se a Santa Avó Rosa, ao nosso Santo Irmão Aldo. Sejam humildes e peçam perdão a Deus, aos seus santos, e se regeneram novamente como filhos de Deus e voltem a fazer parte deste santo caminho de fé, de esperança, que qualifica a nossa alma para um dia termos direito à vida eterna e vivermos como santos na eternidade, como verdadeiros filhos de Deus, remidos do mundo pecador. Mas sim, fazendo a vontade de Deus, alcançaremos a plenitude do Espírito de Cristo e um dia possamos encontrarmos como povo eleito de Deus, que vencemos o pecado, a maldade, a corrupção deste mundo, e assim recebemos a nossa herança, que é, por conseguinte, o reino dos céus, que espera os humildes e sinceros de coração. Por isto, prezados ouvintes, creiam nessas palavras, arrependam dos seus pecados e entreguem a sua vida nas mãos de Jesus, nas mãos da Santa Avó Rosa e do Santo Irmão Aldo, que eles farão o melhor para nós na vida presente e futuramente nos concederão a vida eterna para todo sempre lá nos céus, ao lado do poder celestial dos santos, dos anjos, e assim possamos ter a bem-aventurança de herdar a vida eterna. Amém. E neste momento passo a orar em favor de todos. Santíssimo Deus e nosso Pai, neste momento em que nós estamos encerrando este programa Hora Milagrosa, suplicando a tua bênção, a tua graça, a tua proteção para todos os nossos ouvintes, conceda-lhes a tua bênção, a tua graça, a tua paz e o teu consolo,
2: para que eles possam em tudo glorificar o teu nome e colocar em prática todos os ensinos doutrinários e disciplinários que esta igreja nos ensina. Por isto, a Santa Vó Rosa, a nossa gratidão sincera por tudo quanto tem nos concedido, e assim pedimos à Senhora que abençoe, que ajude todos os nossos ouvintes, concedendo-lhes a tua bênção, a tua graça, a tua paz e o teu consolo, e eles possam receber da Senhora aquilo que eles tanto almejam, que tanto necessitam pela sua sobreexistência. Ó Santa e querida Vó Rosa, também eu peço a tua unção para os elementos que teus filhos colocaram junto a este aparelho receptor, como a água, o óleo, que quando fazer uso com fé, com sinceridade na sua alma, possam alcançar aquilo que tanto almejam para a sua vida, para a sua sobreexistência, e possam ser livres de tantos perigos, de tantos males. Por tudo isto, a Santa Vó Rosa, nossa gratidão sincera, e que assim a Senhora, juntamente com Jesus, com Maria Santíssima, com nosso santo irmão Aldo, possa ajudar grandemente todos os teus filhos a vencer as lutas, os obstáculos da vida, e eles tenham saúde e muita paz. Amém.
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6: Oiê, boa noite. Está iniciando o nosso fim de noite aqui na Líder FM. Muito prazer, eu sou Marciele Pessoa e te faço companhia aqui na nossa programação. Muitos sucessos pra gente curtir, vários estilos de música pra gente ouvir e, claro, muito entretenimento aqui na Líder FM. Eu te faço companhia nessas 2 horas de programação. Uma boa noite.

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Que bom que você está sintonizado aqui na Líder FM, aqui na nossa programação de fim de noite. Eu sou Marciele Pessoa e te faço companhia, trazendo muitos sucessos pra gente curtir. Uma boa noite.

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Uma boa noite para você, ouvinte Líder FM, sintonizado aqui na nossa sintonia. Eu sou Marciele Pessoa e te faço companhia aqui na nossa programação. Boa noite.

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Uma boa noite pra você, ouvinte da Líder FM. Esse é o programa Fim de Noite, aqui na nossa programação. Uma boa noite pra você e continua na nossa sintonia. Tem mais sucesso pra gente curtir.

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Uma boa noite pra você, ouvinte da Líder FM. Esse é o programa Fim de Noite, aqui na nossa programação. Uma boa noite pra você e continua na nossa sintonia. Tem mais sucesso pra gente.

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que bom que você está sintonizado aqui na Líder FM, aqui na nossa programação de fim de noite. Eu sou Marciele Pessoa e te faço companhia, trazendo muitos sucessos pra gente curtir. Uma boa noite.

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0: Pode aplaudir Henrique e Diego.
1: É, e chegamos ao final de mais um fim de noite aqui na Líder FM. Muito obrigada pela sua audiência. Você que esteve em casa, no trabalho, no carro, me levando de carona, muito obrigada pela sua audiência. Eu, Marciele Pessoa, volto durante a programação aqui da Líder FM. E você continua sintonizado com a gente na nossa programação de madrugada. Tudo de bom para você. Uma boa noite.
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1: Alô, alô, minha gente. Quarta-feira, Play Sertanejo está chegando a partir de agora, trazendo muita música boa, muita alegria. Aquele sertanejão que faz companhia no seu dia a dia, né? Nas próximas duas horas, você vai curtir junto com a gente aqui muita moda sertaneja mesmo. Quarta-feira, hoje é dia 9 de setembro. Hoje se comemora o Dia do Administrador, hein? Também hoje, gente, é dia do médico veterinário, eles que cuidam dos nossos animaizinhos, hein? E dia também do cachorro quente, é o hot dog. E dia de curtir o nosso Play Sertanejo, levando até você o melhor da nossa música sertaneja. Aumente o som, prepare esse coraçãozinho aí, venha junto com a gente curtir duas horas com o melhor da música sertaneja. A gente começa a edição de hoje com o Bruno Rosa e Murilo Rufi, Atriz Demais. 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

0: Esse é o nosso Play Sertanejo, grandes sucessos da música sertaneja, as novidades que o Brasil ama também, né? E o sucesso igual essa aqui, ó, da Patrícia e Manuela, não é fácil não, animando a nossa quarta-feira, ainda teve o Traia Véia. Esse grupo, gente, é maravilhoso, hein? Que afinação, que talento! Antes teve a Day Lara, também teve Maurício e Eduardo, e a gente abriu a edição desta quarta-feira com o Bruno Rosa, Atriz Demais, teve a participação especial do Murilo Rufi. Esse com certeza é o programa sertanejo mais ouvido do Brasil, gente. E o nosso compromisso é levar até você o que é de melhor do cenário sertanejo. Uma boa quarta-feira pra você.
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1: Salve simpatia, já estamos de volta aqui no Play Sertanejo, melhor da nossa música sertaneja. É quarta-feira, é só felicidade, é só alegria. E agora a gente vai colocar todo mundo pra dançar. MC Pião, é você mesmo, Geninho, chega pra cá. Junto da Mariana Fagundes e o famoso Pião todo tatuado.
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Esse é o Play Sertaneja, sua companhia nesta quarta-feira, hein, gente? Quarta-feira que é aquele dia que já está no meio da semana, né? O fim de semana ainda não chegou, mas a gente já dá um jeitinho de deixar o dia mais leve com uma boa música sertaneja, né? Igual esta que você ouviu aí do nosso Eduardo Costa. É o Eduardo Costa do Velho Testamento, esse é o nome desse trabalho que traz essa música Imagina Eu. Antes teve Felipe e Ferrari com a participação da dupla Diego e Arnaldo, também Matheus Vargas e Kleber e Cauã, também Bruni Denner junto da Day Lara, e a gente abriu a sequência com o Geninho e a Mariana Fagundes. Esse é o Play Sertanejo, o programa sertanejo mais ouvido do Brasil, gente, levando alegria e levando moda sertaneja de qualidade pra você. Segura aí que eu volto já. 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

0: Esse é o nosso Play Sertanejo com o melhor da nossa música sertaneja pra você curtir. É quarta-feira, meiuca da semana, gente. E com certeza aqui você acompanha a programação sertaneja dedicada pra você que é amante da nossa boa música sertaneja. Fala em moda sertaneja, a próxima, gente, é um hino da música sertaneja. Ela se chama Estrada da Vida. E cantando pra gente, interpretando essa música, o filho da lenda, o Sammy Rico. Ele que é filho do saudoso José Rico. E nessa música teve a participação também do Zezé de Camargo. Bora curtir essa moda ajeitada aqui no Play.
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0: Nando Moreno, Chapeludo, a participação especial é da dupla Rio Negro e Solimões. Antes teve o Zé Felipe, Sua Boca Mente, Todo o Romantismo do Zé, junto da Ana Castela. Também teve Lucas Luco, e a gente abriu a sequência com essa moda ajeitada para os amantes da boa música sertaneja, Estrada da Vida, com Sammy Rico e Zezé de Camargo, o famoso Mirosmar. Aqui na quarta-feira gostosa, boa demais para você que tá ligado com a gente hoje, é dia do administrador aí, parabéns a vocês que trabalham na organização, na liderança das empresas também, né? A todos os administradores aí que estão ligados com a gente, aquele abraço especial. Obrigado, gente, boa quarta para você.
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1: Bora, moçada, estamos de volta aqui no Play Sertanejo, aqui é pouca conversa e muita música, a nova geração do sertanejo chegando por aqui, ó, os Agroboy e Country Beat.

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0: Carlos e Jader separados aqui no Play. Ainda teve a Bia Frazo Imperfeita, também teve a Lauana Prado, Sua Mãe Tá Nessa, e ainda teve os Agroboy junto de Country Beach, Deve Tá No Rodeio. Essa é bem legal também, né? Esse é o Play Sertanejo, já fecha aqui a primeira hora com vocês nesta quarta-feira que passou voando, hein, gente? Que programação gostosa quando a música é ajeitada, a música é arrumada, você que tá aí trabalhando, dirigindo ou mesmo estudando, né? Ou em casa, correndo aí no dia a dia, né? Todos os dias, ligado com a gente, essas duas horas, elas passam muito rápido, né? Você vai cantando as nossas músicas, cantando junto com os artistas que aqui cantam pra gente, então já prepara o gogó, porque na próxima hora vai ter Marcos e Belucci, tem a Simone Mendes, enfim, gente, boa música sertaneja, na quarta-feira mais sertaneja do rádio, que volta já.
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1: Estamos de volta na quarta-feira mais sertaneja, mais ouvida em todo o nosso Brasil. Uma alegria imensa estar com vocês aqui. E a gente abre a segunda hora de hoje com o Juan e Leandro. Foto no pijama. 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

0: Neves. Obrigado, Panda.
1: Luiz Henrique e Léo e a participação do Panda, hein? Malandro e Malandra. Antes teve a Jennifer e Stephanie com um country beat. Os talentosos Paulo e Natan cantaram aqui pra gente na música Saudade de Quebrar um Braço. Eita moda, hein? Teve a participação do Zé Neto e Cristiano. Ainda teve a Bel e Benício. E a gente abriu a segunda hora da quarta-feira mais sertaneja aqui do seu rádio com o Juan e Leandro. Foto no pijama. É uma alegria imensa te encontrar aqui, hein? Obrigado pela amizade, pela companhia, pela escolha, para você que faz do Play Sertanejo o seu programa de todos os dias. A nossa gratidão realmente pela companhia e pela amizade.
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1: Já de volta o seu Play Sertanejo, o melhor da nossa música sertaneja tá aqui pra você curtir. Agora você vai ouvir a dupla Humberto e Ronaldo e Jorge Mateus. É hora de Carência.

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0: Jorge Henrique Rodrigo, cuida, cuida da sua vida. Essa música é bem legal, né? Antes teve a Simone Mendes, ainda teve Thiago e Luan e a participação especial de Vitor e Luan. Também teve Marcos e Belucci e a gente abriu a sequência com a dupla Humberto e Ronaldo, Carência, junto da dupla Jorge e Matheus, hein? Esse é o nosso Play Sertanejo, programa sertanejo mais tradicional, mais ouvido em todo o nosso Brasil, levando alegria, levando moda sertaneja pra você. Já já tem Cristinas por aqui.
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1: A quarta-feira mais ouvida, gente, o Play Sertanejo tá a cada dia que passa só aumentando a sua audiência e a vocês a nossa gratidão realmente pela escolha e pela amizade. Cristinas, estão chegando aqui.
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0: Querido, gente boníssima, Daniel, antes teve Zé Vitor e Rael, junto do Murilo Rufi, também Jade Jardson cantando a música Dona, hein? Da banda Roupa Nova, uma versão sertaneja com eles, né? E a gente abriu a sequência com Cristinas, Amiga Para. Bom, esse é o Play Sertanejo, o seu programa de todos os dias. Nesta quarta-feira estamos no meio da semana, junto com você em casa, junto com você aí no seu trabalho também, enfim, esteja onde você estiver, meu muito obrigado pela companhia e pela amizade.
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1: Já de volta o Play Sertanejo, o melhor da nossa música sertaneja pra você. É hora de Zé Neto e Cristiano.

0: aqui no Play Sertanejo, quem sente saudade sou eu, pra fechar bem demais a edição de hoje. Antes teve Gabriel Valim, teve também o Fred e Fabrício, a dupla Kleber e Cauã com o Natan, e a gente abriu a sequência com os figuraças, gente boníssima também, gente boa, pensa uma resenha legal, Zé Neto e Cristiano resumindo. E assim a gente fecha a edição de hoje, quarta. Aquele abraço especial pra você que esteve com a gente, obrigado pela amizade, pela companhia e pela audiência, uma boa e abençoada quarta pra você. Amanhã é quinta-feira e eu te espero por aqui em mais uma edição do Play Sertanejo.
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0: Viagem que você já sabe, de segunda a sexta-feira, a gente invade o seu rádio e vai pros anos 60, 70, 80, 90, 2000. E vamos começar em 95 com Take That e Back for Good.
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1: E só como foi rápido, estamos de volta trazendo mais raridades na sua quarta-feira. E a gente confere agora som gravado pelo George Michael, faixa do seu 8º álbum de estúdio, Dangerous. Essa canção chegou na posição número 2 no Reino Unido e uma 27ª na Billboard Hot 100 com Heal the World.
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0: Vai em Linkin Park, Numb 2004, fechando muito bem a primeira parte do seu Raridades. Rápido intervalo, mas é bem rápido mesmo. Volto já.
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1: De volta na sua quarta-feira com mais músicas e trazendo a segunda parte com o mega sucesso de 1981 da cantora britânica australiana Olivia Newton-John. Essa canção alcançou o primeiro lugar na Billboard Hot 100 nos Estados Unidos, ficando por lá por impressionantes 10 semanas. Tô falando de Physical.
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0: Stacy Lorisso com Johnny Gill, Perfect Combination, 1984. Linda canção. Teve também Foo Fighters com Everlong e Olivia Newton-John. Fica por aí, rápido intervalo. Última pausa. Volto já.
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1: E a gente tá de volta trazendo mais músicas na sua quarta-feira. Bora voltar pra 26 anos atrás com canção da loira Britney Spears. Faixa do álbum Oops, I Did It Again, Lucky, se tornou um sucesso global, liderando as paradas na Áustria, Alemanha, Suécia. Bora ouvir?
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0: Thai Bee Gees, Don't Tell Me Good Night, 1968. Fechando bem essa edição, valeu demais pelo carinho da sua audiência. Se cuida, amanhã, quinta-feira, eu tô de volta no seu rádio com muito mais.
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1: Super quarta no quartou de hoje. Sertanejaço chegando dia 9/9/2026, né? De 29 não, calma. Eu já vivi o 9/9/2009, faz um tempinho. Gente, vocês estão bom mesmo? Hoje é dia do administrador, do médico veterinário e do cachorro quente, ou hot dog. Não sei por que colocaram o cachorro quente no dia do médico veterinário. Será que é uma palhaçada? Isso daí é uma brincadeira? O que, que tem a ver, gente? Não sei não. Ô, gente, belezinha? Super quarta pra todos nós. Nós estamos começando com o melhor da música sertaneja, trazendo aqui uma musicona do ano passado, do Diego do Arnaldo, Na Tora 10 anos é o nome do projeto dessa faixa. Reúne aí, sabe o quê? 4 faixas impactantes. Uma delas é Vai Cair Água, participação especial do Zé Neto Cristiano, parceiros de estrada, e são também os responsáveis pela gestão da carreira da dupla. Nós curtimos agora.
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Quem sente saudade sou eu, Luan Santana, Olho Marrom, Leonardo Amanhã, sucesso de 2001 que ele regravou agora nos 40 anos de carreira. Top demais, Sertanejaço volta já.

0: Conta M, Thiago Cadeus vaza, Henrique Juliano, Última Saudade, Breno e Matheus, volta amanhã. E o nosso programa volta já, não é amanhã não. Mas se bem que amanhã também tem, né?
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0: estava ali na Retrovisor Henrique Diego Raspão com Simone Simaria e o seu programa volta Rapidex.
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0: Sertanejaço. Fala comigo, bebê. Tô de volta com você. No Sertanejaço agora tem a dupla Israel e Rodolfo, que lançaram a música aí. Hoje não, é do projeto Impulso. A faixa traz uma pegada sertaneja marcante, falando sobre dar o truco ao receber aquela mensagem do ex.
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0: Igrejinha Azul, Maria Cecília e Rodolfo Me Devendo e o Gustavo Moura e Rafael cantaram Posto de BR. E o seu programa Sertanejaço já volta, não sai daí não.
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0: quarta, hein? Tá tudo bem por aí? Legal, bom trabalho, hein? Tem Marcos e Belucci, Sonho de Todo Casal. Antes, o Felipe e Rodrigo cantaram pra gente Ignora e Eu Volto Já, Senhora.
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0: isso daí, gente. A dupla Sandro e Gustavo que lançaram essa musicona aí, Depois Que Você Matar Meu Coração, participação do Eduardo Costa. A faixa muito romântica, fala de alguém que não consegue esquecer uma paixão, né? É difícil. Rio Negro, Solimões e Maiara Maraíza, Isso É Coisa de Quem Quer Voltar. E por falar em voltar, voltamos já.
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1: Tá aqui no seu rádio, Simone Mendes e Erro Gostoso, abrindo mais um bloco do seu sertanejaço desta quarta.
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1: Eu acho que você tem que mandar aquela mensagem. Mas manda o que tá no seu coração.
2: Porque se fosse eu falaria mais ou menos assim.

0: paga, paga, paga. Jades e Jadson, você toca essa moda. Eita, nós demais. Esse é um programa que tem muita moda boa. Fala sério, voltamos já.
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0: Gustavo Mioto, Princesa Cora Castela, Pedro e o Benício antes cantaram Chorei Pra Dentro e o Fred e o Fabrício Poder Que Você Tem, fechando o nosso programinha desta quarta-feira. Valeu demais, muito obrigado pelo carinho da sua audiência, um forte abraço e até o próximo programa.
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1: E agora a gente vai abrir mais um bloco com uma moda que já chega avisando o que vem pela frente. Peão Carreiro e Praiano, Vou Tomar um Pingão. O título já tá entregando tudo, né? Aquela moda que não precisa de muita apresentação, não. Você ouve o nome e já sabe que vem a história.

0: falando em sertão, é exatamente isso que a gente está fazendo por aqui, vivendo o sertão através da música. João Mulato e Douradinho, Vivendo no Sertão, pra gente fechar mais uma sequência. Daqui a pouquinho eu já volto com mais Violada, hein?
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0: Quarta-feira de Violada e agora a gente pega a estrada. Vamos abrir com Carlos César e Cristiano, o Rei da Estrada. Música que conversa com quem conhece a vida de estrada, os quilômetros percorridos aí e aquela solidão, né? Que muitas vezes acompanha quem vive atrás de um volante.

0: E fechando com César e César, cowboy da madrugada, tem gente que trabalha quando todo mundo dorme, né? Tem gente que pega a estrada quando a cidade tá quieta. E sempre tem uma música esperando pra fazer companhia. E daqui a pouquinho essa música tá de volta.
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0: Vamos pra mais um bloco, mais uma sequência com Zico e Zeca, Ilusão de uma Vida, aquela moda que traz aquele ingrediente que a música sertaneja conhece tão bem, a vida como ela é, né? Com seus sonhos, suas escolhas, seus encontros e também, é claro, suas desilusões. Bora viajar?

0: fechando com Divina e Donizete, 30 anos de viola, 30 anos, isso não é só o tempo não, é história pra contar, viu? E a gente já segue fazendo história aqui no nosso Violada, daqui a pouquinho, uma moda de cada vez, com mais uma sequência aqui no nosso Violada, nessa quarta-feira maravilhosa.
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2: 5:11.
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0: Bora pra mais um bloco e agora tem 2 mineiros, a Saudade e o Carreiro. Saudade e Carreiro andando juntos, porque quem conhece a estrada sabe, às vezes o caminho é comprido e a saudade vai na boleia, viu?

0: Silveira e Silveirinha Arapuca, já vou avisando, cuidado para não cair na armadilha da saudade, viu? Violada Sertaneja tá de volta depois do intervalo com muita música boa pela frente.
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2: 5:28.
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O precioso tesouro de fé, legado pela Santa Vó Rosa e pelo Santo Irmão Aldo, que temos divulgado através da Hora Milagrosa e dos púlpitos desta Igreja Apostólica, é formado por ensinamentos que esclarecem a verdadeira doutrina de Nosso Senhor Jesus Cristo. É composto também por recomendações e orientações de elevada moral e de boa conduta, estabelecidos por Deus Pai para que os seus filhos e filhas vivam de acordo com a sua vontade, mereçam as suas bênçãos e testifiquem do seu infinito amor e misericórdia em relação a toda a humanidade. Ó prezado ouvinte, ouça-nos mais vezes, para que possas melhor compreender os ensinamentos destes santos de Deus, a Santa Vó Rosa e o Santo Irmão Aldo, com a bendita Mãe Maria Santíssima e os santos e anjos do poder celestial. Eles estão sempre prontos para ouvir um coração aflito que clame com esperança e fé pela misericórdia dos céus. Deus Pai concedeu a eles grande poder divino para amparar, abençoar e conceder a graça dos céus a tantos quantos, com verdadeira fé, neles passem a crer e aceitem os seus ensinamentos.

Convidamos os prezados ouvintes do programa Hora Milagrosa para que venham visitar as congregações da Igreja Apostólica nas seguintes localidades: Barracão, Rio Grande do Sul, com reuniões quinzenalmente aos sábados às 19 horas, Rua Arlindo Gradim, número 210, Centro. Blumenau, Santa Catarina, com reuniões aos sábados às 19 horas e aos domingos às 11 horas da manhã e quinzenalmente às terças-feiras às 19 horas e 30 minutos, Rua Frederico Jensen, número 4513, bairro Itoupavazinha. Erval do Oeste, Santa Catarina.

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1: Divulgamos a seguir um depoimento de fé enviado para a sede desta Igreja Apostólica. A senhora Suelene Ribeiro Martins é de Gurupi, estado do Tocantins, de onde enviou o relato das bênçãos que alcançou para o pai dela, senhor Sebastião Alves Martins, pelas quais, em nome de ambos e de familiares, expressou agradecimento ao senhor Deus, à Santa Vó Rosa e ao santo irmão Aldo, em depoimento de fé, datado de julho de 2025. Aconteceu que, acometido por AVC, esse senhor foi hospitalizado, passou por tratamento cirúrgico e, graças ao amparo do poder celestial, recebeu alta para se recuperar em casa. Em janeiro de 2024, depois de pouco mais de 30 dias, quando tudo parecia ir bem para ele, o senhor Sebastião sofreu mais um AVC e foi hospitalizado. Devido à gravidade do caso, os médicos alertaram as pessoas da família quanto à impossibilidade de reversão do caso. Contudo, ele foi encaminhado para outra localidade para o tratamento que se fazia necessário. A senhora Suelene não perdeu a esperança quanto à sobrevida do pai e, durante as visitas ao hospital, se ajoelhava ao lado da cama e clamava pela misericórdia da Santa Vó Rosa e do santo irmão Aldo em favor dele. Hospitalizado por 26 dias, com informações de que, caso sobrevivesse, teria que conviver com graves sequelas, ele recebeu alta para se recuperar em casa. Graças à misericórdia divina, logo o senhor Sebastião recuperou a boa disposição, voltou a caminhar bem e leva uma vida dentro da normalidade, motivo de alegria e de reconhecimento a Deus Pai e aos seus santos, por parte da filha, senhora Suelene, e dos demais familiares.

0: Estamos apresentando a Hora Milagrosa e na sequência vai falar-lhes o pastor Arnaldo Roque da Silva.
1: Prezados ouvintes e apostólicos que me ouvem através deste programa A Hora Milagrosa, a minha saudação a todos, a qual eu faço em nome de Deus, do Divino Espírito Santo, em nome de nosso Senhor Jesus, da Santa Mãe Maria Santíssima, da Santa Vó Rosa e do Santo Profeta Irmão Aldo, desejando-lhes que em suas vidas e em seus lares seja a morada do Divino Espírito Santo e dos santos e anjos da Glória Celeste. Nesta oportunidade, eu quero lhes falar da importante missão da Santa Vó Rosa, da missão desta Igreja Apostólica, como também da missão e do ministério do Santo Irmão Aldo. Prezados ouvintes, Deus sempre lutou para salvar a humanidade do domínio do erro e do pecado, dando a oportunidade de salvação a todos aqueles que se arrependessem dos seus pecados e que se entregassem a Ele, Deus, através de uma vida perfeita de amor e de humildade. Mas para que pudesse falar à humanidade, Deus sempre precisou de pessoas dotadas de virtudes e dons preciosos de revelação e de profecia. E estes dons e virtudes não foram somente lá no passado, quando Deus falou através dos santos profetas, como através do seu próprio Filho Jesus. Então, nos dias atuais não seria diferente, quando Deus continuaria falando à humanidade por meio de pessoas criadas e formadas através do seu Espírito, quando Deus se iniciou nestes tempos a grande obra de salvação e redenção de almas, através da obra da Santa Vó Rosa, como também desta Igreja Apostólica e do representante e sucessor do Consolador, o nosso Santo Irmão Aldo. Mas, prezados ouvintes e irmãos apostólicos, para que o Espírito Consolador falasse aos corações, ele precisaria ter a sua igreja para anunciar ao mundo a doutrina de Jesus e de Deus o Pai. E foi assim que, no devido tempo, Deus então permitiu que o seu Filho amado, que nosso Senhor Jesus, restaurasse novamente o seu reino aqui nesta terra, formasse a sua igreja. Foi quando Jesus se revelou à Santa Vó Rosa no ano de 1954. Foi quando nasceu a Igreja Apostólica, quando nosso Senhor Jesus passou a prepará-la para ser o consolador da sua promessa à Santa Vó Rosa, passando a aperfeiçoar todos os dons e as virtudes preciosas que ela já possuía. E foi a partir daí que a Santa Vó Rosa passou a revelar e dando a oportunidade de salvação a todos aqueles que se arrependessem dos seus pecados e que se entregassem a Deus, a Jesus, à Virgem Maria Santíssima, e que passasse a obedecer à doutrina e à disciplina desta Igreja Apostólica, e que colocasse em prática no seu viver todos os ensinos e os conselhos que Ele, Jesus, nos deixou, os ensinos preciosos que Ele implantou nesta igreja, através dela, Santa Vó Rosa. Então, prezados ouvintes, nós aprendemos através da doutrina e da disciplina desta igreja que a Santa Vó Rosa tem o poder vivificador para santificar e aperfeiçoar toda e qualquer pessoa de boa vontade que deseja ficar nesta igreja, aquele que quer realmente mudar de vida, deixar dos maus pensamentos, deixar dos vícios, dos costumes errados. Todo aquele que queira deixar dos maus sentimentos, como a raiva, o ódio, o ciúme, a inveja, a impaciência, o orgulho, a vaidade, bem como a soberba. Então temos nesta Igreja Apostólica a Santa Vó Rosa como uma santa nova, dotada de todas as virtudes divinas, com todo o poder e sabedoria que foram dadas a ela pela sua fidelidade, pelo seu amor e dedicação a Jesus e à sua igreja, a Igreja Apostólica. Por isso, ela foi galardoada como Espírito Consolador da promessa de Jesus. E foram 16 anos de ministério da Santa Vó Rosa à frente desta Igreja Apostólica. E ao cumprir a sua missão nesta terra, ela subiu ao céu para receber o seu galardão de Rainha do Céu ao lado da Virgem Maria, receber o seu galardão de Espírito Santo Consolador da promessa de Jesus. No entanto, para dar continuidade à grande obra de salvação e redenção, E para continuar levando a Igreja Apostólica avante, ela preparou o seu sucessor, o Santo Irmão Aldo, assim como ela foi preparada por Jesus, para que ele, o Irmão Aldo, pudesse fazer parte do seu ministério de consolador, ajudando-a na obra de evangelização, de aliviar o sofrimento, livrar do pecado e das terríveis enfermidades, curando e prolongando a vida de milhares de pessoas. Portanto, prezados ouvintes, a vida e o ministério do Santo Irmão Aldo faz parte do ministério da Santa Avó Rosa. É o complemento da sua obra e da obra redentora de Jesus e de sua segunda vinda, fazendo parte da promessa de Jesus, quando ele disse que haveria um só rebanho e um só pastor. E assim, da mesma forma como Jesus usava a Santa Avó Rosa para dirigir a sua igreja, a Igreja Apostólica, assim se deu também na pessoa do Santo Irmão Aldo, que passou a receber o Espírito Glorioso da Santa Avó Rosa. E através dele, a Santa Avó Rosa continuou a governar e dirigir a sua igreja, bem como o povo apostólico. E no transcorrer dos 44 anos que ele, Santo Irmão Aldo, cumpriu nesta terra, como sucessor do Consolador, como primaz apostólico, ele cumpriu a sua missão de governar a Igreja Apostólica, ensinando que a Igreja precisa ser sempre unida na doutrina e na disciplina, orientando também que os apostólicos precisam e devem ser unidos na fé e no Espírito, e que tenham também muito amor pela Igreja, amor e respeito aos ensinos doutrinários e de boa conduta que aprendem nesta Igreja. Portanto, sendo fiéis a Deus e aos santos e anjos da glória celeste. Compreendam, prezados ouvintes e irmãos apostólicos, que a Santa Avó Rosa e o Santo Irmão Aldo muito lutaram pela unidade da Igreja. Lutaram em favor da união de todos os apostólicos, pela união do ministério, a união dos pastores, dos diáconos, diaconisas, dos regentes, músicos, coristas e membros de um modo geral. É preciso que haja uma perfeita unidade de espírito, o verdadeiro amor e a perfeita união fraternal. Prezados ouvintes e irmãos apostólicos, nunca se esqueçam desta verdade, que através dos nossos bons atos, dos nossos bons testemunhos e com a prática do amor e da união fraternal, que esta Igreja Apostólica poderá testemunhar perante o mundo que é realmente do reino dos céus e que é dirigida por Deus e por Jesus nosso Senhor. E só assim o povo apostólico poderá mostrar ao mundo que esta igreja no tempo presente é a restauração da obra de Deus nesta terra. É a igreja que veio dos céus para lutar na terra, veio para cumprir toda a justiça de Deus. É a igreja que veio a este mundo com uma missão especial, de anunciar a vinda do Consolador, o Consolador que fora prometido por nosso Senhor Jesus Cristo, a Igreja que veio a este mundo para revelar, ou seja, para mostrar ao mundo que ele, Jesus, já voltou pela segunda vez e que ele se manifestou entre nós nesta Igreja Apostólica, através da Santa Avó Rosa e através do ministério do Santo Profeta Irmão Aldo. Portanto, esta é a igreja que tem a missão gloriosa de preparar santos para a glória de Deus. Daí, prezados ouvintes e irmãos apostólicos, não nos esqueçamos dos ensinos do Santo Irmão Aldo, conforme está registrado em um dos boletins internos desta Igreja Apostólica, nos aconselhando o quanto nós apostólicos devemos ser unidos em favor do crescimento desta Igreja Apostólica. Assim dizendo, eu, irmão Aldo, tenho-lhes ensinado que sem união e força de vontade de trabalhar por uma causa justa e nobre, como é a obra de nossa igreja, não poderemos vencer e nem cumprir a missão que nos foi confiada por Deus Pai e por Jesus nosso Senhor através da Santa Avó Rosa. Lembrem-se, estimados irmãos e irmãs, de que a nossa igreja tem a missão sublime de anunciar o Evangelho e as promessas de nosso Senhor Jesus, a fim de que muitas almas preciosas sejam unidas numa só fé, num só Espírito, e santificadas para serem levadas aos céus, quando esta for a vontade do Pai e Eterno Deus. Daí, prezados ouvintes deste programa A Hora Milagrosa, termos a fé firmada nesta verdade, que a Igreja Apostólica, a Santa Vó Rosa e o Santo Profeta Irmão Aldo são os frutos da promessa de nosso Senhor Jesus, pois foi ele, Jesus, quem formou esta igreja, preparou a Santa Vó Rosa para ser o consolador da sua promessa e preparou, junto com o consolador, aquele que seria o último profeta e enviado de Deus, o Santo Irmão Aldo. Por isso eu lhes digo, ter fé na Santa Vó Rosa e no Santo Irmão Aldo é acreditar, é crer que estes santos de Deus existem e que eles têm todo o poder nos céus para abençoar, para proteger e guardar a todos aqueles que procuram colocar em prática no seu viver a doutrina e o evangelho do reino dos céus, a todos aqueles que procuram obedecer em tudo os ensinos e conselhos que nos foram deixados por nosso Senhor Jesus, através da Santa Vó Rosa e do ministério do nosso Santo Profeta e Irmão Aldo. Amém. Eu irei fazer uma oração e assim rogar as bênçãos dos céus em favor de todos. Ó glorioso Deus, graças te damos, ó Deus Todo-Poderoso, porque és o Deus do amor, da bondade e da misericórdia, pois nos deu a Santa Vó Rosa o Consolador, nos deu também o Santo Profeta Irmão Aldo. E junto com estes santos, e junto com seu Filho amado Jesus, restaurou novamente o seu reino nesta terra, a Igreja Apostólica. A Igreja que tem a missão gloriosa de preparar santos para o seu reino, para a sua glória. Peça ao Senhor, ó glorioso Deus, que abençoe a todos esses teus filhos e ouvintes deste programa Hora Milagrosa, dando a eles entendimento e a sabedoria divina, para que eles possam compreender a importância de terem uma vida consagrada e santificada, de modo que possam ser aqui neste mundo como uma luz a brilhar, serem os verdadeiros filhos e filhas do Senhor, ó Deus. Peço também à Senhora, bendita e santa Vó Rosa, ao Senhor Profeta Santo Irmão Aldo, que unja a água e o óleo que estes teus filhos colocaram diante deste aparelho receptor e que ao fazerem uso destes elementos com fé, tenham o alívio para suas dores e a solução para todos os seus problemas, de modo que possam alcançar todos os seus objetivos de maneira justa e agradável ao nosso Deus. Prezados ouvintes e irmãos apostólicos, eu também lhes desejo que as bênçãos do Deus vivo, as bênçãos de Jesus nosso Senhor, da Santa Mãe Virgem Maria, da Santa Vó Rosa e do Santo Profeta Irmão Aldo, possam estar sempre presente no viver de todos, hoje e sempre. Amém.
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4: 5:58.
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7: Bom dia, gente querida. 9 de setembro, quarta-feira. A palavra de Deus nos é dirigida hoje com Lucas, capítulo 6, versículo 20 e 26. Jesus disse: bem-aventurados os pobres, porque vosso é o reino de Deus. Bem-aventurados que têm fome, porque serão saciados. Bem-aventurados que choram, porque havereis de rir. Bem-aventurados sois quando os homens vos odiarem, marginalizarem, insultarem, difamarem por causa do Filho do Homem. Do mesmo modo, seus pais trataram os profetas, mas ai de vós, os ricos, porque já recebestes a vossa consolação. Ai de vós que estáis saciados, porque passareis fome. Aí, ai daqueles que estão rindo, porque lamentareis e chorareis. Aí, quando falarem bem de vós, do mesmo modo, seus pais tinham tramado algo, dos profetas. Palavra da salvação. Glória a vós, Senhor. Gente amada de Deus, abram os olhos e vejam os pobres e famintos, aflitos, que choram em toda a terra. Sejam eles quem forem, são todos bem-aventurados, isto é, amados por Deus, e também serão bem-aventurados. Os que forem odiados, expulsos, insultados, amaldiçoados por causa do Filho do Homem. Estes são os seguidores de Jesus, uma classe especial de bem-aventurados, que o são não por serem compreendidos, elogiados, mas por não serem entendidos, há sombras e luzes em nossa vida e na vida dos que favorecem a Igreja de Jesus. Às vezes nós mesmos diminuímos a luz e ampliamos a sombra. Cuidado. Outras vezes caímos na língua dos intérpretes que nos tornam bem-aventurado pelos insultos proferidos e suportados. Mamãe querida, nós vamos rezar. Ave Maria, cheia de graça, o Senhor é convosco. Bendita sois vós entre as mulheres e bendito é o fruto do vosso ventre, Jesus. Santa Maria, Mãe de Deus, rogai por nós, pecadores, agora e na hora da nossa morte. Amém. Rogai por nós, Santa Mãe de Deus, para que sejamos dignos das promessas de Cristo nosso Senhor. Amém. E que Deus abençoe a todos. Muita paz. Gente querida, ao final da nossa reflexão, de ouvirmos a palavra de Deus, eu gostaria muito de vos abençoar. Então, o Senhor esteja convosco, Ele está no meio de nós. Por intercessão da nossa querida mãe, desça sobre cada um de vós, vossas famílias, vossos trabalhos, a bênção de Deus Todo-Poderoso, o Pai, o Filho e o Espírito Santo. Amém. A alegria do Senhor seja a vossa força.
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8: E a gente vai quase entrando na reta final, só que ainda tem muita moda por aqui. Tem João Pedro e Cristiano, Tudo Outra Vez, música que fala do recomeço e já chega dizendo exatamente isso, Tudo Outra Vez. Essa daí é regravação do Belchior. Bora matar a saudade? Ah.

E fechando com o André Andrade, devagar, devagar, que a gente sempre começa e termina o nosso programa devagarzinho, com muita moda boa, só que a hora vai passando e a música vai chegando, né? E ainda tem o último bloco aqui na programação do nosso Violada, segura aí.

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15: 6:19.
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0: FAESC participa de encontro que reúne 5.700 mulheres do agro em São Paulo. Sistema OCB vai promover webinários sobre eficiência energética para cooperativas de crédito e agropecuárias. Essas e outras notícias logo após a nossa mensagem cooperativista.
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0: Alô, amigos do sul do Brasil. Eu sou o Renê Roberto e hoje é quarta-feira, edição de 9 de setembro de 2026. E essas são as notícias. O Sicoob Crédito Itapiranga esteve representado no 16º Congresso Brasileiro do Cooperativismo de Crédito, o Concred, realizado em Goiânia, Goiás. Participaram do evento o presidente da cooperativa Simplício Moller, o vice-presidente Claudir Verlengue e a diretora de Relacionamento e Negócios Silvia Grings Engelmann. Promovido pela Confederação Brasileira de Cooperativas de Crédito, a Confebras, o Concred é considerado o maior evento do cooperativismo financeiro do mundo e reuniu cerca de 5 mil participantes. Com o tema Cooperativismo Financeiro no Campo e na Cidade, juntos na construção de um futuro sustentável, esse congresso contou com 3 dias de debates, trocas de experiências e conexões sobre tendências que devem impactar o setor nos próximos anos. A programação foi estruturada em 5 grandes eixos, abordando temas como desenvolvimento local e crédito responsável, tecnologia, inteligência artificial e inovação, liderança e governança, intercooperação, além do cenário econômico e estratégias de sustentabilidade do Sistema Nacional de Crédito Cooperativo. Comunicação, educação financeira e impacto social também estiveram entre os assuntos discutidos. Para a cooperativa de crédito Sicoob Crédito Itapiranga, a participação em um evento dessa dimensão é fundamental para acompanhar as transformações do mercado, conhecer novas práticas e ampliar a visão sobre oportunidades e desafios que impactam diretamente a gestão e o relacionamento com os cooperados. O Concred foi realizado pela Confebras, com co-realização do Sistema OCB de Goiás e apoio institucional do Banco Central do Brasil. A edição contou com mais de 60 palestrantes, além de painéis, workshops e espaços de comunicação e intercooperação. Sistema OCB vai promover 2 webinários sobre eficiência energética voltados para cooperativas de crédito e agropecuárias em parceria com a STRIDE. Os encontros serão realizados hoje e amanhã. A proposta é apresentar experiências práticas e oportunidades para melhorar a gestão do consumo de energia com foco na redução de custos operacionais e no aumento da competitividade e da sustentabilidade das cooperativas. Hoje, o workshop será direcionado às cooperativas de crédito. Entre os temas estão a gestão do consumo de energia em agências, climatização, infraestrutura predial, equipamentos e data centers. O encontro contará ainda com representantes do Sicoob, Sicredi e Cressol, que vão compartilhar experiências e aprendizados nesta área. Já amanhã, a programação será voltada às cooperativas agropecuárias. O foco será apresentar alternativas de eficiência energética aplicadas às operações agroindustriais, considerando o impacto do consumo de energia nos custos de produção, na produtividade e nas margens. Entre os destaques estão os cases da Aurora Coop e da Cevale, com iniciativas em matrizeiros de aves, sistemas de refrigeração e câmaras frias. Para a coordenadora técnica do Sistema OSESC, Ana Paula Martelo Rodrigues, o tema está diretamente ligado à busca por melhores resultados. Ela disse, a eficiência energética precisa ser vista como uma oportunidade de gestão capaz de gerar resultados econômicos e, ao mesmo tempo, contribuir para a sustentabilidade das cooperativas. Conhecer as experiências que já foram colocadas em prática permite que cada organização avalie possibilidades aplicáveis à sua realidade e avance na busca por operações mais eficientes e competitivas. Os webinários reforçam a importância da eficiência energética como estratégia para o futuro do cooperativismo. Solidariedade ganhou mais força na Cooper Campus em Campos Novos com a realização de uma ação de doação de sangue integrada à programação do dia C, o dia de cooperar. Em parceria com o EMOSC, a cooperativa promoveu uma coleta externa na Associação Atlética Cooper Campus, mobilizando funcionários associados e voluntários em uma grande corrente pela vida. Ao todo, 160 bolsas de sangue foram coletadas. A iniciativa reuniu pessoas que tinham feito agendamento prévio e também voluntários que compareceram ao local com o objetivo de contribuir. O resultado reforça reforça o comprometimento da cooperativa e da comunidade com uma causa que beneficia diretamente a sociedade. O sangue doado é essencial para o atendimento de pacientes em diversas situações, como cirurgias, tratamentos médicos, acidentes e emergências. Para o vice-presidente da CIPA da Cooper Campus, Felipe Guts, integrar a doação de sangue às ações do Dia C reforça o propósito do cooperativismo. Felipe Guts disse: o Dia C é uma oportunidade de transformar o espírito cooperativista em atitudes concretas. A doação de sangue representa exatamente isso. Cada pessoa faz a sua parte e juntas, essas pequenas atitudes podem salvar muitas vidas. Foram 160 bolsas coletadas em 2 dias, mas o que realmente importa é pensar que quantas pessoas poderão ser beneficiadas com esse gesto. A ação também reafirma uma parceria de mais de 15 anos entre a cooperativa Cooper Campos de Campos Novos e o EMOSC local, criando oportunidades para doações de forma prática e acessível. O Dia C estimula iniciativas de responsabilidade social e voluntariado e na Cooper Campos reúne ações voltadas ao bem-estar e à construção de uma sociedade mais solidária. Quando falamos em cooperativismo, falamos em união, participação e cuidado com as pessoas. A doação de sangue traduz esses valores de uma maneira muito especial. São 160 gestos de solidariedade que podem fazer a diferença na vida de pacientes e suas famílias. Uma mobilização que mostra na prática a força do cooperativismo em transformar vidas. E a seguir, depois da nossa mensagem cooperativista, nossa última notícia. FAESC participa de encontro que reúne 5.700 mulheres do agro em São Paulo. Aguardem.
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0: Voltamos aqui dos estúdios de rádio da Fecoagro em Florianópolis, capital do estado de Santa Catarina. E agora atenção para a última notícia. A Federação da Agricultura e Pecuária do Estado de Santa Catarina, FAESC, participou do 4º Encontro Estadual de Mulheres do Agro, realizado na cidade de Ribeirão Preto, em São Paulo. Promovido pela Federação da Agricultura do Estado de São Paulo, FAESP, o evento reuniu 5.700 participantes e colocou em pauta temas como empreendedorismo, governança, qualificação profissional e liderança feminina no agronegócio. A iniciativa foi organizada pela Comissão Semeadoras do Agro, em parceria com o Senar de São Paulo e o Sebrae de São Paulo, por meio do programa Sebrae delas. Representaram a Federação da Agricultura de Santa Catarina, FAESC, a assessora jurídica sindical e integrantes da Comissão Nacional de Mulheres do Agro, da CNA, Andréia Barbieri Zanlucchi, e a colaboradora do Departamento Sindical, Rafaela Bernardes. Para Andréia Barbieri Zanlucchi, a programação permitiu ampliar o conhecimento e trocar experiências sobre a presença feminina no setor. Ela disse: a qualificação é um dos principais caminhos para ampliar a participação das mulheres nas decisões e nos espaços de liderança. Quanto maior o preparo, a confiança, o conhecimento e autonomia, maior será a capacidade das mulheres contribuírem de forma efetiva para uma gestão mais eficiente, inovadora e sustentável. O agro precisa de mulheres cada vez mais qualificadas e preparadas para assumir responsabilidades, tomar decisões e ocupar com protagonismo os espaços de liderança, finalizou ela. Andréia também coordena o projeto Mulheres do Agro, desenvolvido pelo Sistema FAESC, Senar e Sindicatos Rurais, que oferece capacitações voltadas ao desenvolvimento pessoal, gestão e empreendedorismo no meio rural. Andréia Barbieri Zanlucchi comentou que nosso propósito é promover conhecimento e oferecer ferramentas para que cada participante reconheça seu potencial e desenvolva suas competências. Investir na qualificação feminina é investir no fortalecimento, na inovação e no futuro do próprio agro. Para o presidente do sistema FAESP, Federação da Agricultura do Estado de São Paulo, Senar, Tirso Meirelles, o evento consolida as ações da Comissão Semeadoras do Agro nos sindicatos rurais. Já para o presidente do sistema FAESC Senar de Santa Catarina, José Zeferino Pedroso, a importância da participação catarinense foi destacada. Ele disse que esses encontros incentivam a inovação e empreendedorismo no agro e ampliam as conexões entre mulheres que vivem realidades distintas, mas compartilham desafios semelhantes. Quanto maior a presença feminina na gestão e nos espaços de decisão, maior será a capacidade do setor de avançar com a visão de futuro, finalizou ele. O 4º Encontro Estadual de Mulheres do Agro de São Paulo é um evento que reforça o protagonismo feminino e o futuro do agronegócio brasileiro. 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

0: E fechando com Gilberto e Gilmar, o dono da casa é Deus. Linda essa música, gente. O dono da casa sempre vai ser Deus quando a gente convida ele para fazer parte da nossa casa e da nossa vida, viu? E assim a gente chega ao fim de mais um Violada, desejando a você uma quarta-feira maravilhosa, com muita história contada através da nossa música. E não esquece, hoje, 9 de setembro, dia do administrador, dia do médico veterinário e dia do cachorro quente. Então, se você é administrador ou médico veterinário, parabéns, o nosso abraço. E se tá comemorando o dia do cachorro quente, eu só tenho uma coisa pra dizer: capricha no molho, viu? Um abração aí do Deluca, obrigado pela companhia e até amanhã, se Deus quiser, valeu.
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3: 6:59.
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11: Bom dia, está no ar o Líder Notícias, edição desta quarta-feira, 9 de setembro de 2026. Apresentação Marcos Valnez, Central Técnica Gabriel Platal, redação Matheus Mitterer, reportagens Matheus Mitterer e Odinei Gonçalves, direção geral Mauro Roberto Valmórbida. Confira as manchetes.
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11: Prefeitura de Ervaldo Oeste lança programa gratuito de melhoramento genético bovino. Novembro marcará a volta dos voos comerciais no aeroporto Santa Terezinha. Prefeito destaca que população é quem determinará o sucesso do programa Voa Mais Santa Catarina. Realizada mais uma sessão ordinária na Câmara de Vereadores de Ervaldo Oeste. Você confere também as informações do setor de segurança pública e do esporte.
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11: A administração municipal de Ervaldo Oeste efetivou uma ação de seu plano de governo que disponibiliza gratuitamente nitrogênio, sêmen e kits de inseminação, luvas e bainhas para produtores rurais. O programa visa o melhoramento genético bovino para aumentar a produção de gado de corte e leiteiro no município, como explica o secretário de Agricultura, Gilmar Dri.
13: Então, isso é uma coisa também muito importante, né? Uma promessa de campanha do nosso prefeito Ronaldo, vice-prefeito, e que agora a gente conseguiu de concretizar, né? E nós, na semana aí, a gente já houve, então, a primeira entrega, o que seria? Seria o nitrogênio, né? Que vai naqueles botijão que o pessoal armazena o sêmen, né? Mais a luva que é utilizado na inseminação e mais a palheta também que é utilizado na inseminação. O agricultor vem até a Secretaria ali de Obras, né? Um local que a gente determinou para fazer esse trabalho, traz o seu botijão, abastece o seu nitrogênio lá para melhorar aí a qualidade aí do armazenamento, a qualidade genética aí para o pessoal, produtores de leite, produtores de gado de corte. Então, é uma ação aí muito importante também naquela questão, assim, de não só a atividade do dia a dia dos nossos agricultores, né? De plantar milho, fazer silagem, mas essas outras atividades que é muito importante. Sabemos aí da importância que é para os nossos produtores esse auxílio também, e graças a Deus conseguimos, então, nesse ano, de concretizar também essa promessa de campanha do nosso prefeito Ronaldo, um compromisso que tinha, e nós, graças a Deus, conseguimos agora, então, de começar o trabalho que continua, né? Cada 28, 30 dias aí, né? Nós criamos um grupo especial aí para os nossos produtores. O pessoal vai passar ali com seu botijão aí, num horário determinado aí, que a empresa que ganhou a licitação vem ali, faz então esse abastecimento e posteriormente o agricultor pega esse botijão, leva lá na sua propriedade, aonde o próprio agricultor é um inseminador, né? Cada um faz a sua inseminação na sua propriedade e nós auxiliamos então com esses materiais aí para auxiliar e ajudar os nossos produtores.
11: último mês de agosto, a empresa de aviação Azul esteve vistoriando o aeroporto Santa Terezinha para receber voos comerciais. O prefeito de Joaçaba, Wilson Sartori, fala da preparação do aeroporto.
6: Segundo as informações que se tem, já aí nesse finalzinho de mês, no próximo mês de outubro, as passagens da Azul já estarão sendo comercializadas para esses voos, né, que partirão de Joaçaba a Florianópolis. Acredito que na primeira semana de novembro a gente já tem o primeiro voo saindo do aeroporto de Joaçaba no sentido Florianópolis. Então, está se aproximando dessa data, um trabalho onde a gente já vem desenvolvendo há muito tempo, né? Já de muito tempo atrás, para tentar fazer com que esse voo realmente aconteça. Esse primeiro momento também a gente já sabe que é um avião Caravan, com capacidade de 9 passageiros, mais os 2 pilotos que vão nessa aeronave, colocando que é uma das aeronaves, se não a mais segura, do mundo, inclusive. Então, é para a gente ter todo um voo com toda a segurança, uma aeronave que não precisa de uma pista tão extensa para pousar ou decolar. Então, fico feliz, né, sabendo disso. E que sim, a partir do momento em que esse público aconteça, né, na compra de passagens desses voos, com falta de muitas passagens, automaticamente já está se passando para um avião com 19 lugares, ampliando então para mais 10 pessoas. Então seria um voo aí com 21 pessoas, com piloto e os 2 pilotos, né? Piloto e copiloto.
11: Sartori destaca que a população é quem vai fazer o programa de voos regionais dar certo.
6: A gente espera muito que a população abrace isso. Esse é um momento de tantos pedidos, de tudo aquilo que a gente dentro da política faz, corre, busca para que isso aconteça com entidades, né? E a gente precisa realmente que a população abrace, para que a gente transforme o nosso aeroporto de Joaçaba em algo imprescindível, e a gente sabe que ele é a fonte do desenvolvimento regional. Então, nós precisamos que as pessoas abracem agora viagem de avião, até porque essa passagem ela vem num valor muito bom. A princípio, a gente tem conhecimento que ela custaria R$450 para ir a Florianópolis, né? Então, se pensar que for o deslocamento de uma pessoa hoje para ir a Florianópolis, além de ter de 5 a 6 horas de viagem, também um custo em combustível muito próximo disso, sem contar todo o risco de acidentes que a gente vem vendo dentro da rodovia. Então, é um voo de 1 hora, né? Então, você consegue ganhar aí 4 a 5 horas de trabalho que compensaria o valor dessa passagem. Então, a gente tem que começar a fazer cálculos em cima disso e pedindo para que as pessoas realmente pensem em voar.
7: Prefeito, inclusive o aeroporto de Santa Terezinha é um dos mais tecnológicos do estado de Santa Catarina.
6: Nós temos hoje aí todo papi, né? Uma pista toda iluminada, pousos noturnos. Existem alguns equipamentos, por exemplo, que eles falam, né? Nós não temos hoje ainda um sistema de raio-x, né? Daquilo que são os objetos, como os grandes aeroportos, quando você embarca, ter toda essa vistoria da bagagem, né? Então, eles chamam de toda essa bagagem suja, que eles chamam, né? Porque eles ainda não têm o conhecimento. Então, ainda precisa ser implantado, de repente, o raio-x, né? Algum sistema para fazer as aproximações aí com voo automático, com piloto automático, o governo do estado está falando que assim que tiver necessidade vai estar trabalhando em cima disso pelo próprio governo do estado, né? Então, a gente está muito feliz que nós vamos ter isso acontecendo. Então, acho que precisamos voar, é um primeiro momento. Quantos dias por semana terá voos? Isso daí vai depender de demanda. Então, a gente precisa fazer com que isso funcione para ter daqui a pouco voos diários. Eu acho que isso vai fomentar muito, tanto para as pessoas que precisam, quanto para a economia do nosso município.
11: A seguir, você confere as informações do setor de segurança pública e ainda realizada mais uma sessão de

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7: Um homem de 27 anos foi ferido na região abdominal durante uma briga registrada na tarde de segunda-feira, 7 de setembro, na Avenida Eduardo Salmória, no centro de Anitta Garibaldi. A ocorrência foi atendida pela Polícia Militar durante o policiamento do desfile alusivo ao 7 de setembro, após populares informarem sobre as vias de fato nas proximidades. A vítima foi localizada no local com um ferimento na barriga e encaminhada ao Hospital Frei Rogério para atendimento médico. O autor da agressão, um homem de 36 anos, foi identificado e abordado pelos policiais, confirmando ter desferido um golpe com um prego durante o desentendimento. As versões apresentadas pelos envolvidos divergiram quanto ao objeto utilizado, uma vez que o ferido alegou ter sido atacado com um canivete. A guarnição lavrou um termo circunstanciado e o autor assumiu o compromisso de comparecer perante o Poder Judiciário para responder pelo delito. Os caras vão para o desfile cívico de 7 de setembro, independência ou morte, e ao invés de independência, quase provocaram morte. O que esse doido foi fazer com prego no 7 de setembro, minha Nossa Senhora? Uma moradora entregou 2 tabletes de maconha na noite de segunda-feira, também dia 7. Na unidade operacional da Polícia Rodoviária Federal, localizada no quilômetro 391 da BR-282, em Joaçaba. Um dos invólucros estava lacrado e o outro já fracionado, totalizando 1,560 kg da substância. A mulher relatou à equipe policial que o material foi encontrado em um terreno situado em frente à sua residência. Ela destacou que a área registra movimentação constante de pessoas, mas informou não ter presenciado o momento exato em que a droga foi deixada no espaço. Os entorpecentes foram apreendidos pelos agentes rodoviários e encaminhados à Delegacia de Polícia Civil de Joaçaba, que ficará responsável pelas providências cabíveis e pelas investigações sobre o caso. A Polícia Rodoviária Federal apreendeu na manhã de domingo eletrônicos e perfumes sem nota fiscal transportados por uma passageira em um ônibus com placas de Porto Alegre, que foi abordado na BR-282 em Joaçaba. A apreensão ocorreu por volta das 9 horas durante fiscalização na unidade operacional da Polícia Rodoviária Federal. No momento da conferência documental dos ocupantes, os agentes notaram comportamento de extremo nervosismo da passageira oriunda de Foz do Iguaçu, do Paraná. Questionada pela equipe, ela admitiu que transportava as mercadorias em 2 malas no bagageiro do veículo. Diante da constatação em tese do crime de descaminho, previsto no artigo 334 do Código Penal, foi realizada a apreensão de todas as mercadorias e foram encaminhadas.

0: enviadas à Receita Federal. Após a conclusão dos procedimentos operacionais, a passageira foi liberada para seguir viagem no mesmo coletivo. Apresentamos o plantão policial no Líder Notícias.
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14: Aconteceu na noite de ontem mais uma sessão ordinária na Câmara de Vereadores de Ervaldo Oeste. Quem presidiu a sessão foi o vice Adilson Teixeira, que fala dos assuntos que foram tratados.
15: Olá, ouvintes. Hoje tive o prazer de presidir a sessão da Câmara, né? Em virtude de ela ser no dia 7 e por causa do feriado foi adiada no dia de hoje, né? E o presidente Patrick com os compromissos, né? Que não tinha como adiar, então foi lido aqui nessa casa o pedido de afastamento no dia dele hoje, então eu tive a capacidade de estar aí presidindo a sessão da Câmara. Então, Matheus, foram três projetos de lei, né? São dois créditos suplementares, né? Que é aquela transmissão de valores de uma conta para outra, né? Para não parar os trabalhos das secretarias, né? E esse que altera aí, altera o artigo 2 da lei 3.887, né? De 2026, que é adia aí o refis, né? Que o parcelamento, né, do IPTU, né, para as pessoas que queiram contribuir aí, que está nessa sua dívida com o município. Isso é bom para o município e bom para as pessoas, né, que têm essa dívida com o município. Quem ganha, claro, né, são todos nós, né, porque é um dinheiro que está ali parado e a pessoa também precisa, né, entrar em dia com o município. E eu acho que o prefeito mandou esse projeto aqui por ter mais esses 90 dias aí de prorrogação deste projeto.
16: Falando também sobre a presença do secretário João Marques.
15: Então, uma sessão também muito importante, não que as outras não sejam, né, Matheus, é a presença do secretário da Saúde. A gente sabe dessa pasta, da dificuldade dessa pasta, né, das dificuldades que enfrenta essa secretaria, né, devido a um município, né, com um social bem complicado, né, a demanda muito grande da nossa comunidade, enfim, muitos imigrantes chegando também, isso também dificulta, né, e o João, junto com toda a equipe, né, esteve aqui hoje apresentando alguns números, né, são números que impressionam, né, o que me chamou bastante atenção tipo, quase 4 mil pessoas que marcam a sua consulta e não comparecem e não avisam. Então, é um número bastante expressivo, o que a gente acha, porque acaba tirando, né? Então, se fazendo a soma de 4 mil pessoas que não foram à consulta, seriam mais 4 mil, né, que poderiam ser atendidas. Então, é uma situação bem complicada, né, que a gente chama a atenção aqui da nossa comunidade, né? Para tá, se não conseguir, avisa a secretaria, né, para a secretaria tá chamando uma outra pessoa, né, para tá realizando, enfim, o exame ou a consulta nesses casos.
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14: E a rodada de número 27 da Série B começou ontem e o Criciúma decepcionou geral, hein, gente? Primeiramente, Cuiabá ganhou de 3-0 do Atlético, fazendo a lição de casa. Já o Criciúma, no Heriberto Wilson, no confronto direto pela liderança com a Juventude, foi derrotado por 2-0. O time gaúcho venceu o catarinense por 2-0 e se isolou na liderança da Série B. Hoje tem Botafogo de Ribeirão Preto e Novo Horizontino, Fortaleza contra o Avaí, América Mineiro contra o Náutico, Operário contra o CRB, Atlético Goianiense Ceará. Amanhã, São Bernardo e Londrina, Vila Nova e Goiás e também Sport Recife contra a Ponte Preta. A classificação ficou com o Juventude em primeiro com 50, o Criciúma é o segundo com 47, terceiro Novo Horizontino 46, quarto Vila Nova 44, quinto Fortaleza 44, sexto CRB 42, sétimo Operário 40, oitavo Atlético Goianiense 40, nono Cuiabá 39, décimo Sport Recife 38, décimo primeiro Náutico 37, décimo segundo Atlético 37, décimo terceiro Goiás 36, décimo quarto São Bernardo 35, décimo quinto Botafogo de Ribeirão Preto com 31, 16º Ceará 31, fora da zona de rebaixamento. Na degola, 17º Avaí, 18º Londrina, o Avaí tem 29, Londrina 22, 19º América Mineiro com 14 e na lanterna Ponte Preta com apenas 10 pontos ganhos. Vamos agora falar de Sul-Americana. Ontem nós tivemos o Santa Fé e o Vasco da Gama empatando 0-0. O Boca Juniors ganhou do São Paulo 1-0. Hoje tem Santos e Atlético Mineiro às 19 horas e Cienciano contra o Torque amanhã às 21h30. Pela Libertadores da América, nós tivemos ontem o Fluminense ganhando do Platense 2-0. Hoje tem Palmeiras e LDU às 19 horas, Estudiantes contra o Corinthians às 21h30 e amanhã tem Independiente Del Valle contra o Flamengo às 21h30. Apresentamos o bloco de esportes.
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14: Chegamos ao final de mais uma edição do Líder Notícias. Apresentação Marcos Valdez, Central Técnica Gabriel Platão. Redação Matheus Mitterer, reportagens Matheus Mitterer, Odinei Gonçalves e Marciele Pessoa. Direção Geral Mauro Roberto Valmórbida. Mais informações você confere a qualquer momento em nossa programação. Também pode acessar o nosso portal de notícias líderfm1075.com.br e no Jornal do Meio-Dia, logo após o horário eleitoral gratuito. O Líder Notícias volta amanhã. A todos um ótimo dia.
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0: Marcos Valnei.
14: E aí, meu considerado e minha considerada, como é que você tá? Tudo bem? Dá licença? Deixa eu entrar aí na tua casa, no teu ambiente de trabalho, enfim, na tua vida, para que nós possamos retomar a nossa velha amizade e juntos vivermos outra vez a emoção que emana do rádio.

0: Então traga meu Upa Ai Ai Ai, te reencontro. Venha cá, Upa Ai Ai Ai, que abraço gostoso. Bate fera da Soquinho. Pronto, estamos devidamente cumprimentados e preparados para trocarmos energias através do rádio.
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0: Bença mãe, bença pai, bença avó, bença avô. Que seja abençoada a nossa quarta-feira, dia 9 de setembro de 2026. Que nós possamos dar mais um passo em direção às nossas vitórias com a proteção que o céu derrama sobre a humanidade de boa vontade.
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0: Eu não vim sozinho, né, gente? Eu trago sempre comigo a competência profissional, a parceria de Gabriel Platão nos trabalhos técnicos, e nós estamos prontos para mais uma vez cumprirmos a missão que o rádio nos dá todas as manhãs. A doce missão de mexer com a tua emoção, com a tua sensibilidade, com o teu astral até o meio-dia. Vamos colocar o nosso espírito de pé no leme do barco da nossa vida, o nosso verdadeiro eu, nosso eu eterno, a nossa essência divina, em sintonia com o Espírito Santo da Santíssima Trindade, e humildemente pedir orientação, pedir inspiração, intuição, pedir proteção e sabedoria para nossa caminhada e para a caminhada daqueles que a gente ama. Josemara Pereira da Silva pediu ontem uma música e nós ficamos de tocar hoje na abertura do programa. Então eu convido Gerson Rufino, com o seu potencial vocal e afinação, para dizer pra gente que vai passar.

Lembre-se, nenhum problema dura para sempre, mesmo quando parece impossível enxergar uma saída. Os dias difíceis passam e cada desafio traz consigo a chance de aprender e crescer. Tenha paciência, respire fundo e continue caminhando um passo de cada vez. Vai passar e você ainda vai olhar para trás e perceber o quanto foi forte. Me passa o chimarrão?

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0: 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Vamos dizer para vocês, não, primeiro vamos pro tempo.
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0: Sol com muitas nuvens, pancadas de chuva à tarde e à noite, mas não é muita coisa não, 4 milímetros aproximadamente aí, tá? 9 a mínima, 20 a máxima, a sensação térmica da temperatura 10 a mínima, 15 a máxima, 4 milímetros de chuva, 99% de chance de que isso aconteça, umidade relativa do ar 74 a 97%, vento de nordeste a 3 km por hora, com possíveis rajadas de vento, também de nordeste a 23 km por hora. O sol nasceu às 6h31, mas se pôr às 18h15, a lua segue minguante. Bom, mas e para amanhã, Marcos Onei? Amanhã já tem mais chuva, viu, gente? Amanhã a gente já tem aí a possibilidade de 32,2 milímetros, nublado com chuva forte durante o dia. À noite a chuva diminui de intensidade, mas não para. Na sexta-feira tem 35 milímetros, bastante chuva também. Nublado com chuva forte durante o dia. À noite chuva diminui de intensidade, mas não para também, quer dizer, o dia inteiro. Amanhã e sexta. Já no sábado, a chuva diminui, caindo para 3 milímetros, um chuvisquinho aí. Nublado com chuva de manhã, sol e diminuição de nuvens à tarde, noite com muitas nuvens. E no domingo, não tem chuva, sol com muitas nuvens durante o dia e períodos de céu nublado, noite com muitas nuvens. Tá bom, gente?
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0: Muito bem, hoje tem uma pizza e uma coca do Passarela de brinde para um de vocês que estarão mais uma vez me ajudando a fazer a programação líder e ir ao encontro do seu bom gosto musical. Bom dia, Marcos Landei, Deus abençoe sempre todos nós. Põe hoje a música Rock and Roll na Bay do BJ Thomas. Sou eu, a Pete, fica com Deus na sofrência, ok? Na sofrência eu não toco mais música internacional, viu, Pete? Só um Julio Iglesias aí que dá para entender o que ele diz. Então vou tocar aqui já de cara para começar o programa, tá bom? Foi determinação judicial. Sofrência é só modão. Aquelas lá que dá vontade de pagar cerveja cara, entendeu? Bom, bom dia.
3: Bom dia, Marco.
0: Bom dia.
3: Eu tô pedindo oração pra mim, pra minha família e pra Juliana que tá internada.
0: Melhoras pra ela.
3: E se tiver sorteio, me põe no sorteio.
0: Com
3: tchau.
0: Certeza.
3: Bom tchau. Dia.
0: Obrigado. Bom dia também. Bom dia.
4: Bom dia, meus amigos da Rádio Líder, Edith Bianchini de Fátima, coloco meu nome na bênção do Pai, do marido Rubens. Se tiver sorteio, me coloca. E hoje eu rodo uma música aí de João Mineiro e Marciano, qualquer uma deles. Muito obrigada.
0: Valeu, brigadão você. Bom dia pro Ivo, que manda uma mensagem de bom dia pra gente todas as manhãs, desejamos o mesmo. Bom dia, senhor Ari.
5: Bom dia, Marcos Onei, Ari aqui do Santo, me inscreve no sorteio, coloca meu nome, Divonete, Kellen e Kathleen, e eles unarem na oração do Padre Manzotti. Na próxima música. Um abraço, excelente dia para todos.
0: Para ti e pro teu povo também, amigão. Obrigado, tá? Pete pediu, BJ Thomas cantando o tema de Cristiano e Simone na primeira versão da novela Selva de Pedra, lá no início dos anos 70, Rock and Roll Lullaby.

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0: É bom demais estar na tua companhia em mais uma Manhã Líder. Tá todo mundo bem? Com coragem? Então vamos lá, em busca das nossas vitórias, subindo mais um degrauzinho na longa escada da nossa evolução espiritual, que nós possamos aprender algo novo e positivo no dia de hoje. 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Muito bem, regressando para o WhatsApp, deixe-me ver onde é que nós paramos. Deixa eu fechar isso aqui que está atrapalhando. Pronto. Bom dia, dona Vitalina.
1: Bom dia, Marco Vanei. Bom dia, bom dia, bom dia. Marco Vanei, hoje eu vou querer a lajota, pode ser?
0: Claro.
1: Se você não se ofender, você manda,
0: mas
1: né?
0: Mas por que eu me ofenderia?
1: Aí coloca aí os meus filhos na oração, você com a tua família, o Gabrizinho, né? E daí coloca no sorteio se tiver, tá bom?
0: Tá bom.
1: E manda a lajota. Tá bom?
0: Tá bom?
1: Isso aí é pra nós ouvir e as minhas amigas e vocês ali da rádio também. Pode ser?
0: Claro.
1: Obrigado, um abraço, um beijo, até amanhã.
0: Até amanhã. Eu não me ofendo, dona Vitória. Agora, o Gabrizinho... Mentira, ninguém se ofende não, pode pedir à vontade. Se não der pra tocar, a gente não toca, né? Mas ninguém vai ficar ofendido não. Talvez a senhora, por a gente não ter tocado. Bom dia!
2: Bom dia, Marcos Romei. Aqui quem fala é a Lourdes Bertotti.
0: Oi, dona
2: Lourdes. Queria participar do sorteio e oferecer todo o programa de hoje para a minha neta, que está aniversário, Maiele Marcos Escaim. Está aniversário hoje. Desejando ela tudo de bom e colocar toda a família e ela na bênção do Padre Reginaldo. Um abraço, fique com Deus.
0: Tá bom. Quem é que está liderando o ranking? A Silvani ou a dona Lourdes Bertotti, que tem aniversariantes? Mais um hoje. Parabéns aí para aniversariante. Quero mandar um abraço também, um beijo para dona Darcy. Oi, Darcy. Foi bater perna ontem, né, comadre? Pensa que eu não vi. Bom dia.
3: Bom dia, Rádio Líder Inês Cordeiro. Quero participar do sorteio. Coloco Alexandre, Edilane, Runildo, Eliana, Simone na benção do Padre Manzotti. Um grande abraço.
0: Outro para ti. Brigadão. Bom dia.
4: Bom dia, Marcos Bonilla. Aqui é a Natalina Souza, do bairro São Jorge. Peço por possível colocar na bênção do padre, eu e meu neto Henrique Manoel e pela minha família. Quero concorrer dos vinhos. Coloco meu neto Henrique Manoel no sorteio. Tenha um bom dia.
0: Valeu, brigadão. Cleiton Borges, venha cá, filho. Pega essa lajota aí e derruba em cima da unha encravada da dona Vitalina.

0: Cleiton Borges cantando pra gente uma só lajota.
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Abraço para Rodrigo, Lineu e Dona Valéria, curtindo a gente, 1h10. 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Bora regressar pro povo, filho? Vamos lá pra minha gente que tá me esperando. Bom

0: Nada que não falte motivo para você sorrir, nem para você, neném. Gostaria de ouvir a música João Neto e Frederico, Porque Eu Presto, oferecendo para um casal de amigos, Ivo Dutra e sua esposa Natália. Obrigadão. Bom dia!
1: Bom dia, Marcos Volney. Aqui é Neiva Machado, na Senhora de Fátima. Me coloca no sorteio a música Eduardo Costa, Os Bares da Cidade. Abraço, beijos, amigo.
0: Valeu, pra você também. Então, pra Daiane da Fonseca, João Neto e Frederico, com participação de Murilo Rufi, Porque Eu Presto. Diferentemente de certas pessoas que estão aqui do meu lado aqui, ó.

0: Leonardo e Frederico!
1: Olha no Rolf!
2: Que honra, cara, que honra!
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Que bom que nós estamos lado a lado nessa caminhada através do rádio. 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Tá bom, gente? 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Fale com o Anderson e com a Simone, seja bem atendido e vamos conhecer o santo do dia. No dia 9 de setembro, a Igreja Católica celebra a memória litúrgica de São Pedro Claver, conhecido como Apóstolo dos Escravos. Pedro Claver nasceu em 1580 na Espanha e ingressou na Companhia de Jesus ainda jovem, enviado como missionário para Cartagena das Índias. Na Colômbia, ele dedicou mais que 40 anos de sua vida a acolher e evangelizar os escravizados africanos que chegavam nos navios negreiros. Ele oferecia alimentos, remédios e conforto espiritual, tratando a todos com imensa caridade e lutando pela dignidade daquelas pessoas. É considerado o patrono especial de todas as missões católicas entre os negros. Que São Pedro Claver possa rogar por nós. E a gente ouve para Nelcy, não, para Nelitos Kibaler, Daniel, para ser feliz.

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14: 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Muito obrigado pelo privilégio da sua companhia. 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
14: Conversa com quem nasceu sob o signo de Áries. O dia favorece decisões rápidas, mas evite agir por impulso. No amor, uma conversa sincera pode aproximar você de alguém especial, viu, Ariano? Touro, questões financeiras pedem atenção e planejamento. A vida afetiva, valorize a estabilidade e os pequenos gestos de carinho, Taurino. Gêmeos, sua comunicação estará especialmente favorecida hoje. Aproveite para esclarecer mal entendidos e abrir portas no trabalho. Viu, geminiano? Câncer, intuição e sensibilidade estarão em alta. No amor, deixe o orgulho de lado e demonstre mais claramente o que sente, canceriano. Leão, um reconhecimento pode surgir por algo que você vem fazendo com dedicação. Na vida amorosa, confiança e espontaneidade tornam o dia mais leve, leonino. Virgem, organização será sua maior aliada para colocar planos em ordem. Evite cobrar demais de si mesmo e permita-se descansar, virginiano. Daqui a pouco tem Libra, Escorpião, Sagitário, Capricórnio, Aquário e Peixes.
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14: 9:03.
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21: Motoristas abordados em operações de trânsito passam a estar sujeitos a uma fiscalização que vai além do bafômetro. Uma nova resolução do Conselho Nacional de Trânsito regulamenta o uso de equipamentos capazes de identificar a presença de substâncias psicoativas no organismo dos condutores. O chamado drogômetro deve ser certificado e acreditado pelo Inmetro. O objetivo é identificar motoristas que estejam dirigindo sob efeito de drogas, mesmo que o teste do bafômetro não indique consumo de álcool. Em caso de resultado positivo, o condutor poderá receber multa gravíssima multiplicada por 10, ter a CNH suspensa por 12 meses, além de ter o veículo retido até a apresentação de outro motorista habilitado. A recusa ao teste também gera penalidades. E se o motorista apresentar sinais de alteração da capacidade psicomotora e houver constatação de pelo menos 2 desses sinais, a situação pode configurar crime de trânsito, com encaminhamento à Polícia Judiciária. Com informações para a Rádio Líder FM, Marciele Pessoa.
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0: Bom demais saber que você me recebe na sua rotina, que você me convida para um cafezinho da manhã, para um chimarrão, para essa troca de experiências, de ideias, sempre respeitando a opinião de cada um, né? Isso que é importante, sermos adultos e saber que nem todos pensam igual. Já pensou se começaria o mundo se todo mundo gostasse do amarelo? E o coitado do branco ia fazer o que da vida dele? Desprezado? Então que nós possamos distribuir os nossos gostos em todas as cores que enfeitam a nossa existência. 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Vamos para o segundo turno do horóscopo.
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0: A conversa com Libra, o encontro ou conversa pode trazer uma nova perspectiva. No romance, o equilíbrio entre dar e receber será fundamental, Libriano. Escorpião, você poderá perceber detalhes que outras pessoas não estão enxergando. Use essa percepção com sabedoria, especialmente nas relações, Escorpião. Sagitário, o desejo de mudança ganha força e pode inspirar novos projetos. No amor, uma atitude ousada pode render uma surpresa agradável, Sagitariano. Capricórnio, responsabilidades exigem foco, mas os resultados começam a aparecer na vida afetiva. Procure reservar tempo para quem realmente importa, tá, Capricorniano? Aquário, uma ideia diferente pode se transformar em uma excelente oportunidade. No amor, liberdade e diálogo serão essenciais para manter a harmonia, Aquariano. Peixes, o dia favorece criatividade, inspiração e conexões emocionais. Confie mais na sua intuição, mas mantenha os pés no chão ao tomar decisões, Pisciano. Horóscopo do dia volta amanhã.
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0: Muito bem, estamos de volta com a nossa festa de sucessos da Manhã Líder. Deixa-me ver o que eu tenho para te dizer agora. 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Bora regressando para o WhatsApp mais bem frequentado do rádio de Santa Catarina. Deixe-me ver onde é que nós estamos aqui. Bom dia, que mensagem linda. Toco a música do João Paulo e Daniel, quero participar do sorteio. Coloque Dair Benedetti, Ana Júlia Fink e também a mãe Venilda Erics. Obrigado, vamos tocar lá na sofrência para você, tá bom? Bom dia.
1: Bom dia, Marcos Valmeir. Aqui é Lourdes Pereira, queria participar do sorteio.
0: Obrigado, amiguinha. Beijo pra você. Feliz quarta-feira. Na certeza de que tudo vai dar certo, faremos juntos uma doce manhã. Se der uma música com JM, beijo com cereja. Valeu, Angélica. Brigadão. Bom dia. Gostaria de participar do sorteio de hoje da Lina Rec e Pimentel. E se for possível tocar Quatro Cantos da Casa, muito obrigado. Tia T, bom dia.
2: Bom dia, Márcio Bonet. Tudo bem? É a Tia T do Santa Teresa. Quero que coloque a Inês Munari na Benção do Padre, e o seu Idanir lá de Bicaré, e eu pela minha saúde. E se tiver sorteio, quero participar do sorteio, e a música pode ser De Longe Também Se Ama. Agradeço se for atendida. Um abraço.
0: Valeu, obrigadão. Angélica pediu o musical JM Vem Cantar, beijo com cerveja.

0: Aí, beijo com cerveja, sucesso do musical JM.
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7: 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Tá bom, gente? Bom, vamos voltando para o nosso WhatsApp. Já são 9h27, tempo voa rápido demais. Bom dia, dona Carma.
8: Bom dia, aqui é Carma Jussara dos Santos. Queria participar do sorteio da benção do padre. Mandar um abraço para vocês, fique com Deus.
7: Senhora também, muito obrigado pelo tempo e atenção. Bom dia.
9: Bom dia, Marcos, minha querida, minha pirinha. Você vai na benção, a família Ferandinha, a família da Rosa, E também, se dá para apoiar nos brindos, Jandira, Marciane, e eu, e a Kelly e a Isis, minha netinha. E eu agradeço de tocar a música do Teodoro Sampaio, a cobertura daquele edifício, eu agradeço.
7: Valeu, Fia. Brigadão. Saúde para todo mundo aí em casa. Dona Santina, bom dia.
10: Bom dia. É Santina Correia dos Santos, do bairro Santa Teresa. Moro na rua Gustavo Andes, perto de Espinheirinho. Coloco aí o meu esposo José Ferreira dos Santos no sorteio e na oração do padre. Toda minha família e você que da rádio, Deus abençoe. Até um bom dia. Fique com Deus.
7: Valeu, a senhora também. Para dona Ivonete Recalcati, os monarcas chimarreando.

0: Tá aí, chimarrindo, só sucesso pra Ivonete Recalcati dos Monarcas.
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0: Muito bem, criancinhas do coração do pai. Um abraço pro Nando Espessato curtindo a gente. E a gente lembra que amanhã, dia 10 de setembro, acontece o tradicional bazar de roupas da Pia União de Santo Antônio. São muitas peças a partir de R$1, conforme o item. Preços acessíveis. Lucro é sempre revertido na compra de cestas básicas e artigos ortopédicos. O posto de puericultura em frente à FUBRA. Das 7 às 18 horas, sem fechar ao meio-dia, você pode contribuir com essa causa muito legal. 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Povo, pensei que já eram as loterias, mas vamos para o povo então. Deixe-me ver onde é que nós paramos. Descendo. Cheguei. Bom dia, me coloca na bênção e no sorteio. Abraço, coloco sim. Quem que é essa aqui? É a Marli Gasparetto. Muito obrigado, dona Marli. Bom dia, dona Tere.
1: Bom dia, Marcos Valnei. Me coloca na bênção do Padre Reginaldo e no sorteio. Obrigada, é a Tere de Santo Antônio.
0: Muito obrigado, dona Tere. Bom dia, Marcos Valnei. Quero participar do sorteio e da bênção. Colocar a irmã Ivone Recalcati Machado, o gringo, os vizinhos Angelina e Valentim. Quero a música Chimarreando Só com os Monarcas. Um grande abraço para vocês aí da rádio. Obrigado, tocamos para ti. Tá bom, Ivonete? Bom dia, Marcos Valnei. Tudo bem com você? Sou a Rose de Oliveira aqui da Senadora Eusébio e gostaria de participar do sorteio. Coloca a Manuela também no sorteio. Obrigada, eu que agradeço. Fala comigo, Gilceia. Bom dia.
2: Bom dia, Marcos Valnei. Sou a Gilceia aqui do bairro Nossa Senhora Aparecida. Coloca meu nome, do meu filho Adriano Fernando Santos e toda a minha família na bênção do Padre Reginaldo Manzotti. Coloca meu nome, do meu filho também no sorteio. Se puder rodar aquela música da Nova Guiar, Mississippi, eu agradeço. Tenho todos um ótimo dia.
0: Valeu, brigadão. Vamos lá então, vamos falar agora com a dona Aura. Chegou aí para você, para mim não. Chegou? Então vamos lá. Bom dia.
3: Bom dia, Marcos Onley. Eu queria que me colocasse no Padre Reginaldo Manzotti. Eu e a minha família, o Dinei que está doente, e a vocês aí da rádio também pode ser. E a música pode ser uma do Leonardo com o Gustavo Lima, se der para tocar, se não pode ser outra também. Quero participar do prêmio também, um grande abraço, um beijo para ti, Deus te abençoe sempre.
0: Amém.
3: Sempre, meu amigo.
0: Que Deus lhe abençoe também. Então pega aí, dona Áurea, para a senhora Gustavo Lima e Leonardo, rumo à Goiânia.

0: Você vai ficar, né?
1: Eu vou ficar. Vou ficar.
2: O encontro de Gustavo Lima e Leonardo rumo a Goiânia.
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4: Muito bem, criancinhas do pai, bora pras loterias.
5: Será que chegou o seu dia? Confira a loteria.
4: Vamos em frente então, trazendo para você primeiramente a Quina. A Quina, concurso 7.112, 24, 27, 54, 61, 66. Ninguém acertou 5 números, 20 milhões acumulados para hoje à noite. 4 acertos paga 10.521, 3 acertos 108, 2 acertos 4,91. Vamos para Time Mania. Concurso 2.439, 1, 18, 38, 50, 53, 54 e 57. Time do Coração Altos do Piauí. Ninguém acertou 7 números acumulados para amanhã, 13 milhões de reais. Também vamos para o dia de sorte, concurso 1.292, 1, 6, 9, 11, 12, 22 e 26, mês da sorte, maio. Ninguém acertou 7 números, 400 mil para hoje à noite. 6 acertos paga 4.195, 5 acertos 25, 4 acertos 5, mês da sorte, maio. Paga só R$2,50. Ô caixa, vamos aumentar o valor aí do preço do mês, isso é desprezar os meses também, né, filho? Vamos lá agora para a Mega Sena, concurso 3.055. Números sorteados: 1, 11, 36, 43, 48 e 49. Ninguém acertou os 6 números. Acumulados 76 milhões de reais para amanhã. 5 acertos paga 34 mil, 4 acertos paga 1.111. Vamos para Loto Fácil, concurso 3.779. 15 acertos, 7 apostas ganhadoras. Cada uma delas levou R$532.221. Saíram para onde? Para Mimoso do Sul, Espírito Santo, Juiz de Fora, Minas Gerais, Pinhais, Paraná, Rosário do Ivaí, Paraná, Araraquara, São Paulo e ainda Indaiatuba, São Paulo e São Paulo, capital. Parabéns aí para os ganhadores. 14 acertos paga R$889. 13 acertos, 35, 12 acertos, 14, 11 acertos, R$7. Apresentamos as loterias que voltam amanhã.
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Bom, terminou a primeira parte do programa, chegando o padre Reginaldo Manzotti, eu volto às 10h36 com os oferecimentos da oração. Deixo vocês com a música que o Ivo Dutra pediu, Barbarella, só uma canção pra gente recordar.

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2: A Defesa Civil de Santa Catarina emitiu um aviso meteorológico para temporais isolados e chuva pontualmente intensa entre esta quarta-feira, dia 9, e sexta-feira, dia 11. A previsão indica risco baixo a moderado de alagamentos, danos na rede elétrica, destelhamentos e queda de galhos e árvores em diferentes regiões do estado. As instabilidades começam a avançar pelas áreas próximas à divisa com o Paraná nesta quarta-feira e se espalham pelo estado ao longo do dia, com raios, rajadas de vento e chuva forte em curtos períodos. Na quinta-feira, o tempo segue instável, com possibilidade de temporais, vendaval e granizo. Já na sexta-feira, a formação de um ciclone extratropical próximo ao litoral do Rio Grande do Sul deve aumentar a intensidade dos temporais em Santa Catarina. A Defesa Civil orienta a população a evitar locais próximos a árvores, placas, muros e postes durante os ventos fortes e acompanhar as atualizações dos canais oficiais. Com informações para a Rádio Líder FM, Marciele Pessoa.
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4: 10 da manhã.
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0: Louvado seja nosso Senhor Jesus Cristo, para sempre seja louvado, queridos filhos e filhas. É quarta-feira, é quarta mariana, e nós clamamos Nossa Senhora do Carmo, madrinha da obra evangelizar. É preciso, rogai por nós, Nossa Senhora, mãe do Santo Escapulário, madrinha da obra evangelizar. É preciso, intercedei por nós. Queridos filhos e filhas, é quarta mariana e coloquemos tudo sob a intercessão de Maria. Nós estamos no sexto dia da novena da exaltação da Santa Cruz. Na tua cruz eu coloco a minha cruz. Qual é a cruz que você quer colocar? Na cruz redentora de nosso Senhor Jesus Cristo. Filhos e filhas, quero saudar a todos a partir da Rádio Evangelizar, de onde tudo começa. As rádios irmãs, cujos nomes cito neste momento:
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0: Saúdo a você pela TV Evangelizar, sinal digital em todo o país, em várias cidades, canal aberto. Pelo YouTube, Padre Manzotti Oficial, onde fizemos há pouco a quaresma de São Miguel. Você o fez? Vamos levar adiante. Pelo aplicativo da Associação Evangelizar É Preciso, em todas as plataformas digitais. Querido povo de Deus, Maria, minha mãe, Maria, sob a intercessão de Nossa Senhora, sabendo que ela reza por nós, intercessora, e reza conosco como serva de Deus, em nome do Pai, do Filho e do Espírito Santo. Amém. Naquele tempo, Jesus, levantando os olhos para os seus discípulos, disse: bem-aventurados os pobres, porque vosso é o reino de Deus. Bem-aventurados vós que agora tendes fome, porque sereis saciados. Bem-aventurados vós que agora chorais, porque haveis de rir. Bem-aventurados sereis quando os homens vos odiarem, vos insultarem, vos expulsarem, amaldiçoarem o vosso nome por causa do Filho do Homem. Alegrai-vos neste dia e exultai, porque será grande a vossa recompensa no céu. Porque era assim que os antepassados deles tratavam os profetas. Mas ai de vós, ricos, porque já tendes a vossa consolação. Ai de vós que agora tendes fartura, porque passareis fome. Ai de vós que agora rides, porque tereis luto e lágrimas. Ai de vós quando todos vos elogiam. Era assim que os antepassados deles tratavam os profetas. Hoje, as bem-aventuranças, segundo o evangelista Lucas, difere de Mateus. Mateus são 8 bem-aventuranças. Lucas, de uma forma muito peculiar, particular, apresenta 4 bem-aventuranças e 4 ais. 4 aspectos que somos chamados a viver e 4 formas erráticas de se viver, não cristãs. Por isso, vamos retomar um e outro. Ele começa dizendo: bem-aventurados os pobres, porque o vosso é o reino de Deus. E diz: ai de vós, ricos, porque tendes consolação. Bem-aventurados vós que agora tendes fome, porque sereis saciados. Ai de vós que agora tendes fartura, porque passareis fome. Terceiro, bem-aventurados os que agora chorais, porque havereis de rir. Em contrapartida, ai de vós que agora rides, porque tereis luto e lágrimas. Quarto, bem-aventurados sereis quando os homens vos odiarem e vos expulsarem, vos amaldiçoarem em meu nome por causa do Filho do Homem. Ai de vós, quando todos vos elogiam. Senhor, dai-nos consciência de como vivemos. Dai-nos, Senhor, consciência de sermos solidários, justos, caridosos, que se temos, partilhemos. Nossa Senhora, hoje é quarta-feira, ajudai-nos.
2: O teu nome eu chamei.
0: Que não vivamos presos ou reféns de nossa fartura, confortados no nosso ter, enquanto outros passam fome. Nossa Senhora, nos ajude a sermos solidários com aqueles que choram. Presença, atitude de conforto, consolo e promoção humana. Nossa Senhora, serva fiel de Deus, ajude-nos a sermos pessoas que, sem receio, vivamos o nosso discipulado, mesmo que isso nos leve a críticas, e não procuremos os elogios. É assim que Lucas nos apresenta como podemos ser santos e como podemos nos perder. De forma muito concreta, prática e objetiva. Então vamos pedir a Nossa Senhora, a serva de Deus, a discípula amada, que nos ajude a viver este evangelho. É claro, vamos também colocar as nossas súplicas e pedidos à Virgem Maria. Quais são elas? Falando da exaltação da Santa Cruz, nós lembramos que Maria acompanhou Jesus todos os momentos da vida, do nascimento à cruz, e estava de pé junto à cruz de Jesus. Coloquemos as nossas intenções e peçamos: Nossa Senhora, nos ajude. Nossa Senhora, peça a teu filho Jesus, ó amada de Deus, pelos doentes, os que estão agora enfermos, os que estão endividados, e não por maldade, mas porque a circunstância assim se manifesta. Nossa Senhora, fica conosco durante todo este programa. Acolhe os nossos pedidos e leve a teu filho Jesus. Fica conosco, mãe. Nós só começamos o programa. Eu vou para o intervalo e volto já. Volte comigo, avise teu amigo, tua amiga, voltamos já.

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0: obrigado às milhares de rádios parceiras, rádios irmãs, que estão transmitindo experiência de Deus. Você não imagina o quanto bem faz às pessoas. Então eu vou falar duas coisas. Primeiro, ligue na sua rádio e diga obrigado por transmitir o programa. Isso mesmo, ligue na sua rádio e diga obrigado por vocês transmitirem o programa Experiência de Deus. Também quero lembrar que nós estamos com uma ação, um lugar no seu coração. E foi a partir de 2 Coríntios capítulo 7, versículo 2. Dai-nos um lugar em vossos corações. E eu quero dizer para você, você tem um lugar em nosso coração. Por isso, direcione o seu celular no QR Code e é para pedir oração. Isso mesmo, direcione o seu celular na câmera, no QR Code que está na tela, e você pode pedir orações. Também quero lembrar que você pode fazê-lo para as missas, adorações, terços, intercessões, através do 0800 460 0800 460 6060 ou 0413221 6060. Vou repetir, você tem um lugar em nosso coração. O nosso coração está sempre aberto. Direcione a sua câmera e peça oração, nós iremos colocar no altar do Senhor. Você também pode ligar 0800 410 6060 ou pelo WhatsApp 41 3221 6060. Confie sua intenção, a obra evangelizar é preciso. Aqui você tem um lugar em nosso coração. Queremos rezar com você e por você. Emerson, que a paz de Jesus esteja com você.
1: Bom dia, Pai, sua bênção.
0: Deus abençoe. De onde você fala, Emerson?
1: São Paulo, capital.
0: Seja bem-vindo, filho. Como que você me acompanha ali em São Paulo, capital?
1: Eu acompanho pela TV Evangelizar, né? Às vezes pela Rádio Mix, Barroso Mix, e pela 9 de julho.
0: Tá certo. Então, pela Parabólica Digital, o aplicativo, Mix e 9 de julho. Diga, Emerson.
1: Eu queria fazer um agradecimento, né? E fazer um pedido de oração também, Padre.
0: Então vamos começar louvando a Deus, Emerson.
1: Vamos.
0: Conte o seu testemunho.
1: Eu há 3 anos, meu irmão não falava comigo.
0: Certo.
1: Por causa de um comentário maldoso de uma pessoa que eu me relacionei.
0: Certo.
1: Ela defamou a filha dele, né?
0: Sim.
1: Me falou que eu tinha falado coisas dela, né?
0: Certo.
1: Ele ficou 3 anos sem falar comigo. Eu rezava, pedia para Jesus da Santa Chagas que restaurasse a minha família, né?
0: Com certeza.
1: Porque era Natal, era tudo. Era, diariamente a gente afastado deles, né?
0: Certo.
1: E chegou na véspera do Dia dos Pais desse ano. Ele estava na casa dos meus pais aqui, eu tinha ido no médico. Na hora que eu cheguei, ele me abraçou.
0: Oh, meu Deus, que bom.
1: E voltamos a falar.
0: Oh, filho.
1: Ele pediu para não comentar nada, não falar nada.
0: Claro.
1: Né? Sobre o que tinha acontecido. Me abraçou e voltando lá, falar. E reuniu toda a família.
0: Ô, filho, então, que graça e bênção. Houve o perdão e, de fato, há certas coisas que não devem ser mais tocadas. Deixa no passado e o perdão cura. O importante e que a sua família está reunida de novo. Então diga, obrigado Jesus das Santas Chagas.
1: Obrigado Jesus das Santas Chagas.
0: Pela restauração da paz na minha família.
1: Pela restauração da paz na minha família.
0: Graça recebida.
1: Graça testemunhada, toca o sino sacristão.
0: Amém, isso mesmo. E Emerson, você disse que ia pedir oração para quem?
1: Para mim, para a família D'Alessio, para a família Monteiro Martins e a família Roque.
0: Tá bom.
1: E eu queria pedir uma oração, se eu pudesse rezar comigo, eu perdi uma boa parte da minha visão, né? Por causa da diabetes, glaucoma e... Operei de glaucoma e catarata. Depois que operei a catarata, eu só enxergo numa vista.
0: Entendi.
1: Né? E essa vista tá muito ruim.
0: E é difícil, eu sei disso.
1: E a gente é acostumado no dia a dia correndo para cima e para baixo, de repente você se sente inútil, né?
0: É.
1: E eu tô com um problema também no pé, no dedo do pé, que tá com o risco de ter que amputar o dedinho do pé, o dedo do pé, né? E queria pedir que Jesus da Santa Chagas derramasse uma gota da sua Santa Chagas na minha vida, na minha saúde.
0: Tá bom. O seu problema mais grave é a diabetes, não é?
1: É.
0: E você tá fazendo tratamento, filho?
1: Tô, padre.
0: Tá levando a sério a dieta?
1: Tô levando a sério, faço acompanhamento, né?
0: Certo.
1: E do referente problema do dedo, do pé que eu tivesse machucado, inclusive amanhã eu tenho um médico,
0: né? Tá bom. Então vamos rezar agora, filho. Vamos pedir a Deus, reze comigo, Senhor Jesus.
1: Senhor Jesus.
0: Pelas tuas santas chagas.
1: Pelas tuas santas chagas.
0: Dolorosas e gloriosas.
1: Dolorosas e gloriosas.
0: Ajudai-me, Senhor.
1: Ajudai-me, Senhor.
0: Que a minha diabetes.
1: Que a minha diabetes.
0: Seja curada.
1: Seja curada.
0: No mínimo controlada.
1: No mínimo controlada.
0: Eu te peço, Jesus.
1: Eu te peço, Jesus.
0: Que o tratamento médico.
1: Que o tratamento médico.
0: Surta efeitos.
1: Surta efeitos.
0: Senhor.
1: Senhor.
0: Sois um Deus do impossível.
1: Sois um Deus do impossível.
0: E eu creio em milagres.
1: Eu creio em milagres.
0: Eu creio no teu poder.
1: Eu creio no teu poder.
0: E na tua misericórdia.
1: Na tua misericórdia.
0: Derrame, Jesus.
1: Derrame, Jesus.
0: Uma gota.
1: Uma gota.
0: Do teu preciosíssimo sangue sobre mim.
1: Do teu preciosíssimo sangue sobre mim.
0: Que a circulação no meu dedo.
1: Que a circulação no meu dedo.
0: Volte a acontecer.
1: Volte a acontecer.
0: Diminua minha diabetes, Jesus.
1: Diminua minha diabetes, Jesus.
0: Continue em oração, Senhor Jesus, eu te peço. Não só pelo Emerson, mas por todas as pessoas que sofrem com diabetes e outros males. Este mal que vai tirando a visão, Senhor, restitua por intercessão de Santa Luzia esta visão, amado Deus e Senhor, e controle essa diabetes, Senhor Jesus. Nós te pedimos, ó médico dos médicos, manifesta o teu imenso poder e tua infinita misericórdia. Isso nós te pedimos pelo Pai, no Espírito Santo. Diga amém.
1: Amém.
0: Que Deus abençoe, Emerson, e que a consulta amanhã possa ser inspirada e iluminada pelo Divino Espírito Santo. Eu vou para o intervalo e volto já. Volte comigo e voltamos com a leitura orante.
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queridos irmãos e irmãs, mês da Bíblia, mês das Santas Chagas de Jesus e contagem regressiva para a festa das Santas Chagas, dia 21, dia 27. Mas isso eu falo depois, só faço lembrar. Eu falei com Emerson de São Paulo, acompanha pelo aplicativo Parabólica Digital, também pela Barroso Mix e também pela 9 de julho. Minha saudação ao cardeal arcebispo Dom Odilo Pedro Scherer. Filhos queridos, hoje nós tivemos a quaresma de São Miguel Arcanjo. E Deus colocou no meu coração a necessidade de rezar nesta batalha espiritual pelos filhos que se afastaram de Deus. Você percebe que seus filhos, eu diria filhos, netos, se afastaram de Deus, se afastaram da fé, se afastaram da igreja? Convido você, se já fez, louvado seja Deus. Se não, depois da experiência de Deus, imediatamente, vai lá e faça hoje a oração de São Miguel Arcanjo, pelo seu filho, pelo seu neto, que se afastou de Deus. É um material exclusivo no YouTube Padre Manzotti. Rezemos, gente. Se teu filho se afastou de Deus, Arcanjo Miguel, intervenha, traga de volta esta pessoa para a religião, traga esta pessoa de volta para a igreja, traga esta pessoa de volta para Deus. É a batalha espiritual na quaresma de São Miguel. E agora, vamos juntos para a leitura orante. Bíblia aberta, cartilha de oração.

0: versículo 11 seguintes. Capítulo 12, versículo 11 seguintes. Atenção, que vou saltar alguns versículos na perícope, no texto de hoje, para que peguemos a essência. Paulo agora manifesta sua profunda preocupação com a comunidade de Corinto. Estamos terminando. Esta semana terminamos a carta aos Coríntios. O que vem depois, padre? Conto depois. Paulo diz assim, versículo 11: eu estou agindo como um louco, mas foram vocês que me obrigaram a isso. Por quê? Porque vocês é que deviam falar bem de mim. Pois mesmo que eu não valha nada, não sou inferior de nenhum a esses tais superapóstolos de vocês. Versículo 12, atenção. As coisas que provam que de fato sou apóstolo foram feitas entre vocês com muita paciência. O que está dizendo Paulo? Aquilo que eu plantei foi com muita paciência. A evangelização é feita com paciência. A semente do verbo, da palavra, tem que ser lançado com muita paciência. Por quê? Porque o próprio Senhor Jesus Cristo disse: é como uma semente plantada que vai germinar e não adianta o dono da terra toda hora ficar olhando a semente, vai demorar dias. A natureza segue seu fluxo. Portanto, é com paciência que se cresce na vida da santidade. É com paciência que se prova a fé. É isso que está como ponto central. E Paulo continua: foram sinais, maravilhas e milagres o que aconteceu na vida de vocês. Sinais, maravilhas, milagres. Ele diz, versículo 15: vou ficar contente em gastar tudo que tenho e até a mim mesmo para ajudá-los. Neste propósito de crescimento, de maturidade, Paulo diz: vou ficar contente de gastar tudo que tenho e até a mim mesmo para ajudá-los. Gastar a mim mesmo. Veja como ele é desinteressado. E aqui vale para todos nós, para todos nós que estamos nesta missão. Eu falava para os pais nesta quaresma de São Miguel, que hoje coloquei, meu coração pediu rezar pelos filhos que abandonaram a fé, os netos, gastar a si mesmo, mas não desistir. Mas eu já fiz tudo, padre. Não, ter paciência, tenha paciência. Gaste a si mesmo, como uma vela se consome iluminando. Estou eu usando uma metáfora. Essa metáfora não está no texto. Uma vela se consome iluminando. Que possamos nos consumir por Cristo. Que possamos nos consumir em Cristo. Nos consumir para Cristo. Você tem claro isso na sua vida? Se consumir em favor de Cristo. Sem querer retorno. Sem querer resultados imediatos. Então não abandone a sua pastoral. Não abandone a sua família. Não abandone querer ver todos no céu. Versículo 20. Tenho medo, continua Paulo, de que quando chegar aí, fala de Corinto, eu os encontro diferentes que eu gostaria que fossem, e que vocês me achem diferente do que gostariam que eu fosse. Segundo, tenho medo também de encontrar brigas, ciúmes, ódio, egoísmo, insulto, falatório, orgulho e desordem. Tenho medo de que na vossa comunidade, tenho medo de encontrá-los imersos em brigas. Como Paulo viria hoje à nossa igreja? Como Paulo viria hoje às nossas comunidades, às nossas pastorais? Como Paulo encontraria hoje a nossa vida de cristão? Não viria brigas, ciumeiras? Como é feio a ciumeira, ódio num coração de um cristão, egoísmo, insultos, falatórios, orgulho, desordem. Eu vou para o intervalo e eu volto ainda para o versículo 21, quando Paulo fala dos receios do que pode existir no seio de uma comunidade cristã. Eu vou para o intervalo e volto já. Volte comigo, lembrando que nós estamos na leitura orante. Agora, tem reprise às 10 da noite, fica no YouTube. E no final da tarde, é feito um recorte colocado como leitura orante. Você perdeu de sábado? Perdão, de ontem. Ontem foi feriado aqui, me dá a impressão de sábado. Perdeu de ontem? Tá lá no YouTube, Padre Manzotti. Eu volto já.
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2: Muito obrigado, padre Reginaldo Manzotti, pela sua bênção. Estenda a mesma para todos que nos ouvem nesse momento. Sandra Bianchi, para si, Micaele, Adrian, Gustavo e Luísa. Paz Newton, José da Silva e Altomira da Silva, pelo aniversário de Mariane e Camila da Silva. Eunice da Silva, para toda a família. Nina, para o pai Valdir Casagrande, para os seus filhos. Angelina Seco Trevisan, para si, para o Valentim, para o Isadir, Leonir, Ivonete, Gringo e Lídia. Ivete Ramos, para toda a família. Bruna de Queiroz, para os pais Alberi Rodrigues de Queiroz e Maria Salete da Alpiva de Queiroz. Também Filomena Dadalt e Antônio Carlos de Barros, todos pela saúde, além de todas as almas do purgatório. Ivan da Silva, para si e família. Erondina, para sua família e para todos os doentes. Neuci Primão, para si e família. Tere Costa, para a família. Alzira Dias, para as famílias Silva, Fonseca, Ribeiro Leite, Dias e todos os doentes. Líbera, para si e para o filho Gregory. Eva Borges, para toda a sua família. Lorena Casagrande, em memória da mãe, dona Juliva de Oliveira Xavier, que hoje completa 17 anos do seu falecimento. Bernadette Luiza de Barros, para sua família. Natalia Altenhofen, pelo aniversário da mãe Maria, Celita, pelos 67 anos, das netas Eloá, Elisa, Beatriz, Genro Ivonir e filhos Nathalie e Leonardo, ou é Natália. Eliane Rodrigues, de Luzerna, para toda a família. Neuci Ubner, para a família. Divonete Matos, para a família. Mara Rúbia, para Eliane, Cleonice, toda a família, a família da Eliane. Josserlei de Melo, para si e família. Kleber Todescato, para toda a família. Simone, para a família, filho Maurício, Maicon, neta Júlia e pro esposo Osair Cavalli. Aurora para as netas, para a família, para a dona Arminda Vacari, para Nair Dalcenter, para Karina Dalcenter e pela saúde da Belinha. Fátima do Santa Teresa para si e para toda a família. Oliva de Oliveira da Cas para toda a família. Cironi Rodrigues para sua família. Luciane da Doce Luz para os clientes, amigos e familiares. E para os demais oferecimentos citados no decorrer do programa. A todos paz, saúde e felicidade com as bênçãos e proteção que vem do céu.
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continuando a leitura orante, depois de ter falado, tenho medo de encontrar entre vocês, e aqui, em todas as instâncias, eu diria no Brasil, é o que estamos vivendo, na igreja, que Deus nos livre, na família, que o Deus rechace, o Miguel Arcanjo rechace, brigas, ciumeiras, ódio, egoísmo, insulto, falatório, fofoca, gente, orgulho e desordem. Ele diz: receio, eu vou por conta própria dizer, tenho medo de ter que chorar muito por vocês. Por quê? Porque Paulo choraria. Jesus chorou olhando para Jerusalém, Jerusalém, que rejeitas o próprio Messias. Paulo choraria, ele diz,

0: sexuais proibidas, não se converteram nem de outras coisas indecentes que faziam, chorarei, porque vocês não mudaram de vida, continuam a cometer os mesmos pecados do passado, imoralidade sexual, relações sexuais proibidas. E termina aqui o texto, outras coisas indecentes que faziam. Esta foi a leitura orante de hoje, muito forte, questionadora, um apelo de conversão. Segundo Coríntios, capítulo 12, versículo 11 a 21. Reflita, pense, reze. 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Iremos a Selafu, no sul da Itália, Sicília, na missa dominical na Catedral Normanda, grandioso, Pantocrato, Siracusa. Ah, que feliz foi colocar Siracusa, porque eu tenho uma promessa a cumprir, lá na terra de Santa Luzia, protetora dos olhos, lá ela foi martirizada em Siracusa, e tem a Basílica de Santa Luzia. 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Ana Maria, que a paz de Jesus esteja com você, Ana Maria. Ana Maria.
1: Bem, meu padre.
0: Bom dia. Deus abençoe, querida. De onde você fala?
1: De Senador Canedo, Goiás.
0: Meu abraço a Senador Canedo, Goiás. Goiás.
1: Como? Isso, Senador Canedo.
0: Senador Canedo. Como é que você me acompanha ali, querida?
1: Eu acompanho pelo YouTube.
0: Tá certo. O que você quer partilhar, filha?
1: Padre, eu comecei a assistir o Senhor no texto de São José e fui gostando cada dia mais, cada dia mais, e foi me dando uma alegria tão grande no meu coração.
0: Que bom.
1: E aí meu esposo estava desempregado e muita tribulação na nossa vida. E eu pedi... fui pega nas novenas, fui pedindo por um emprego para ele, pedindo. Graças a Deus ele conseguiu um emprego, não é de carteira assinada, mas ele conseguiu, já está trabalhando.
0: Louvado seja Deus.

0: testemunho é que ele também está me levando em banho-maria já tem 18 anos, sem querer casar, dizendo que na hora certa vai dar certo, na hora certa vai dar certo, e eu pedindo, meu Deus, ajuda esse homem desse coração para nós casar. E eu falava para ele, o padre de Manzotti falou que quem vive junto está vivendo em pecado. Nós já temos um filho de 18 anos, nós estamos passando o quê com nossos filhos?
1: Nós
0: de 18 e um de 14.
1: Eita.
0: O que nós vamos ensinar para esses meninos? Nós vamos ensinar coisa errada, coisa feia, porque nós estamos vivendo em pecado.
1: Certíssimo.
0: Aí lá na hora certa, nós vamos casar. Na hora certa é aquela que Deus está botando no meu coração. Eu quero casar e pronto. Nós vamos fazer o curso de noiva agora no final de semana e no mês de julho do ano que vem já vai casar.
1: Louvado seja, toca a corneta, sacristão. Que coisa linda, filha. Água mole em pedra dura. Água mole em pedra dura, tanto. É verdade. Mas primeiro diga comigo, pelo emprego do seu marido, a São José rogou?
0: A São José rogou.
1: São José
0: providenciou.
1: Amém. E fico feliz pelo seu casamento, filha. Que bom que vai fazer o curso de noivos.
0: Vamos fazer o curso agora, esse final de semana, sexta, vamos fazer o curso, se Deus quiser.
1: Tá bom.
0: E vamos, já estamos programando tudo para julho do ano que vem, e eu vou fazer 40 anos, com meus 40 anos, eu vou fazer casando.
1: Louvado seja Deus. Podia ser antes, mas tá bom, já tá bom que seja em julho.
0: Eu queria que fosse antes, mas...
1: Tá bom, não tem problema. O importante é que está no caminho para endireitar de vez e colocar o trem no trilho. Quer deixar alguém em oração, filha?
0: Eu quero deixar minha mãe, porque minha mãe perdeu meu irmão agora, essa madrugada.
1: Meus sentimentos. Seu irmão veio a óbito, meus sentimentos. Como é que é o nome dele?
0: Nilvomar Rodrigues.
1: Eu não ouvi, querida.
0: É Nilzomar Rodrigues.
1: Vou rezar a missa do meio-dia na intenção dele. Nilzomar Rodrigues. Como é que é o nome da mãezinha?
0: É Maria Helena Rodrigues. E ela tá num choro, padre. Eu tô tão longe dela também.
1: Tá bom.
0: Eu tô tão triste porque não tem nenhum dos meus parentes por perto.
1: Filha, muita força para você, muita força, muita, que Jesus, e sinta Jesus do teu lado, porque ele está, e Nossa Senhora também. Eu tenho que ir pro intervalo, eu volto já, volte comigo.
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0: falava com a Ana Maria, de Senador Canedo, Goiás, que perdeu o irmão na madrugada. Ana Maria, meus sentimentos, e vou rezar a missa do meio-dia. Convido Curitiba, região metropolitana, venham para o santuário. Amanhã, quinta-feira, eu rezo em horário alternativo. Amanhã às 16h e amanhã às 17h30. Mas hoje rezarei na intenção do seu irmão e minha solidariedade à sua mãe Maria Helena, lá de Senador Canedo, Dom João Justino Medeiros da Silva, Arquidiocese de Goiânia. Hoje faz aniversário a Rádio Irmã, Sociedade Top FM de Espigão do Oeste, e também Vale FM de São João do Ivaí, Paraná. Quero lembrar a você, assim que terminar o programa, quem não fez a quaresma de São Miguel, vai no YouTube Padre Manzotti. E hoje, padre, eu não fiz, eu quebrei, teve feriado e foi difícil. Não importa, faça hoje. Nós estamos pedindo a São Miguel que traga de volta os filhos, os netos que se apartaram da igreja, que se apartaram da religião. Isso logo depois do programa. Quero lembrar que neste sábado, dia 12, eu estarei às 18 horas no DNJ, no Dia Nacional da Juventude. Às 18 horas, a missa é presidida por Dom José Antônio Peruso e eu estarei animando a Santa Missa. Às 18 horas, no Colégio Arquidiocesano de Curitiba. Juntos no DNJ da Arquidiocese de Curitiba. E, gente, é com grande alegria que anuncio: faltam 12 dias, contagem regressiva para o nosso momento, o maior evento católico do Brasil. Oh, meu Deus, que confusão que eu fiz agora. Ia falar do Evangelizar é Preciso Fortaleza. Programa ao vivo é assim, gente, desculpe a empolgação. O Evangelizar é Preciso é dia 31 de outubro, mas 12 dias para a festa de Jesus das Santas Chagas. Venha celebrar conosco, venha, faça sua caravana, reserve hotel, compre sua passagem. Você pode escolher segunda, terça, quarta, quinta, sexta, sábado, domingo. Chama atenção. Segunda-feira é abertura ao meio-dia. Quarta-feira, dia de São Pio de Pietrelcina. Quinta-feira começa o trido. Sexta-feira tem o show à noite, que sempre faço. No sábado, nós teremos aquela procissão, que é uma procissão de muita cura, de muita graça, porque nós contemplamos as chagas dolorosas de Jesus na Via Sacra, encenada pelas ruas de Curitiba. E quantos testemunhos são dados. Inclusive, se você recebeu uma graça nas Santas Chagas, mande agora para mim que eu vou soltar até a festa das Santas Chagas, 41-3221-6060. Grave um áudio para mim, grave um áudio para mim. E se você vem para a festa e quer dar um testemunho, seja de segunda a domingo, entre em contato com a nossa equipe. Eu abro o microfone para você dar um testemunho na igreja. E no sábado à noite, então, vem a Curitiba, região metropolitana, com as velas dia 26, dia 27, o dia todo das Santas Chagas. Gente, um ano você vem pedir, o outro ano você vem para agradecer. A festa das Santas Chagas está por acontecer. E agora, juntos, a novena da exaltação da Santa Cruz. E cadê o teu jornal do Evangelizador, feito com muito carinho? Eu me valho dele para a novena Exaltação da Santa Cruz, sexto dia.
1: Vitória.
0: Pelo sinal da Santa Cruz, livra-nos Deus nosso Senhor de nossos inimigos. Senhor Jesus, pelas tuas chagas fomos curados, por tua cruz fomos libertados. Jesus, que em seu próprio corpo levou nossos pecados ao madeiro, a fim de que morrêssemos para os pecados e vivêssemos para a justiça, por tuas chagas fomos curados. Ó Jesus, em cujos ombros foram abertas feridas por causa do peso da cruz, feridas causadas pelo madeiro e pelos nossos pecados, Se a cruz pesar, seja nosso sirineu. Se a cruz pesar e eu cair, ajude-me a levantar. Que a tua cruz seja a minha salvação. Ó Santa Cruz bendita, onde a humanidade foi redimida e o Filho do Homem teve suas mãos transpassadas, seu peito aberto, de onde jorrou água e sangue. Ó Santa Cruz, instrumento de morte e de castigo, mas que pelo sangue redentor tornou-se sinal de nossa salvação. Jesus, na tua cruz, eu coloco a minha cruz. Qual é a tua cruz? Eu coloquei três intenções lá. Está lá na cruz de Jesus, junto com as flores. Uma é a terra prometida e você sabe, me ajude a rezar para que comecemos as obras. E duas intenções particulares. Quais são as suas? Na tua cruz eu coloco a minha cruz. Salve a cruz, doce esperança, concede aos réus remissão, dai-nos o fruto da graça que floresceu na paixão. Jesus, dai-nos a graça de viver os frutos da tua redenção. O Senhor esteja convosco, Ele está no meio de nós. Abençoai, Senhor, a água, a roupa dos enfermos, os remédios. Hoje, os diabéticos que possam ter regularizado este problema, esta doença, que os remédios surtam efeito, cicatrize, Senhor, as feridas, restitua a visão por intercessão de Santa Luzia, volte a circulação, abençoai, Senhor, e santificai, Pai, Filho e Espírito Santo, amém. E agora, quem não fez, faça a quaresma de São Miguel pelos filhos e netos. Eu me despeço com o templo vivo, evangelizar é preciso.

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5: 11:02.
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5: Então, gente, depois do padre Reginaldo Manzotti, estamos retomando a nossa convivência nessa manhã gostosa de quarta-feira com a Hora da Sofrência, que pede passagem. 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Amanhã acontece o tradicional bazar de roupas da Pia União de Santo Antônio. 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Das 7 às 18 horas, sem fechar ao meio-dia. Colaborem com essa causa justíssima. 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
5: 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Vamos voltar para o convívio da nossa gente. Bom dia.
20: Bom dia, meu amigo. Desejar uma ótima quarta-feira abençoada para vocês. Tudo da rádio, toda a tua família, filhos. Colocar as famílias na bênção do Padre Manzotti, família Silva, Fonseca, Ribeiro Leite, Dias. E para todos os doentes, desejo agradeço. Ótima quarta-feira.
5: Valeu, brigadão. Também um beijo para Bruna de Queiroz, que participou aí da oração do padre. Já colocamos lá. Muito obrigado. Seja bem-vinda sempre. Tá bom, Bruninha? Bom dia.
21: Bom dia, Marcos Valnei e a Libra. Eu gostaria de participar do sorteio e também da bênção do padre Reginaldo Manzotti para oferecer para o Odinei e para o meu filho Gregory. Tenha um bom dia.
5: Obrigado, obrigado. A Pete também mandou aqui que está tudo certo, porque nós tocamos a música Fora da Sofrência. Obrigado pela compreensão. Bom dia.
22: Bom dia, Marcos Valnei. Eva Borges aqui do São Jorge. Estamos na escuta. Hoje eu levantei cedo. Mas dá para escutar o Marcos Valnei.
5: Que bom, filho.
22: Manda música para nós na Hora da Sofrência. Aí pode ser com o Teodoro Sampaio. Coloca eu e minha família na bênção do padre. E meu amigo Dinei também, põe ele na bênção do padre. E um abração, um beijão no coração de cada um de vocês aí.
5: Parece
22: o programa
5: também.
22: Pro Tom e pra comadre Salete também, que estão na escuta.
5: Valeu, comadre. Brigadão. Edite Bianchini pediu e a gente começa com João Mineiro e Marciano. Eu volto amanhã.

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14: 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Tá bom, gente? E agora vamos dizer bom dia para o Thiago Cassiano. Bom dia com alegria, Thiaguinho.
15: Bom
6: Bom dia! Bom dia com muita alegria. 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
14: Bom dia, Tiaguinho, mas tá com a garganta meio estragada, filho. Também fica gritando um monte de bom dia com alegria, filho. Tá louco. Ô, Mauro Roberto, compra pra nós, tá barato. R$ 9,99 o potão, né, de Hellmann's. Caramba, rapaz. Bom dia, dona Vera.
9: Bom dia, Valdei! Começando o nosso dia, sim, olha, com essa música, muito bom, né, Valdei?
14: É bom, né, filho?
9: Então, quero desejar, sim, uma linda quarta-feira para todos, né, para todos nós. E se puder rodar na hora da sofrência, para nós, hoje, Alan e Aladim, para poder voltar aqui, pode ser, Valdei?
14: Claro!
9: Beijão no teu coração, tô aqui fazendo chima já pra mim, pra Mari, beijo da Mari também.
14: Beijo
9: e
14: pra
9: até,
14: vocês.
9: Beijo, beijo.
14: É muito bom ser rico, né? Deve ser muito bom ser rico. A pessoa chega, canta junto as músicas na rádio, aí recebe a visita de outra rica que também não trabalha. E aí ficam tomando chimarrão de mentirinha, porque ela já deve estar tomando uma champanhe francesa, Dom Perignon, safra 67. Eita! Obrigado, meninas, por nos ouvirem em Concórdia. Aqui a Neuza mandou só um bom dia pra gente. Obrigado. Vamos lá. Bom dia, gostaria de participar do sorteio. Clevenice Gonçalves. E coloca Andressa Gonçalves também no sorteio. Claro que sim. Muito obrigado. Vamos atender a Neiva Machado, que pediu Eduardo Costa nos bares da cidade.

0: verdade.
1: Eduardo Costa mostrando como se assassina uma música, né? Muito melhor que o Rick Renner, viu, seu Eduardo Costa? Quando pedir Eduardo Costa nos bares da cidade, eu vou tocar com o Rick Renner, tá? 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
2: Hoje é o dia do teu aniversário.
1: Lourdes Bertotti para a neta Maiele Marcos, que está de aniversário hoje. Parabéns, Maielinha. A Natalia Altenhofen, pelo aniversário da mãe Maria Celita, pelos 67 aninhos de vida. Parabéns das netas Eloá, Elisa, Beatriz, do Jean Vivonir e também dos filhos Nathalie e Leonardo. Hoje é aniversário do Aluaruzinho. Tem dois Aluares de aniversário hoje. O Aluaruzinger, Luiz Lovatel, Dani Silva, Liliane Valduga, Maikele Vitalino, Kelly Grisa, Aluar Zeferino de Oliveira. Não é o mesmo, é o Zinger, né? E também Edir Rosa. A todos vocês, que seja um dia feliz, uma etapa de conquistas com as bênçãos, proteção e inspiração que vem do céu.

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0: Obrigado, obrigado pelo privilégio da tua companhia. Seu Ivo Dutra tá chegando. Bom dia.
1: Bom dia, Marcos. Né? Uma excelente quarta-feira e abençoado, senhor. Hoje queria ouvir uma música do Barbarella, se não me engano. A música é só uma canção. Eu conheci a Dayana Fonseca, mãe dela, minha esposa Natália, Eva Matos, Surgimento, Dona Marisa, Andressa, seu Zé, Dona Lúcia, Simone Mazzarino e a Selma de Luzar, tá bom?
0: Tá bom.
1: E a Natalina e sua linda. Agradeço por atendido. Coloco lá no sorteio.
0: Valeu, brigadão, seu Ivo. Tocamos lá para o senhor, né? Quero participar do sorteio, Ademir Martins. Bom dia também, Ademir. É, bom dia, Marcos Valdez, seu Elias Barão. Mensagem, música maravilhosa, sempre complementando com suas sábias palavras. Obrigado. Quero participar do sorteio. Gratidão, eu que agradeço. Bom dia.
2: Bom dia, Marcos Valdez, Valdemar, do Nossa Senhora do Fátima. Coloca no sorteio, coloca minha filha Isabela no sorteio. A música pode ser a próxima.
0: Obrigado, irmão. Sirley Drip pediu. Christian Ralph chegando com o IP e o Prisioneiro.

Qual a diferença dessa prisão referida pelo Christian Ralph da Manhã Líder? É que lá não tem mais Aurora, né, às noites. E aqui a gente tem a dona Aurora participando todos os dias, né? Viu que diferença legal? Vamos ali, já voltamos.

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11: Líder FM. E a gente continua desfrutando da sua energia, da sua atenção. Muito obrigado. Bom dia, Marcos Valnei. Bom dia a todos. Claudir Maia do RUP. Coloca eu e o neto Antônio Miguel Borba no sorteio. Abençoada quarta-feira para todos nós. Obrigado. Eu que agradeço, irmão, pela atenção de todas as manhãs. Dona Erundina, bom dia.
12: Bom dia, Marcos Valnei. Tudo bem? Erundina, aqui da entrada Barra Verde. Marcos Valnei. Seja bem-vindo em minha casa, vamos tomar chimarrão. Eu queria pedir para colocar toda a minha família nas orações e todos os doentes, as orações do Padre Manzotti. Também gostaria de participar do sorteio. Tchau, tudo bem? Agradeço por acendida.
11: Eu que agradeço a sua atenção. Bom dia.
13: Bom dia, Marcos Valnei, tudo bem? Aqui no Ciparisoto, primão do Boa Vista, me coloca aí eu e a minha família aí na bênção do Padre Manzotti e também no sorteio aí eu, meu marido Ivanir, primão, minha filha Daniela e meu netinho Joaquim, meu filho Rodrigo, no sorteio aí, pode ser uma do Rio Negro e Solimões, tá bom? Um abraço, linda mensagem, em té.
11: Obrigado, obrigado, obrigado, obrigado. Podemos tocar música? Então vamos atender as meninas ricas de Concórdia, Vera e Mari, Alan e Aladim, para poder voltar aqui.

0: Muito bem, tá aí então Alain Aladim para poder voltar aqui. Agora, Gabrielzinho. Intervalo, já vamos ali, já voltamos.
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0: Pois é, estamos apresentando Manhã Líder com a Hora da Sofrência. 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Tá bom, pessoal? E aí, Gabrielzinho? Mais um golinho de polvo? Então vamos lá com o meu polvo. Bom dia, gostaria de participar do sorteio. Meu nome é Camille Vitória da Silva. Do bairro Santo Antônio. Gostaria de mandar um abraço para os meus colegas de trabalho da Ideal Alimentos. Obrigado. Uma ótima quarta-feira e uma boa semana para todos. Para vocês também, gente boa da Ideal Alimentos. Bom dia.
12: Bom dia, Marcos Bonito. Tudo bom? Queria participar do sorteio de hoje e colocar o nome da minha família no Padre

0: Se for possível tocar uma música do Transação. Tudo de bom. Um abraço. Beijo.
1: Valeu, Tia Tere. Obrigado. Agora é a dona Divonete. Bom dia.
2: Bom dia, Marcos Ivonei. Tudo bem? Divonete Matos. Foi no sorteio. Minhas filhas, que é a Miguel e Matos, meu marido Ari, minha mãezinha Inês, toda a minha família na bênção do Padre. Obrigada.
1: Valeu, brigadão. Bom dia, sou a Silvia Gonçalves do RUP, gostaria de participar do sorteio, coloca meu sobrinho Marcos Andrei Gonçalves também. Claro que sim, obrigado, dona Silvia. Bom dia, tudo bem? Coloca meu nome no sorteio, Vera Bortolini, gostaria de ouvir a música da banda Motriz Lágrimas. Obrigado, amiguinha. Vamos tocar a música? Nelci Primão pediu Rio Negro e Solimões Romântica.

Romântica, Rio Negro e Solimões, enfeitando a manhã líder. Terminou o programa, filho? Quantas pessoas não foram pro ar? 46 pessoas não foram pro ar. E o prêmio de hoje, R$150 da Leve, saindo para... Não, R$150 da Leve é amanhã, perdão. Perdão, R$150 da Leve é amanhã. Então, a pizza e uma coca de hoje saindo para... Vera Bortolini. Alô, dona Vera, a senhora ganhou. Foi a última participação aí, né? Nós se colocamos no ar. Muito obrigado aí pela atenção. Passa aqui na rádio, pega a autorização e vai reivindicar o seu prêmio. Então, como eu disse, amanhã tem R$150 da Leve para vocês. Espero continuar sendo merecedor da atenção de cada um de vocês, tá bom? 46 pessoas não foram pro ar, a gente pede desculpas. Vamos deixar vocês aí com o último sucesso que a Eva Borges pediu e a Irene da Rosa também. Teodoro Sampaio, Minha Estrela Caída. Fiquei devendo pro Kleber Todescato, Chico Rei Paraná, que eu toco amanhã, tá bom, Clebão? Abraço, gente. Se cuidem. Vem aí o horário eleitoral gratuito. Eu volto às 5 da tarde com o Boteco da Líder. Vamos pra lá? Tchau.

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17: 11:59.
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7: 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Olá, boa tarde. No ar o Jornal do Meio-Dia, quarta-feira, 9 de setembro de 2026. Confira os destaques desta edição de notícias.
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7: Realizada a primeira sessão do bloco na Câmara de Vereadores de Joaçaba, vereador comenta a resposta do Executivo sobre o Plano de Desenvolvimento Econômico. Vereadores ervalenses estiveram reunidos em mais uma sessão ordinária. Secretário de Saúde participou da tribuna popular levando números do trabalho desenvolvido em 2025. Mais de 150 mil atendimentos foram realizados nos ESFs do município. Você confere as informações do setor de segurança pública com Matheus Mitterer.
10: Polícia Federal descobre mais de 700 quilos de cocaína escondido sob piso de residência em Santa Catarina. Paciente de Seara morre após colisão frontal envolvendo veículo da saúde na BR-470. E ainda, moradora entrega a PRF de Joaçaba maconha que encontrou em frente à sua residência. Essas e outras informações logo mais, setor policial do Jornal do Meio-Dia.
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7: Vamos agora à previsão do tempo com a meteorologista Daniele Lima.
12: Nessa quarta-feira o tempo fica instável, com chance de chuva em Santa Catarina. O dia já começa com pancadas isoladas de chuva no Grande Oeste e no Planalto Norte. Ao longo do dia, a instabilidade avança para as demais áreas. A partir da tarde, não se descarta o risco de temporais pontuais no Grande Oeste e nas áreas próximas ao Paraná. Já no litoral sul, a nebulosidade aumenta, mas a chuva deve chegar principalmente à noite, período que aumenta os riscos para temporais no Grande Oeste. À tarde, as temperaturas máximas no litoral sul e extremo oeste ficam entre 20 e 24 graus. no Planalto Sul e Meio Oeste, entre 15 e 20. E nas demais regiões, ficou entre 18 e 21 graus. Na quinta-feira, o amanhecer terá mínimas perto dos 12 graus na Serra e no Meio Oeste, e até 18 graus no Oeste e Litoral Norte. A quinta será mais um dia instável, com condições para chuva irregular em todo o estado, com menor chance no Litoral Sul. Os maiores volumes acumulados devem se concentrar no Grande Oeste e no Norte Catarinense, com atenção para o risco de temporais com chuva intensa em curto período e eventual granizo. Se sair, não esqueça guarda-chuva e tenha uma excelente quarta-feira. Com informações do tempo, meteorologista Daniele Lima de Florianópolis, para a Rede de Notícias Acaerte.
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7: Aconteceu na noite de terça-feira a primeira reunião do bloco de sessões da Câmara de Vereadores de Joaçaba. A presidente da Casa Legislativa, Jaqueline Demarco, destaca os assuntos que foram tratados.
13: Gostaria de iniciar destacando e também convidando toda a população para quarta-feira. Essa quarta-feira, nós teremos a votação do relatório da CPI, a Comissão Parlamentar de Inquérito, que investigou os desvios do município de Joaçaba. Então, é uma votação aberta ao público. Quem tiver interesse pode vir a partir das 18 horas aqui na Câmara de Vereadores de Joaçaba. Também será transmitido ao vivo e o link será disponibilizado através das redes oficiais aqui da Câmara de Vereadores. Importante é a participação de toda a comunidade nesse passo que vem sendo bastante cobrado aí pela população. Também gostaria de destacar uma demanda importante que seguidamente é trazida à discussão e que é um desafio aí para a gente buscar alguma solução. A gente sabe que nós temos um desafio que é o estacionamento aqui do nosso município, é uma demanda da CDL, dos nossos lojistas, comerciantes, que enfrentam essa dificuldade quando o seu consumidor vem até a loja e não consegue estacionar. E um desafio que surge é relacionado também à quantia de veículos de saúde que vem ao nosso município de municípios vizinhos. A gente sabe que o nosso Hospital Santa Terezinha é um hospital referência aqui da região, tem diversos serviços que são de extrema importância e o hospital também movimenta muito o nosso município de forma direta e indireta. Então, a gente tem recebido essa reclamação da comunidade que é essas carros, veículos de grande porte que vêm dos municípios vizinhos e acabam utilizando essas vagas de estacionamento. A gente sabe que o Hospital Santa Terezinha já tem aí no projeto do seu plano diretor o aumento de estacionamento para poder suprir um pouco essa demanda, mas permanece sendo um desafio que a gente precisa sentar e conversar para buscar uma solução aí viável para a gente também diminuir essa demanda aí que afeta diretamente o nosso consumidor.
7: Jaqueline também parabenizou a FUBRA de Ervaldo Oeste.
13: Gostaria também aqui de parabenizar a FUBRA. Nesta última semana, ela promoveu a Mostra Científica Verde é Vida. É um projeto extremamente importante que envolve jovens, escolas públicas aqui da região e trabalha muito a sustentabilidade e a proteção ao meio ambiente. Então, são jovens e crianças do ensino fundamental, médio e infantil que, mentorados aí pelos seus professores, buscam alternativas sustentáveis para a gente poder preservar o meio ambiente. Então, são escolas aqui do município de Joaçaba, 13 Tilhas, Água Doce, Ervaldo Oeste, Luzerna, e que apresentaram importantes projetos que vêm sendo trabalhados durante o ano todo. Nesse ano aí nós tivemos projetos apresentados em relação à confecção de protetor solar e também repelente de forma saudável. Nós tivemos aí a produção de óleo essencial para auxiliar os alunos na atenção. Nós tivemos também a produção de um produto para auxiliar aí na conservação de frutas e legumes. Então, são ideias importantes que a FUBRA tem levado aí adiante e esses jovens foram classificados aí para a etapa estadual, podendo inclusive levar seus projetos a nível nacional, internacional. A gente precisa aí parabenizar e destacar sempre esses projetos que vêm aí fazendo todo esse auxílio para os nossos jovens.
7: Já o vereador Gian Causa fala da resposta do executivo para um pedido de informação.
14: Nós recebemos uma importante resposta e pedido de informação referente ao plano de desenvolvimento econômico. Indicamos ainda no ano passado, no ano de 2025, para que o município de Joaçaba realizasse, então, a confecção de um plano de desenvolvimento econômico que dará as diretrizes de onde o município tem que realizar investimentos, sejam eles em loteamentos industriais, novos distritos industriais, como também como deve se comportar o Poder Executivo em relação a renúncias fiscais, a questões como o débito e também o desconto em cima de impostos municipais como ISS, IPTU e outras taxas. É importante a gente ressaltar que o município de Joaçaba chegou aos seus 32 mil habitantes, que nós temos uma procura muito grande hoje em dia de moradores de outras regiões do país e também de fora dele, e para que a gente consiga comportar todas as necessidades que o serviço público tem que entregar à população em relação à educação, saúde e atendimentos primários, nós precisamos ter empresas que gerem renda e pessoas que aqui residam e também deixem o seu sustento como forma de impostos que retornam nos investimentos.
15: O vereador também destacou a importância dos trabalhos realizados pelo CEMAP.
14: Quando o trabalho é bem feito, a gente tem que elogiar. E nesse ponto eu quero aqui parabenizar a Prefeitura de Joaçaba, e em especial na Secretaria de Infraestrutura, o CEMAP, que é um setor de manutenção de prédios públicos. Mas o CEMAP é aquele setor responsável por fazer os tapas-buracos no município, a questão das drenagens. Quando chove, a gente vê muita água acumulada. Quem resolve esse problema é o pessoal da equipe do CEMAP. Então, em nome do Marcos Dalla Pria, que é o responsável pelo CEMAP, minha parabenização. Sempre que a população de Joaçaba necessitar, pode estar entrando em contato conosco e com o CEMAP, que a gente tenta resolver.
7: A seguir, você confere as informações do setor policial e ainda, secretário de saúde participou da tribuna popular levando números do trabalho desenvolvido em 2025. Mais de 150 mil atendimentos foram realizados nos ESFs do município.
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7: Vamos agora às informações do setor de segurança pública com Matheus Mitterer. Alô, Matheus, boa tarde.
10: Boa tarde, Carlos Ferrari, boa tarde, ouvintes. Vamos então com as informações do setor de segurança pública. e mais de 725 quilos de cocaína foram apreendidos pela Polícia Federal nesta terça-feira em um depósito clandestino oculto sob o piso de uma residência no bairro Cordeiros, em Itajaí. A ação é desdobramento de uma investigação que já havia resultado na apreensão de 521 quilos do entorpecente e na prisão de dois suspeitos no último domingo. Durante o cumprimento de um mandado de busca e apreensão expedido pela Vara de Garantias de Itajaí, os policiais federais localizaram os pacotes da droga escondidos debaixo do piso da sala do imóvel. Um homem foi preso em flagrante no local e conduzido. As apurações continuam para identificar outros integrantes da organização criminosa e detalhar a participação dos envolvidos no esquema de tráfico na região norte litoral catarinense e também tráfico internacional. E o passageiro de um Onix da Secretaria de Saúde de Seara morreu em uma colisão frontal com um Gol de Pomerode na tarde de ontem na 470 Ibirama, no Alto Vale do Itajaí. O acidente ocorreu por volta das 14h50 e resultou em três pessoas feridas e em incêndio em um dos automóveis. O idoso de 72 anos, identificado como Carmelindo Bedim, viajava no banco traseiro do Onix para tratamento fora do domicílio. Ele chegou a ser socorrido pelo SAMU, mas não resistiu aos ferimentos e foi a óbito no Hospital Regional do Alto Vale, em Rio do Sul. No mesmo veículo estavam o motorista, um servidor

0: de maconha na noite desta segunda-feira na unidade operacional da Polícia Rodoviária Federal, localizada no quilômetro 391 da 282 em Joaçaba. Um dos invólucros estava lacrado e outro já fracionado, totalizando 1,560 kg da substância. A mulher relatou à equipe da polícia que o material foi encontrado em um terreno situado à frente da sua residência. Ela destacou que a área registra movimentação constante de pessoas, mas informou não ter presenciado o momento exato em que a droga foi deixada no espaço. Os entorpecentes foram apreendidos pelos agentes rodoviários e encaminhados então à Delegacia da Polícia Civil de Joaçaba, que ficará responsável pelas providências e também pela investigação do caso. Então, por essas informações, setor policial de hoje, qualquer outro destaque logo mais durante nossa programação. Com informações para o setor policial da sala de redação, repórter Matheus Mitterer.
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3: Aconteceu na noite de terça-feira mais uma sessão ordinária na Câmara de Vereadores de Herval do Oeste. Presidiu o Legislativo o vice Adilson Teixeira, que destaca os assuntos que foram tratados.
4: Foram, né, três projetos de lei, né? São dois créditos suplementares, né? Que é aquela transmissão de valores de uma conta para outra, né, para não parar os trabalhos das secretarias, né, e esse que altera aí, altera o artigo 2 da lei 3.877, né, de 2026, que é a dia aí o refis, né, que o parcelamento, né, do IPTU, né, para as pessoas que queiram contribuir aí, que tá, né, sua dívida com o município. Isso é bom para o município e bom para as pessoas, né, que têm essa dívida com o município. Quem ganha, claro, né, são todos nós, né, porque é um dinheiro que está ali parado e a pessoa também precisa, né, entrar em dia com o município. E eu acho que o prefeito mandou esse projeto aqui por ter mais esses 90 dias aí de prorrogação deste projeto.
0: Falando também sobre a presença do secretário João Marques.
4: Então, uma sessão também muito importante, não que as outras não sejam, né, Matheus, é a presença do secretário da Saúde. A gente sabe dessa pasta, da dificuldade dessa pasta, né, das dificuldades que enfrenta essa secretaria, né, devido a um município, né, com um social bem complicado, né, a demanda muito grande da nossa comunidade, enfim, muitos imigrantes chegando também, isso também dificulta, né? E o João, junto com toda a equipe, né, esteve aqui hoje apresentando alguns números, né? São números que impressionam, né? O que me chamou bastante atenção tipo, quase 4 mil pessoas que marcam a sua consulta e não comparecem e não avisam. Então, é um número bastante expressivo, o que a gente acha que acaba tirando, né? Então, se fazendo a soma de 4 mil pessoas que não foram à consulta, seriam mais 4 mil, né, que poderiam ser atendidas. Então, é uma situação bem complicada, né, que a gente chama a atenção aqui da nossa comunidade, né? Pra tá, se não conseguir, avisa a secretaria, né, para a secretaria tá chamando uma outra pessoa, né, para tá realizando, enfim, o exame ou a consulta nesses casos.
3: O secretário de Saúde, João Marquesi, participou da tribuna onde expôs números referentes ao ano de 2025. João falou da importância de levar os dados ao conhecimento dos vereadores.
5: Isso, nós atendemos a uma solicitação da Câmara que a gente pudesse estar vindo apresentar os dados dos atendimentos referente a 2025. Então, nós compilamos um monte de dados, né, da nossa atenção básica, do nosso transporte, do nosso TFD, né, do atendimento odontológico, psicológico, do CAPES. Então, fizemos um apanhado geral para mostrar para a população e também para os vereadores a todo o serviço que a Secretaria Municipal de Saúde faz, além só do atendimento médico. Então, vai muito além só daquela consulta. Então, foi muito bacana, a gente apresentou dados que eles ficaram surpresos de tanta coisa que nós desenvolvemos na Secretaria de Saúde, né? Você viu ali

0: os atendimentos nos SFs foram mais de 150 mil atendimentos em 2025. Só atendimento dos SFs. Então foram 1.700 viagens, foram quase 7 mil pessoas atendidas pelo TFD. Então os números assim representam um avanço na saúde de Ervaldo Oeste que há muito tempo não se via.
1: João, assusta, né, o tanto de atendimento para uma população de nem 30 mil habitantes, né?
0: Exatamente. Se você pegar os atendimentos da nossa atenção básica, dá quase 8 vezes a população de Erval, né? Mas é assim, a população é carente, a população precisa dos atendimentos, né? E a gente está aí para ofertar o máximo que a gente puder, com toda a dedicação. Os recursos são escassos, os recursos são limitados, mas nós estamos fazendo de tudo para que a saúde possa dar uma resposta, né, com agilidade. E também mostrando para os vereadores e para a população a diferença da responsabilidade do município com o Estado.
2: O secretário também mencionou que o município vem disponibilizando exames que são de competência do Estado.
0: Como nós colocamos aqui na Câmara agora, todos os exames de ultrassom, tomografia, ressonância, colonoscopia, endoscopia, todos esses tipos de exame, cirurgia, é tudo responsabilidade do Estado. Então, muitas vezes as pessoas nos cobram, às vezes nos xingam. Ah, porque faz 3 anos que a saúde não me encaminha. Mas é o Estado. Porém, nós vendo a dificuldade da população, nós fizemos o Fila Zero, que atendemos quase 900 pessoas no Fila Zero. E agora, com esse convênio com o USH, nós vamos fazer mais de 2 mil exames. Então, é um dinheiro que o prefeito garantiu que seria responsabilidade do Estado. Então, o município está fazendo muito além daquilo que ele deveria fazer, que é atenção básica. Porque esses exames são de média e alta complexidade. Mas nós vendo, ó, né, o sofrimento da população, o prefeito também, Ronaldo, se dispôs imediatamente a repassar o dinheiro. Por isso que nós conseguimos fechar com o Hospital Universitário, fazer esse convênio, para que nós pudéssemos, pelo menos, uma boa pegada nesses exames para ajudar a população.
1: Além disso, também tem a questão estrutural, né? Reformas dos SFs, aquisição de equipamentos, troca da frota.
0: Tudo, né? O que foi apresentado hoje ali, eu acho que foi um reflexo de todo esse trabalho de 1 ano e 8 meses dessa nova gestão. Então a gente pegou firme, trocamos diversos equipamentos, modernizamos muita coisa na área da saúde, estamos renovando a frota, já compramos 3 veículos, já no início do ano já vai ser comprado mais vans para fazer esse transporte com segurança dos pacientes, ampliação do UPA, reformamos 6 unidades de saúde. Então é muita coisa em pouco tempo, né? Às vezes até a gente pensa, meu Deus, como é que nós conseguimos fazer tanta coisa? Mas também agradecer a equipe, porque se nós não temos a equipe, o prefeito e o secretário não fazem nada. Então a gente quer aqui estender um abraço, a gratidão a toda a equipe da Secretaria de Saúde.
2: E assim chegamos ao final de mais uma edição do Jornal do Meio-Dia. Apresentação, Carlos Ferrari. Redação e edição, Matheus Mitterer. Reportagens, Elis Costa e Matheus Mitterer. Central Técnica, Fabiano Machado. Produção, Central Líder de Jornalismo. Direção Geral, Mauro Roberto Valmórbida. A todos uma boa tarde e até amanhã. 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
1: Olá, boa tarde. Quarta-feira, 9 de setembro de 2026, está no ar o Esporte Líder. Apresentação de Matheus Mitterer, central técnica Fabiano Machado e direção geral do Mauro Roberto Von Mórbida. Libertadores, vitória no Maracanã deixa Fluminense perto da classificação. Sul-Americana, Vasco empata na altitude e São Paulo perde na Argentina. Bola de ouro tem três brasileiros e Flamengo concorre a clube do ano. E ainda os resultados da primeira rodada das oitavas de final da Liga Nacional de Futsal Silver. Essas e outras informações agora no seu Esporte Líder.
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1: Começamos o Esporte Líder de hoje falando da Libertadores. Vitória no Maracanã deixou o Fluminense perto da classificação. Detalhes com a Daniela Esperon.
2: O Fluminense deu um passo importante rumo à próxima fase da Copa Libertadores da América. Jogando no Maracanã, o tricolor carioca fez 2-0 no Platense e encaminhou muito bem o resultado, já que na partida de volta, na Argentina, pode perder por até um gol de diferença que avança às semifinais. O técnico do Fluminense, Marcão, fez uma análise da partida e já estimou que o time precisa melhorar para o jogo de volta.
3: A gente tem que saber a medida certa, qual o jogo que tem que acelerar, qual o jogo que a gente tem controle do jogo. No momento que entrou o Lúcio Savarino, a gente pediu um pouquinho desse controle. A gente achar o termo, não, ou vai que surgiu oportunidade de contra-ataques, ou vai direto para tentar finalizar, fazer o terceiro, quarto gol, ou você controla um pouquinho esse jogo. Então a gente tem que saber a medida certa, hora de furar e hora de transição e hora de controlar o jogo. A gente tem que achar esse equilíbrio para a partida de volta e as demais partidas. Mas acredito que, no geral, eles fizeram tudo que combinamos.
2: Nesta quarta-feira, a bola vai rolar para dois jogos. O Estudiantes e Corinthians se enfrentando às 9:30 da noite na Argentina. E o Palmeiras, mais cedo, recebe a LDU às 7 horas da noite no Nubank Park.
1: E o Vasco empatou na altitude de Bogotá e o São Paulo perdeu na Argentina.
2: Dois brasileiros entraram em campo pela Copa Sul-Americana nesta terça-feira e o Vasco ficou no empate em 0-0 com o Santa Fé na altitude de Bogotá, na Colômbia, pela partida de ida das quartas de final. A equipe carioca, que entrou com um time misto, criou, mas desperdiçou muitas chances e não conseguiu tirar o zero do placar. O técnico Pedro Emanuel listou o que o Vasco teve de dificuldade nesta partida.
4: A adaptação ao início do jogo nunca é fácil. E, de facto, o Santa Fé entrou forte, empurrou-nos para trás. Nós não conseguimos ter bola, não tivemos a capacidade de ter a bola, mas a partir do momento que tivemos ali, tivemos a situação do golo anulado, que também nos ajudou bastante animicamente e até mentalmente a reentrar no jogo. E a partir do momento em que conseguimos pôr a bola no chão, porque sabemos que a bola aqui na altitude é muito mais rápida e temos que pensar mais rápido. A partir do meio da primeira parte conseguimos adaptar, conseguimos pôr os nossos jogadores com qualidade a ter a bola, criamos algumas situações próximo da baliza do Santa Fé, mas sabíamos sempre que o Santa Fé é uma equipa muito experiente, com muita qualidade individual.
2: A decisão agora será em São Januário, na semana que vem, quando um dos dois clubes vai ficar com a vaga para as semifinais. Um novo empate leva a decisão para os pênaltis. E o adversário de Vasco ou Santa Fé sai do confronto entre São Paulo e Boca Juniors, que se enfrentaram também nesta terça-feira na Argentina, vitória do Boca por 1-0 diante do São Paulo. A decisão agora será no Morumbis na próxima semana e o time argentino joga pelo empate. Os paulistas vão precisar vencer por um gol de diferença para levar a decisão para os pênaltis ou dois ou mais gols para ficar com a vaga no tempo normal. Nesta quarta-feira, a bola segue rolando pela Copa Sul-Americana e tem duelo brasileiro. Santos e Atlético Mineiro se enfrentam na Vila Belmiro às 19h.
1: Para encerrar, Cadaniele, Bola de Ouro tem 3 brasileiros e Flamengo concorre a Clube do Ano.
2: O Brasil está representado na disputa para o Bola de Ouro de 2026. A revista France Football divulgou os indicados ao prêmio de melhor jogador do mundo. E 3 brasileiros aparecem entre os 30 concorrentes. Vinícius Júnior, do Real Madrid, Gabriel Magalhães, do Arsenal e Marquinhos, do Paris Saint-Germain. A Espanha, atual campeã do mundo, é o país com mais jogadores indicados. São 6 nomes. Já Lionel Messi, que é o argentino mais vencedor da história da Bola de Ouro, com 8 troféus, aparece mais uma vez entre os indicados. Messi é lembrado pela temporada com a seleção argentina e também pelo trabalho no Inter Miami, clube dos Estados Unidos. A escolha é feita por um júri formado por 100 jornalistas esportivos, representando os 100 países mais bem colocados no ranking da FIFA. E 3 critérios são considerados na votação. Primeiro, o desempenho individual, a capacidade de decidir jogos e também o impacto do jogador. Depois entram os resultados coletivos e os títulos conquistados. E, por fim, são avaliados o fair play dos jogadores. Agora, uma situação interessante, além dos brasileiros, temos nomes também que chamam a atenção. Vozinha, por exemplo, um dos grandes destaques da Copa do Mundo, foi indicado para o prêmio de melhor goleiro da temporada. Vozinha, que tem 40 anos, aparece ao lado de nomes consagrados, como, por exemplo, Courtois. E tem um nome também na lista de melhores goleiros do mundo que o torcedor do Flamengo certamente não esqueceu. Safonov, do Paris Saint-Germain. Ele foi indicado pela fama internacional, né, justamente contra o Flamengo na Copa Intercontinental de 2025, onde o goleiro defendeu 4 cobranças de pênaltis do rubro-negro e foi decisivo para o PSG conquistar o título. E por falar em Flamengo, o clube carioca também está na lista de melhores clubes do ano e está disputando com o Arsenal, Bayern de Munique e o Paris Saint-Germain. Agência Rádio Web com informações do Bola de Ouro, Daniele Esperon.
1: Obrigado, Daniele.
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1: E a primeira rodada das oitavas de final teve os seguintes jogos e os seguintes resultados. Na sexta-feira, dia 4, tivemos às 19h30 o Sport empatando com o Vélez Camaquã em 2x2. Já o Joaçaba, no último domingo, empatou em 0x0 com a Apodi. O Lages venceu o Dracena por 6x1 em Lages. E o Concórdia perdeu para o São Lourenço por 4x2 em Concórdia. A segunda rodada começa na sexta-feira com Vélez Camaquã e Sport no Rio Grande do Sul. O São Lourenço recebe o Concórdia no sábado. O Apodi recebe o Joaçaba às 16 horas do próximo domingo. E na segunda-feira, dia 14, às 18h15, o Dracena recebe o Lages. Já estão nas quartas Vasco, São Caetano, Acel Chupinzinho e o América do Rio Grande do Norte. Então, para essas informações do Esporte Líder de hoje, fique agora com o programa Show da Tarde com ele, Carlos Ferrari. O Esporte volta amanhã. A todos, uma ótima tarde.
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6: 1h05.
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6: Uma hora mais 5 minutos, 1:05, boa tarde pra você. Estamos chegando, né, com mais um Show da Tarde pra ti. Hoje, quarta-feira, 9 de setembro de 2026. Estamos aí no dia de número 252 do ano. Inverno brasileiro, fase da lua ainda é quarto minguante. Hoje lembramos o dia do administrador. Hoje também é dia do médico veterinário, dia da velocidade, dia mundial da grávida e dia do cachorro quente. 1:06, programa tá no ar para Clube Hervalense, para Supermercado Passarela, Agropecuária e Pet Shop Marquezine, Via Car Corridas e Viagens, Auto 100 Multimarcas e também a Baldiceira Corretora de Seguros. Cumprimento meu querido amigo, meu colega de trabalho, Fabiano Machado, Popular FM, que fica comigo até às 5 da tarde, até às 4 com esse programa aqui e depois no Bandas na Líder, que a partir da próxima segunda-feira terá aí uma nova apresentadora, né? Nossa querida Marciele Pessoa vai estrear aqui nos microfones da Rádio Líder, apresentando o Bandas na Líder a partir de segunda. Seja bem-vinda, viu, Márcia? 1:06. Olha, a partir de agora você vai mandar a sua participação para o 984377826 para concorrer. Além da pizza e do refri do Passarela, eu tenho hoje mais um vale compras de R$100 também do Passarela Supermercados. Vou aguardar então a sua interação, a sua participação ativa, colocar o teu nome aqui na lista dos pretensos candidatos aos brindes e ao final do programa a gente vai saber quem é que vai levar a premiação de hoje. Tá no ar, tá? Tá no ar o Show da Tarde, 21 graus de temperatura, clima ótimo pra você que tá de bem com a vida.
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6: Está no ar o Líder Retrô e a gente traz para você o nosso pensamento, a nossa citação, a nossa reflexão de início de programa. Pega aí, ó, pega a visão. Tudo que você semeia cedo ou tarde, terá que colher. A vida é plantio. Portanto, escolha as sementes com sabedoria.
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6: Tô trazendo o primeiro som, olha, e é o som, hein? Lançado em 15 de julho de 2012 pelo cantor sul-coreano Psy, Gangnam Style foi o primeiro vídeo da história do YouTube a atingir a marca de 1 bilhão de visualizações. Tá aí pra você, Gangnam Style, Psy, ano de 2012, a primeirinha do Líder Retrô.

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3: Verdade, gente, estamos aqui com você, né? Mais um dia, mais uma tarde, né? Quarta-feira, hoje é dia 9 de setembro de 2026. Tamo junto mais uma vez, juntos e misturados, levando alegria, alto astral, positivismo, música, informação, entretenimento e muita energia positiva para te alcançar. Aí, ó, aí na sua casa, no seu local de trabalho, no seu carro, na sua vivência, né? Que você possa ter realmente um dia muito especial tendo a Rádio Líder 107.5 como melhor companhia. 1h17, final de semana, tem mais um evento bacana no Clube Ervalense. 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Imperdível, galera. E você que tá afim de ir nesse evento do domingo, só se inscreve aqui. 984377826. Não esqueça de falar assim, ô Ferrari, me coloca aí no sorteio dos ingressos, beleza? E a gente atende o seu pedido com toda a certeza do mundo. No Clube Ervalense, o seu fim de semana tem trilha sonora garantida. Pra galera que não quer ir pro Clube Ervalense, mas quer participar do sorteio de hoje, também, né? É o mesmo zap zap. 984377826. Você pode também se declarar aqui, né? Falar, eu quero concorrer aí a pizza e o refri e mais o vale compras de R$100 do Passarela Supermercado, né? Você pode avisar a gente aí que nós vamos colocar o teu nome na lista também. Joia! Valendo, valendo então, hein? Pizza, refri e mais um vale compras de R$100 do Passarela para quem tá ouvindo o Carlos Ferrari no Show da Tarde desta quarta-feira, dia 9. Tem música boa chegando? Tem, é o que mais tem aqui, é só tem música boa. Razão Brasileira pra gente matar a saudade do ano de 1993. Vem comigo, ó, Eu Menti. Esse aí é o hino principal de alguns políticos do Brasil e do mundo. 1h18, só que eles não, né? Eles mentem, mas não avisam que mentem, não, né? 1h18, boa tarde.

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9: 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Peças a partir de apenas um realzito. 1:28, matando saudade. Essa aqui você vai lembrar. Se você assistiu o filme As Branquelas, é o tema do filme de 2002. Vanessa Carlton, A Thousand Miles. É a sequência do Líder Retrô.

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0: Já já tem sucesso da década de 80 pra gente matar saudade, viu, gente? 1:36. 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Alô, galera da Agropet Marquezine, o nosso abraço, nossa consideração a toda a galera que está curtindo a gente aí. Vamos em frente? Vamos em frente, 21 graus de temperatura para quem está interagindo aqui com o Carlos Ferrari. Hoje concorre a pizza refri do Passarela, mais um vale-compras de R$100 do Passarela Supermercados. O nosso meio de comunicação é o WhatsApp aqui do estúdio, é o 984377826. Ó, tô tocando essa música aqui, que foi uma canção composta e gravada por Benito de Paula na década de 1980. E como curiosidade, a música foi composta por Benito de Paula como uma espécie de carta aberta para celebrar o nascimento do seu filho, Rodrigo Veloso. Esse clássico fez parte da trilha sonora da novela A Gata Comeu, exibida pela TV Globo em 1985, o que popularizou ainda mais essa faixa aqui. Eu tô me referindo a Amigo do Sol, Amigo da Lua, Benito de Paula no Líder Retrô.

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11: Você está curtindo a Líder FM 107,5 até as 2 da tarde. Nós temos um encontro marcado com o melhor da música que remete à saudade, à nostalgia. Quanta música boa que ficou no passado e que a gente resgata para você ouvir de novo, né? 14 faltando para as 2. 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Estamos dando continuidade, sequência ao nosso Líder Retrô e a gente vai retroagir ao ano de 1976, década de 70. Muito sucesso que ficou no passado e a gente está resgatando. Essa aqui é uma delas. Fez parte do filme Os Embalos de Sábado à Noite, The Tramps. Disco Inferno, faltando 13 para as 2.

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10: É, daqui a pouquinho a gente começa a nossa playlist do ouvinte, é a programação que você faz aqui mandando sua mensagem para 984377826. Estamos encerrando praticamente aqui o nosso compromisso com o Líder Retrô, o resgate das melhores músicas do passado. 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Essa música que você vai ouvir aqui, ó, foi lançada pelo grupo pop brasileiro Polegar em 1989. é um dos maiores sucessos da famosa boy band dos anos 80, que era agenciada à época pelo apresentador Gugu Liberato. Tô falando da banda Polegar. 1989, de volta, a saideira de hoje. Ando Falando Sozinho.

E assim a gente vai encerrando aqui o nosso Líder Retrô de hoje com esse sucesso do ano de 89 da banda Polegar, Ando Falando Sozinho. E já vamos preparando aqui, eu e o meu querido amigo Fabiano Machado, a programação que vem na sequência, a programação que você vai nos ajudar a fazer, né? Algumas pessoas já ligaram, você também está liberado para entrar em contato com a gente, pedir a sua música, fazer o seu oferecimento e colocar o teu nome aqui na lista para concorrer a pizza e o refri e um vale compras de R$100 do Passarela Supermercados. 984377826. Esse é o canal que liga você até os estúdios da Líder FM. Voltamos na sequência, eu, você e o melhor da música na programação 107.5.

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2: Uma nova regra amplia a exigência de biometria para concessão, manutenção e renovação de benefícios do INSS. Até o fim de 2026, o cadastro biométrico poderá ser feito por meio da Carteira de Identidade Nacional, da CNH ou do título de eleitor. A partir de 1º de janeiro de 2027, quem não tiver uma biometria válida nessas bases precisará emitir a nova carteira de identidade nacional para solicitar benefícios. E a partir de 2028, a carteira de identidade nacional será a única base biométrica aceita para movimentações relacionadas aos benefícios. A emissão da nova identidade começa pelo atendimento presencial, onde são conferidos os documentos, coletada a biometria e feita a fotografia. A primeira via é gratuita. Depois da emissão, o documento também pode ser acessado na versão digital pelo aplicativo gov.br. A carteira de identidade nacional utiliza o CPF como número único de identificação e possui recursos como o QR Code para verificar a autenticidade do documento. Com informações para a Rádio Líder FM, Marciele Pessoa.

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4: 2:04, se liga na hora certa e fica com a gente, hein? Acerta os ponteiros aí, ó. 2:04, tá na hora de você curtir comigo a playlist do ouvinte, ou seja, é você quem faz a programação acontecer, mandando sua mensagem para 984377826. Estamos eu e Fabiano Machado aqui na Central Técnica, eu na comunicação, desejando a você uma grande tarde de quarta-feira, dia 9 de setembro, para Clube Valense, para Supermercado Passarela, Agropecuária e Pet Shop Marquezine, Via Car, Corridas e Viagens, Auto 100 Multimarca, e a Baldiceira Corretora de Seguros também está com a gente. Então, a sua mensagem vai pro ar agora. O áudio que você envia, a mensagem escrita também, a canção que você pede, a gente toca, viu? Vamos lá? Valendo pizza e refri, valendo um vale-compras de R$100 do Mercado Passarela para quem interagir conosco nessa tarde de quarta-feira. Quem é a primeira a falar com a gente aí? Alô, boa tarde.
5: Boa tarde, Carlos Ferrari.
4: Oi.
5: É Neiva Machado.
4: Neiva.
5: Fátima. Me coloca no sorteio,
4: claro.
5: E toca a música pra mim do Amado Batista, secretária.
4: Começamos.
5: Abraço,
4: bem.
5: Beijos.
4: Valeu, Neiva. Vamos com mais uma aí. Sandra, boa tarde.
6: Boa tarde, Carlos Ferrari. Aqui é a Sandra, da Rua Santa Catarina. Gostaria de participar do sorteio. Coloco o meu filho Júlio César, o Marco Antônio e a Vitória também. E coloco o meu neto Guilherme. E gostaria de pedir uma música. Pode ser do Tralha Velha, Romântica. Muito obrigado e que você tenha uma ótima quarta-feira.
4: Você também. Valeu, Sandrinha. Essa música foi gravada por Rio Negro e Solimões, né? Não sei se foi regravada pelo Tralha Velha, mas vamos pesquisar aqui, né? Qualquer coisa, tocamos com Rio Negro e Solimões para você. Alô, Inês. Boa tarde.
7: Boa tarde, Rádio Líder. Inês Cordeiro. Quero participar do sorteio.
4: Belê.
7: Roda uma música do Barerito para nós. Um grande abraço.
4: Valeu, oi Carlos, toca a música Estou Apaixonado pelo Nosso Amor do René Ronaldo, manda pro esposo Ademir Bogoni, coloca a gente aí no sorteio dos ingressos do Evalense. Foi essa aqui que você pediu, Miriam? Tá aqui, ó, tá tocando pra você então, René Ronaldo Matando Saudade, década de 80, 2:06, o sucesso que você gosta, que você pede, toca aqui na programação da Líder.

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7: Vamos em frente. Olha, sexta-feira tem sorteio de 5 ingressos para o evento que vai acontecer no Ervalense no próximo domingo. Aliás, quero fazer um convite. Sábado tem matinezão no Ervalense, às 14 horas, com o grupo Toque Musical. E no domingo, o mate baile a partir das 7 da noite com a banda Indústria Musical. No Clube Ervalense, o seu fim de semana tem trilha sonora garantida. E você também pode ter garantido a sua participação no sorteio dos ingressos para esse domingo lá no Ervalense. Basta você mandar teu nome completo, de onde você fala, né? Para você participar do sorteio que acontece na próxima sexta. Vamos que vamos? 2:13, eu quero chamar a sua atenção porque daqui a pouquinho tem melhor de três. Eu e o Fabiano já reservamos aqui as três músicas que vamos mostrar. Você fica prestando bem atenção na programação para você votar naquela canção que mais te apetece, tá? Já tem melhor de três, porque agora a gente retorna aqui com o atendimento da galera que está mandando mensagem para o programa. Oi, Carlos, boa tarde, meu amigo. É o Assis Brasil, do bairro Rupi. E coloca no sorteio, se possível, toca uma aí do Raul Seixas. Qualquer uma serve. Todas são boas, né, Assis? Valeu. Quem mais que está na nossa sintonia? Camila Oliveira do Prado, bairro Nossa Senhora de Fátima. Também quer colocar no sorteio o nome dela, o nome da mãe do Lisete, para participar. Diz que estão sempre na escuta, viu, Fabiano? O seu Valdemar participa mais uma vez? Fala, Valdemar.
8: Boa tarde, Carlos Ferrari.
7: E aí, amigão?
8: De Nossa Senhora de Fátima, me coloque no sorteio e coloque a minha filha Isabela aí.
7: A Isabela também.
8: Uma música boa pra nós aí.
7: Você que gosta do Amadão, vou tocar a próxima pra você. Valeu, Valdemar. Quem mais que tá na sintonia? Alô, é o Prando? Ô, Prandão.
9: Boa tarde, senhor Ferrari.
7: E aí?
9: Serra Alta. Coloca no sorteio dos ingressos do Ervalense.
7: Claro.
9: Dos lindos aí. Valeu, amigo.
7: Tá bom. Prandão
9: aí pra mim. Tudo é bom.
7: Valeu, Prandão. Tem mais gente querendo falar com a gente. Alô, boa tarde.
10: Aí, Fagari, beleza?
7: Oi.
10: Tranquilo, Adriano Passo, Fátima.
7: Ô, Adrianão.
10: Tô aqui ouvindo o Mentira, Canção Brasileira. Me coloca uma música, por favor, aí, do Raça Negra.
7: Raça Negra.
10: Será ou Perdi Você? Uma das duas aí.
7: Tá.
10: Que tiver disponível. Obrigado, amigo. Valeu.
7: Tá na programação, querido. Já tá programado. Boa tarde, Carlos. Aqui é a Judite da Luz, do Clara Adélia. Quero participar do sorteio e colocar o nome da minha enteada, a Fernanda Lima, também. Música pode ser a próxima. Fica com Deus, meu amigo. Você também. Valeu. Pessoal do Clara Adélia, em Joaçaba, ouvindo o programa. Quem pediu essa aqui foi a nossa amiga Neiva Machado. Vai pro Valdemar Bride, que gosta. Vai também aí pra Judite da Luz, pra toda a galera que curte o Amadão Batista. 2:15. Vai pra todas as secretárias espalhadas por esse Brasil afora. Eu sempre digo que é uma das pessoas mais importantes em qualquer empresa. Porque ela tá na porta de entrada. Ela que tem o dom de receber bem, né? As pessoas que visitam uma determinada instituição, uma empresa. Então a secretária tem uma importância fundamental. Para você, querida, Amado Batista.

0: Sol do amado mais amado do Brasil, Amadão Batista, 2:19, secretária. Como eu disse há pouco, ó, você prestou atenção, continua ligado com a gente. Então vamos lá, tá na hora do melhor de três. Presta atenção aí nas três músicas que nós vamos trazer, as três opções para você escolher uma delas, no oferecimento do Supervisa Supermercados.
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0: Tá na hora de você escolher a melhor de três. Ó, você tem as três opções, elas estão dadas, elas estão postas. A primeira delas é Ilusão de Ótica, com Matheus e Cauã, participação da Ana Castela. A música de número 2, Ausência, do Christian Ralph. E a opção de número 3 fica por conta da Sandrinha de Sá, Retratos e Canções. E aí, qual dessas que você vai escolher? Manda pra mim aí a tua escolha, manda pra mim o teu voto. 98437-7826.

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9: Votação encerrada. Valeu, aliás, muito obrigado, viu, gente, pela participação de muita gente aí curtindo a programação, escolhendo, votando. Ó, vocês estão de parabéns, viu? Obrigado aí pela companhia mesmo, pela sintonia, pela amizade. 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
10: E a música campeã do Melhor de Três?
9: É, não deu outra não, deu essa aqui, ó, opção de número 2, recordando Christian Ralph, Ausência, 2:26, boa tarde.

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12: Alô? Estamos de volta no Show da Tarde.
13: 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Valeu, Simone, obrigado pela audiência. E o Totozinho também, que está sempre ouvindo a gente. O cão de guarda ali, o mascote da JS Celulares. 2h35, vamos voltar lá para o Zap Zap? Vamos voltar para o Zap Zap. Quem é que está na sintonia para falar com a gente aí? A Inês, né? É a Inês Barão. Ela pediu uma música aqui dos Menudos, pede para curtir, gosta muito do programa e vai concorrer aos brindes de hoje. Quem é que tá na audiência também? Alô, boa tarde.
14: Boa tarde, meu amigo Carlos Ferraz.
13: Oi.
14: Carlos Ferraz. Gostaria de ouvir uma música aí, pode ser uma do Teodoro Sampaio, se não qualquer Moraes. Outra música. Se tiver sorteio, me coloca uma sorteio, eu tava aqui escutando a Lita. Um abraço, meu amigo. Tô tomando chimarrão e curtindo ali.
13: Show de bola, parceiro. Bom chimarrão aí pra você. Luiz Moraes, lá de Joaçaba. A nossa amiga Cris também mandou recado, né? É a Tiffany.
15: Boa tarde, Carlos Ferrari.
13: É a Tiffany.
15: Sou a Tiffany da Caspires. Quero participar do sorteio. E quero apanhar minha mãe Cristiane da casa do sorteio de hoje.
13: Legal.
15: E também do Irvalense. E também quero apanhar minha irmã Zembrilis da casa do sorteio de hoje.
13: Tá
15: também.
13: Bom.
15: Muitos beijos a todos e uma ótima tarde.
13: Valeu, meu anjinho, obrigado. Ivete Ramos, bairro Santa Tereza, esposo José, galera que também toma chimarrão, ouvindo o programa. Valeu, galera. Divane Velter, ela pediu uma música aqui, mas ela mandou também um recado via WhatsApp, mandou um áudio pra gente. Vamos ouvir o som da Divane.
16: Boa tarde, Carlos Ferrari.
13: Oi, amiga.
16: Hoje folga do trabalho, mas na faxina da casa e curtindo a Rádio Líder.
13: Certo.
16: Quero participar do sorteio aí do Mercado Passarela.
13: Tá bom.
16: Um abração.
13: Valeu, Divane. A Divane tá de folga do trabalho externo, mas em casa, né? Não tem essa não, né, Divane? Tem que fazer o pó levantar, né? E ela pediu aqui que fez um complemento do texto que ela mandou pra mim e pediu uma música também dos Bee Gees, tá anotado. Essa próxima música que nós vamos tocar vai também pra Daiane da Fonseca, bairro Vila Rica, que oferece pro casal de amigos o Ivo Dutra e a esposa Natália e deseja pra gente uma quarta-feira super abençoada. Tem Traia Véia, atendendo a Sandra Maia. Música que é uma regravação do Rio Negro e Solimões, né? Romântica. 2h37.

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Se liga na hora, gente. Faltam 17 minutos para as 3. Às 3 horas vamos conferir como é que foi a nossa performance ontem na Mega Sena. Tô sabendo que acumulou de novo. É, meus amigos, acumulou de novo. Mas já vamos conferir se os nossos amigos ontem foram pé quentes ou foram pé frio, né? Nas dezenas que foram repassadas aqui para as duas apostas.

0: 9-2002-5263. Voltamos pro Zap Zap, o povo quer bater um papo com a gente. Quem é que tá na vez aí? Alô, boa tarde.
1: Boa tarde, Carlos Frazes, tudo bem?
0: Oi. Aqui é
1: Ivone Amorim.
0: Oi,
1: Ivone. Quero participar do sorteio.
0: Que bom,
1: Ivone. Vale compra do Passarela.
0: Tá bom.
1: E também do kit ali, da pizza e do refri.
0: Certo.
1: Tá bom?
0: Tá bom.
1: Um abraço, bom final de semana.
0: Essa tá ouvindo.
1: Se você puder me tocar ali, Menina da Aldeia.
0: Menina da Aldeia. É,
1: essa música
0: Florival.
1: Ali pra mim. Beijo pra todos que estiverem ouvindo e pra vocês da rádio. E um abraço pra todos vocês aí.
0: Tá bom, querida. Ela também tá colocando aí a Delmilda Amorim, a Yara Eckler e a Márcia Malakowski no sorteio dos ingressos do Ervalense. A Maria, ô Maria, um beijo pra você. Abraço pro seu Valdomiro, o pessoal da Vila Pedrini, a família Pereira. Todos estão aqui também no sorteio, tá? Logo mais, finalzinho do programa, ali por volta das 4, a gente prepara e faz aí, já procede o sorteio da pizza do refri. E também aqui do Vale Compras de R$100. Minha amiga Melita Rainer, nos ouvindo em Benedito Novo. A Gilceia Oliveira, o filhão dela, também está curtindo a programação. Obrigado pela audiência. Quem mais? Boa tarde, amigo Carlos. Uma ótima quarta-feira para todos nós. É isso aí, amiga. Que assim seja. Se possível, toca uma do Djavan e coloca a gente no sorteio. A Gisele e a Sophie de Serra Alta. Estamos sempre ligadinhas na Rádio Líder. Rose de Oliveira, Manuela, Rua Senador Eusébio também na companhia. Quem mais que manda o recado aí, Fabiano? Alô, boa tarde.
2: Boa tarde, Carlos.
0: É a dona Natalina. Natalina
2: Sul, Natalina do Bairro Sul. São Jorge. Peço para você me rodar uma música. A Barquinha de Ouro. E ofereço para todos vocês e para quem gostar da música. Quero concorrer dos sorteios.
0: Vai concorrer.
2: Coloco meu neto, Henrique Manuel, no sorteio.
0: Tá bom.
2: Tenha uma boa tarde.
0: Amém. Nós todos. Jocelei, boa tarde, amiga.
3: Boa tarde, sou a Jocelei de Melo, gostaria de participar do sorteio.
0: Valeu, Clemenice Gonçalves, bairro São Vicente, Andressa também na sintonia e ambas concorrendo aqui. Essa música aqui, ó, amanhã vai para Inês Cordeiro, que pediu Barreirito. O Zumar Hutman da Vila Pedrini também adora o Barreirito. E essa aqui vai também pro Paulinho Vigilante, que tá sempre na companhia. 13 faltando para as 3.

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0: Vem com a gente para ficar na melhor e maior sintonia do seu rádio. Show da Tarde Líder FM 107.5, sua melhor companhia de tarde, de dia, noite, feriados. Que bom que você está com a gente em 9 de setembro de 2026. E vamos em frente, vamos adiante. Vamos atender aqui o povo que está na sintonia do programa. Mandar uma alusão para minha querida amiga Bernadette Barros. A dona Amélia Crinchel, né? Tá oferecendo pra Amélia Crinchel aí a programação. Também tá participando do sorteio, ambas, a Berna e a dona Amélia. Quem mais que tá na sintonia? Alô, boa tarde.
1: Boa tarde, aqui é Vanete Paganini.
0: Oi, Vanete.
1: Santo Antônio. Quero participar do sorteio e gostaria de ouvir uma música da Paula Fernandes.
0: Paulinha Fernandes.
1: Ou da Simone Mendes. Pode ser
0: uma
1: qualquer
0: das duas.
1: Uma.
0: Tá bom.
1: Agradecer pra todas as minhas irmãs e pros meus filhos. Um abraço e uma boa semana a todos vocês.
0: Fechou. Obrigado, querida. Vilma Erics pediu duas do Fábio Júnior pro Dose Dupla. Já tá na ponta da agulha, viu, Vilma? Depois, lá por volta de 3h30, a gente toca as tuas duas músicas. Oi, Ferrari, aqui é a Cristina de Luzerna, família Penacchione. Ela e a filha Lívia Hengers ouvindo a gente em Luzerna. Tem mais gente aqui? Quem mais? Alô, boa tarde.
2: Boa tarde, Carlos Ferrari, que é Eva Borges aqui do São Jorge.
0: Estamos
2: na escuta. Manda música pra nós aí, pode ser com a Andréia Andrade, oferece lá pro Tonho, pra Comércio Elétrico, pro amigo Dinei, pra quem estiver escutando, pra vocês aí da rádio, um abração, um beijão no coração de cada um de vocês.
0: Amém, querida.
2: Fica com Deus.
0: Pra você, pra toda essa gente boa que você citou na mensagem. Alô, boa tarde.
3: Boa tarde, meu amigo Carlos Ferrari.
0: Oi.
3: Nelita aqui na escuta.
0: Oi,
3: na
0: Nelita.
3: Companhia das minhas filhas, que hoje não tinha aula. Toca pra mim Talismã.
0: Leandro,
3: estão ouvindo, me coloca no sorteio, uma abençoada quarta-feira aí,
0: amém,
3: meu querido, e fica com Deus.
0: Para todos nós, tá? Tia T, a dona Altéria Antes, bairro Santa Teresa, curtindo também, a Ivone Abate, os filhos, o maridão, galera linda lá de Joaçaba acompanhando a gente, a Nina do bairro Jardim José Rupi pediu uma música do deixa eu ver quem... Do filme Top Gun, Take My Breath Away. Ó, musicão esse aí, hein? Sucesso da banda Berlim, a banda alemã Berlim. Vamos colocar na programação. Oi, Carlos, tudo bem? Manda a música aí pras meninas, a Patrícia e a Júlia. Valeu, Patrícia. Ah, quem mais? O Claudir mandou recado. O Claudir, do bairro Jardim José Rupi, oferece para ele e pro neto Antônio Miguel Borba e coloca ambos no sorteio. Na sequência, quem ouve o programa é a Nelci Primão, né, Nelci?
4: Boa tarde, Carlos Ferrari. Tudo
0: Oi,
4: bem?
0: Amiga,
4: aqui
0: tudo
4: é Nelci
0: bem.
4: Paris, outro Primão do Boa Vista. Me coloca aí no sorteio aí. Eu, meu marido Vani Primão, minha filha Daniela e meu netinho Joaquim, meu filho Rodrigo. Pode ser uma do Rio Negro Solimões, tá bom? Um abraço, tudo de bom e até.
0: Valeu. Dona Lourdes Bertotti também tá ligadinha no programa.
5: Tarde, Carlos Ferrari.
0: Oi.
5: Quem fala Lourdes Bertotti, queria participar do sorteio aí. E oferecer todo o programa para minha neta Mayele Marques Caim, que está de aniversário hoje. Desejando ela tudo de bom. Um abraço, fique com Deus.
0: Toda a saúde do mundo para a netinha, tá? Sucesso para ela nessa caminhada terrena. Que Deus a ilumine e abençoe muito. Ronaldo também mandou recado.
6: Boa tarde, Carlos Ferrari.
0: Fala, amigão.
6: Desejo uma ótima tarde a todos, a líder, que eu também especial também.
0: Obrigado.
6: Hoje vamos lembrar também do. O Dinei, né? E desejar uma boa recuperação pra ele.
0: Isso, tá em casa ouvindo a gente.
6: Voltar logo a atender nós aí também. Não que não estamos sendo bem atendidos, estamos sim, estamos achando falta do rapaz aí.
0: Ah, com certeza.
6: Tá bom, vamos lembrar do Antônio da Jô também. E eu preciso da próxima música pra quem gostar da música, pro Dinei também e pra toda a minha família. Me coloca no sorteio, um grande abraço e tudo, irmão.
0: Valeu, um abraço pro Dinei, pro Matheus, pessoal que tá ouvindo a gente. Volte logo, Dinei, o pessoal tá com saudade de você. Alô, boa tarde.
7: Alô, Vornei, aqui teu amigo, sou Bota Nova aqui, filha.
0: O Bota Nova, cara, não, bota ele aí, vamos ouvir, ele só errou o nome aí, acho que é o Valnei, mas não é, é o Ferrari Bota Nova, bota ele aí.
7: Bota vai. Nova aqui, filha, viu, eu quero uma música hoje do Chicorei Paraná hoje, Marcos.
0: Chicorei Paraná.
7: A minha serenata, aqui pro pessoal do Monte Belo aqui, fique com Deus aí, filha.
0: Tá bom, meu querido. O Marcos Vornei volta às 5 da tarde no Boteco, né? Mas beleza, Bota Nova. Pessoal do bairro Monte Belo acompanhando a nossa programação. O César Parente, ele tá ligado na líder e também tá participando aqui do sorteio. Valeu, César. Tudo de bom. Depois do intervalo tem muito mais. Já já vamos conferir o que deu na Mega Sena.
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11: A vara criminal da comarca de Joaçaba condenou um homem a 99 anos, 11 meses e 24 dias de prisão por crimes sexuais cometidos contra 4 crianças. De acordo com o processo, as vítimas eram familiares do acusado, uma irmã e 3 sobrinhas. Elas tinham entre 3 e 7 anos quando os crimes ocorreram, em diferentes momentos, entre 2014 e 2023. Segundo a sentença, o homem utilizava a convivência familiar para se aproximar das crianças, oferecendo presentes e doces e procurando situações em que pudesse ficar sozinho com elas. O processo também registra episódios envolvendo acesso a material pornográfico e produção de material desta natureza envolvendo uma das vítimas. A justiça considerou os relatos das crianças e os impactos psicológicos provocados pelos crimes. Além da pena de prisão, o condenado deverá pagar R$100 mil de indenização a cada uma das 4 vítimas, totalizando R$400 mil. A decisão determina o regime fechado para o início do cumprimento da pena, mas ainda cabe recurso da defesa. O processo tramita em segredo de justiça para preservar a identidade das vítimas. Com informações para a Rádio Líder FM, Marciele Pessoa.

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7: Muito bem, tá na hora da gente conferir, né, os números da Mega Sena aqui para Buco Loterias, que é onde nós fazemos a nossa fezinha, né, 3 vezes da semana. Ontem jogamos de novo com o apoio, é claro, dos amigos que participaram cedendo aí os seus números da sorte. Vamos lá? Olha, ninguém acertou as 6 dezenas do concurso 3055 da Mega. Os números sorteados ontem foram 1, 11, 36, 43, 48 e 49. 54 apostas tiveram 5 acertos, fizeram a quina, e cada uma delas vai receber R$ 34.793,09. Houve também 2.787 apostas com 4 acertos, fizeram a quadra, cabendo a cada uma o valor de R$ 1.111,21. O valor acumulado para o próximo concurso, que acontece amanhã, dia 10, será de 76 milhões. Eram 70 ontem, como ninguém acertou, acumulou e vai ser 76 milhões amanhã. E conferindo aqui os dois cartões, nós acertamos 2 dezenas do mesmo cartão ontem. No primeiro cartão, o 49, palpite da Loreni Ponat, e o 43, palpite da Regerene Belk, lá de Arabutã. Mas também foi só, né? Foram só esses dois números. Os demais não alcançaram a sorte dessas duas felizadas aqui. Portanto, a gente continua sem a premiação, porém, a persistência permanece. Amanhã, quinta-feira, a gente aposta de novo valendo R$ 76 milhões. Vamos tocar música, o povo pede, a gente toca. Toca, Raul. Meu amigo Pedro, vai pro Assis Brasil, que tá na sintonia do programa. Alô, Assis. Boa tarde, amigão.

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13: Agora 3:13, lembrar que nós vamos com você até as 4 com o Show da Tarde, depois das 4 tem o Bandas da Líder, tá? Das 4 até as 5 eu fico com você também, pelo menos durante essa semana. E a semana que vem, a nossa querida amiguinha, nossa nova companheira de trabalho, né? A Marciele Pessoa, vai assumir o Bandas na Líder a partir da próxima segundona. Deixa eu aproveitar aqui e mandar um alô muito especial para pessoas especiais, né? Fico muito grato, gratidão enorme de saber que o professor Fabiano D'Agostini sempre acompanha a gente também, ele, a esposa, a família. Beijo no coração, viu, meu irmão? É, que Deus possa abençoar você com muita paz, com muita saúde aí e gratidão mesmo pela companhia. Fiquei sabendo ontem que um amigo e o irmão sempre nos ouve aqui através dos 105 da Líder FM. Homens bons, de bons costumes, né? Sempre ligados aqui na programação da Líder. Obrigado, Fabiano. Abraço pra família. 3:14, olha, gente, na Auto Sem tem novidade toda semana. 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Estamos tocando música, Fabiano? É música que o povo pede, é música que a gente toca. Leandro e Leonardo, atendendo a Neri da Estação Luzerna que pediu. Talismã, 3h15, daqui a pouquinho tem, hein? Já tem dose dupla e vai ter Fábio Júnior hoje pra amiga Vilma Eriques.

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0: vamos estabelecendo para você e com você aquela conexão gostosa de muita alegria, de muita música boa e, é claro, dicas de economia também, porque hoje é dia de comprar bem barato mais uma vez no Passarela. 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Passarela tem tudo de bom para você. 3h23, tá chegando o Dose Dupla, tem Fábio Júnior cantando para nossa amiga Vilma Erics.
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0: 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A Vilma pediu duas do cantor e ator Fábio Júnior e tá rolando aí, ó. Sem Limites para Sonhar e Mil e Uma Noite, mais uma. 3h24.

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10: Vamos acelerando aqui mesmo, Fabiano, que tem mais gente pra gente atender aqui no 984377826. Galera que tá concorrendo hoje a uma pizza e um refri e mais um vale compras de R$100 do Mercado Passarela. Valeu, galera, tamo junto, hein? 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Até as 4 tem show da tarde, depois a gente retorna com o Bandas na Líder. Quem é que tá aí para falar comigo? Deixa eu ver quem é. É o Valdeci Machado, ele e o Gardel Luiz, ambos do bairro São Vicente, estão concorrendo aí aos prêmios, tá? A Sandra Bianchi tá colocando o nome dela, o nome da Adriana, da Luciana, pessoal lá de Luzerna no sorteio. Valeu, grudadas na sintonia fixa dos 107.5 da Líder FM. Mandar um alô para Marisa Varela, também tá sintonizada com a gente. Tem áudio chegando aí, deixa eu ver de quem que é. Alô, boa tarde.
11: Oi, Carlos Ferraz, quero participar do sorteio.
10: É Isabel.
11: Meu nome é Isabel de Fátima, tchau, fico com Deus.
10: Isabel, Vanusa Ferreira, da linha Pacífico também, ó, quero ganhar esse Vale Compras do Passarela, tamo na escuta aí, Ferrari. Vanusa Ferreira, joinha. Tem mais gente que mandou recado aqui, foi a Milena Moreira da Silva, de Luzerna também. Oi, Carlos, quero participar do sorteio aí, um abraço para todos que estão na sintonia. A Elisete Fararon, bairro Vila Rica, tá ligadinha, se possível tocar uma do cantor Daniel. Tamo na escuta, amigão. Silvia Gonçalves, do bairro Rupi, ela e a irmã Gisele Aparecida Gonçalves também acompanhando a gente. Estamos tocando música? O povo pede, a gente toca Delícias de Amor. O Luiz Moraes pediu uma do Teodoro Sampaio, tá tocando aqui na Líder, a mais ouvida, sua melhor companhia.

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5: Tem novidade na seleção brasileira, hein? O técnico Carlo Ancelotti convocou a seleção brasileira nesta quarta-feira no Rio de Janeiro para amistosos contra Austrália e Índia, com 7 novos nomes que nunca vestiram a amarelinha. No dia 25 de setembro, a seleção enfrentará a Austrália no Queensland Country Bank Stadium, situado em Townsville. Depois medirá forças com o mesmo adversário no dia 29 no Suncorp Stadium em Brisbane. Na sequência desta série de compromissos, a delegação brasileira viajará rumo à Índia. Desse modo, no dia 3 de outubro, o Brasil vai jogar contra a equipe indiana no Salt Lake Stadium em Calcutá. Consequentemente, esse compromisso marcará o primeiro confronto da história entre as seleções principais de ambos os países. Vamos aos convocados para o novo ciclo da seleção. Goleiros, Hugo Souza do Corinthians, Pedro Morisco do Coritiba e Otávio do Cruzeiro. Defensores, Arthur Dias do Atlético do Paraná, Douglas Santos do Zenit, Gabriel Magalhães do Arsenal, Jair do Nottingham Forest, Marquinhos do PSG, Mateuzinho do Corinthians, Mauro Júnior do PSV, Vitor Reis do Manchester City e Wesley do Roma. Meio-campistas, Andrei Santos do Manchester United, Breno Bidon do Corinthians, Bruno Guimarães do Arsenal, Danilo Santos do Botafogo, Douglas Luiz do Juventus e Gabriel Bontempo do Santos. Atacantes, Endrick do Real Madrid, Estevão do Chelsea, João Pedro do Chelsea, Pedro do Flamengo, Rafinha do Barcelona, Rayan do Bournemouth.

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6: Vamos atender a galerinha que mandou recado pra cá, pro 984377826. Antes, porém, quero fazer mais um convite em nome da Pia União de Santo Antônio. Alô, galera, amanhã, dia 10, vai acontecer o tradicional bazar de roupas da Pia União de Santo Antônio. Muitas peças a partir de apenas R$1, conforme o item, preços acessíveis. Lucro é sempre revertido na compra de cestas básicas e artigos ortopédicos para famílias carentes. No posto de puericultura, em frente à FUBRA, vai ser amanhã, das 7 da manhã até às 6 da tarde, sem fechar ao meio-dia. Participe, para apoiar essa grande causa, né? Uma causa muito nobre que há muitos anos vem ocorrendo aqui em Erval. Aliás, parabéns para todas as mulheres, as pessoas que integram, que fazem parte, né, da Pia União de Santo Antônio. Fazem um grande trabalho. Fazem um trabalho que muita gente poderia fazer e não faz, né? E elas, de forma voluntária, trabalham em benefício das famílias que são carentes, pessoas que não têm dinheiro, às vezes não têm alegria, né? As pessoas que precisam realmente, e essas mulheres aí, precisam receber o nosso reconhecimento, né? Nossa valorização. 13, agora faltando para as 4, voltamos pro Zap Zap para atender a galera que tá na escuta. O João Modesto tá ouvindo a gente lá em Palmeirinha, a Salete Saldanha aqui na cidade também, a Loreni Ponat vai participar do sorteio, sim, amiga, tá bom? A Erondina Oliveira também tá na rua Félix Anela, tá curtindo a programação. Quem mais aí, Fabiano? Alô, boa tarde.
7: Oi, Carlos Ferrari, tudo bem? Oi. É Marlene Brugneira.
6: Marlene Brugneira.
7: Me coloca no sorteio, fazendo tá um favor. Abraço para vocês, tudo de bom.
6: A Ivonete do Rosário também pinta por aqui.
8: Boa tarde, Carlos Ferrari.
6: Oi.
8: Ivonete do Rosário e do José Rupi. Me põe no sorteio isso. E o Luiz Alves aí também e a Rosana Lisboa, tá bom?
6: Tá bom.
8: Um abraço.
6: Outro. Sueli Godoy, Barra Verde, na sintonia e participa do sorteio. Zumar Hitman da Vila Pedrini também tá ligadinho comigo. Pessoal lá da Tia Jô Salgados, bem lembrado, né, João Paulo? Amanhã tem o sorteio dos combos aqui para quem participa desse horário, desse programa que é o Show da Tarde. A Jô, o João Paulo, toda a turminha bacana lá pertinho do aeroporto em Joaçaba, trabalhando, fazendo gostosuras, fritando salgados, mexendo na massa e ouvindo o Carlos Ferrari aqui no Show da Tarde. O alô também vai para nossa amiga Noêmia Mangold, que está oferecendo o programa para quem está na escuta e rogando ao Papai do Céu que a gente tenha aí uma excelente quarta-feira. Valeu, menina, para você, para o esposo, para toda a família, o nosso abraço, viu? Nosso reconhecimento. Daqui a pouquinho, depois do intervalo, eu volto trazendo mais sucessos no Show da Tarde.
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4: É, vamos com você até às 16 horas, depois a gente assume aqui o Bandas da Líder até às 5 da tarde assume o Marcos Valnei no Boteco da Líder, imperdível, né Valnei? Já, hein? E a partir de segunda-feira, o Bandas da Líder vai ter uma nova apresentadora, nossa querida amiga, a Maciele Pessoa, que acabou de chegar aqui, se juntou à família Líder de Comunicação, né? E ela estará assumindo a partir de segunda-feira, oficialmente, o Bandas na Líder para levar alegria, muita simpatia, aquela comunicação gostosa. Tava faltando mesmo a voz feminina aqui nessa rádio. Só tem valete, rapaz. Ainda bem que chegou uma dama. Faltando 7 para as 4, sucesso da banda alemã Berlim. Take My Breath Away, atendendo a Nina do bairro Jardim José Rupi. Você lembra do filme Top Gun, Ases Indomáveis? É o tema desse filme. Linda essa canção, pra dançar dois é maravilhosa.

0: Três agora faltando para as quatro da tarde, três para as quatro, sucesso da programação Berlim, Take My Breath Away, a nossa ultiminha de hoje. Tá na hora, sabe do quê? Da gente conhecer quem é que vai levar a pizza e o refri do Passarela e também o Vale Compras do Mercado Passarela, valor de R$100.
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0: Muito bem, vamos nessa então, né? Vamos nessa, vamos lá, trazer aqui, ó, pizza e refrigerante do Passarela Supermercados foi para Assis Brasil, aqui de Evaldo Oeste. Nosso amigo Assis Brasil leva presente do Passarela, tem que passar aqui na rádio, pegar autorização. Valeu, amigo! E também o Vale Compras para outro ouvinte, Valdecir Machado. Valdecir Machado leva o Vale Compras no valor de R$100. Então, parabéns ao Assis Brasil e ao seu Valdecir Machado. Ambos têm que passar aqui na portaria, falar com a Super Sabrina, retirar as autorizações e depois os respectivos brindes lá no Mercado Passarela. Amanhã tem mais, viu, pessoal? Amanhã tem combos da Tia Jô Salgados e também presente do Passarela para quem ficar ligado aqui no Show da Tarde. Um tempinho só para mim, eu vou, mas volto já já trazendo o melhor das bandas para você. É claro, eu quero agradecer todo mundo que participou, que interagiu pelo nosso Zap Zap, nosso amigo Fabiano que esteve comigo na Central Técnica, os nossos anunciantes e, é claro, você, né, amigo e amiga do Show da Tarde. Antes, eu vou deixar aqui um pensamento legal para você fazer a sua devida reflexão onde quer que você esteja agora. Presta atenção aí, ó. Quanto maior o ego, maior a insegurança da pessoa. Gente bem resolvida é humilde, sabe que não precisa provar nada para ninguém e não precisa de holofotes artificiais porque já brilha de forma natural. Vou deixar um pedacinho tocando aqui da última música, pelo menos um pedacinho de Paula Fernandes, e eu volto já já. Ivonete Paganini pediu, tá tocando pra você, viu, Ivonete? Nem que seja só um pedacinho. Amanhã tem mais Show da Tarde e eu volto daqui a pouco com Bandas na Líder.

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5: Uma fiscalização da Operação Mata Atlântica em Pé identificou o desmatamento ilegal em uma propriedade no interior de Videira. A ação foi realizada pela Polícia Militar Ambiental e pelo Ministério Público de Santa Catarina, após um alerta do sistema de monitoramento. No local, foi confirmada a retirada de vegetação nativa em uma área de 3 hectares. Durante a vistoria, também foram encontradas toras de 15 pinheiros brasileiros, que haviam sido cortados. Pelo desmatamento, foi aplicada multa de R$21 mil, ou R$15 mil para pequeno produtor rural. Já pelo corte das araucárias, a multa foi de R$7.500. O Ministério Público agora vai analisar os documentos e levantamentos da área para avaliar possíveis medidas nas esferas criminal e civil. Em Santa Catarina, a operação já identificou mais de 380 hectares de desmatamento ilegal e aplicou mais de R$2.700.000 em multas. Com informações para a Rádio Líder FM, Marciele Pessoa.
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Oi, gente, alegria, alegria no ar. Está começando aqui o Bandas na Líder. Ah, o show da tarde terminou há pouco, né? E agora tem o Bandas na Líder, que vai até às 5 horas, até às 17 horas, para você, tocando as melhores músicas do sul do Brasil. Chega comigo, Fabiano Machado, permanece na Central Técnica. 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Um abraço, uma boa tarde ao pessoal do restaurante Beto Parisi e também da Plaque Mais Proteção Veicular. A partir de agora a gente vai se divertir com o melhor da música dançante do sul do Brasil, as bandinhas que mexem com a galera, né? Você que curte, você que gosta, estamos abrindo então a possibilidade de você pedir a tua canção preferida desse segmento bandas no 984377826. Você sabe, quem participa durante toda a semana, sexta-feira concorre a um vale compras no valor de R$100 da Voga Magazine. Tá afim? Então manda a tua participação pra cá, já registra a música que você quer ouvir, pra quem que você quer mandar, pra quem você quer oferecer, e a gente vai construir juntos essa horinha gostosa aqui nessa tarde legal. Chove na região aqui do meio-oeste catarinense, tempo que há pouco tava de sol, já virou o tempo, né? Começou a chover, tem previsão mesmo de chuva pra hoje. 21 graus de temperatura. E a primeira música, quem pediu foi a Patrícia. É o sucesso da banda Céu e Cantos. É a Morena Misteriosa, a Patrícia e a Júlia, que estão na sintonia aqui do Carlos Ferrari no Bandas da Líder.

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0: Eita, nós! Seguimos com a programação mais gostosa do seu rádio, né? Estamos aqui com a Bandas da Livre, vamos até às 5 horas, depois tem o Botecão, com o nosso amigo Marcos Valnei, que volta a comunicar contigo no final de tarde aqui da nossa melhor programação, 107.5. Abração para os amigos que estão aí no chimarrão, galera que tá chegando do serviço agora, você que tá rodando aí pelas rodovias da nossa região também, obrigado, né? Aos amigos e amigas da Líder que optam pelo radinho, que optam pelos dispositivos eletrônicos, mas não abrem mão de ter a Rádio Líder como sua melhor companhia. Isso é bom demais. Vamos abrir aqui a rodada das participações via 984377826. A gente quer ouvir a sua voz, a gente quer falar do teu nome aqui, você que participa com a gente. A minha amiga Vilma Erics pediu uma música da banda Safira. Quero participar do sorteio da Voga também, viu, Carlos? Vai tocar agora pra você, viu? Já tá na ponta da agulha, daqui a pouquinho. Ela oferece pro Idair Benedetti, que é o maridão, e pra mãe Venilda. Muito bem. Quem mais que tá ligado comigo aqui? A Nelly. Oi, Nelly. Boa tarde.
1: Oi, Carlos Ferrari. Eu continuo na escuta. Toca pra mim aí no show de banda, se você puder tocar. Fala, Banda Geração. Banda um abraço, geração. Tua amiga Nelly. E tá me bom. Coloca no sorteio que tiver.
0: Valeu, querida. Banda Geração. Mais uma que vai pra nossa playlist aqui. Alô, alô, alô. Boa tarde.
2: Boa tarde, Carlos Ferrari. Ui. Tudo bem?
0: Quero é a Luísa?
2: Participar do sorteio da Simone da Voga Magazine.
0: Tá bom, vai pra lista.
2: É a Luísa Elizabeth Farias.
0: Valeu.
2: Se for possível, rode o Barbarella, só uma canção.
0: Só uma canção.
2: No mais, tudo de bom e um bom final de tarde a todos aí,
0: tá bom. Lista. Vamos anotar aqui o pedido dela, só uma canção, Barbarella. A Marisa Varela tá na escuta também, Marisa.
3: Boa tarde, Carlos.
0: Oi, amiguinha.
3: Quem fala é a Marisa Varela. Manda aquela música do JM, a Cerveja com Beijo.
0: Cerveja com Beijo. Aquela lá, um gosto de batão. Então tá bom. Valeu, Marisa. Por enquanto, nós vamos atender aqui a Nelly da Estação Luzerna, que pediu a Banda Geração. Bandas na Líder, é sucesso pra você. As melhores canções do sul do Brasil você encontra por aqui. Fala, Banda Geração.

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6: Eita, nós! Seguimos aqui com bandas da Líder, da Rádio Líder FM, falando aqui de Erval, do Oeste, Santa e Bela Catarina, os amigos que nos acompanham Brasil afora, né? Perto da gente, nosso entorno aqui, a região, audiência maciça, gostosa, né? Nossa abrangência regional e muita gente que ouve também em outras regiões, em outras paragens. Obrigado, viu, gente? Obrigado aí pela companhia de todos vocês. Uma grande tarde de quarta-feira, 9 de setembro, pro amigo e pra amiga. 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Vamos pro Zap Zap, o povo quer falar com a gente, o povo quer pedir música, quer mandar recado, quer participar do brinde da Voga Magazine. Alô, José Lei, boa tarde, amiga.
7: Boa tarde, sou José Lei de Melo, gostaria de participar do sorteio da Voga.
6: Tá bom.
7: Ótima, abençoada tarde, amém, chuvosa para todos nós.
6: Amém, querida, para todos nós mesmo. Ivo Dutra, boa tarde, amigão.
8: Boa tarde, meu amigo Carlos Sobrar, cheguei em casa agora, preparando chimarrão, curtindo esse maravilhoso programa.
6: Chimarreando.
8: Carlos Sobrar tem a música de bandinha, que é de bandinha da alegria. A valsa do Beto, gostaria de ver se vocês têm aí para tocar essa música aí. Oferecer para a Dayana Fonseca, a mãe dela, a dona Eva Matos, o Gemelo, minha esposa Natália e todos meus amigos de sempre, tá bom? Agradeço por atendido, ou senão uma dos clarins de ouro.
6: Tá bom, amigão, valeu, valeu. Enquanto você falava, o Fabiano fazia dava o recado pra mim. Não tem, Ferrari, não tem. Mas a gente vai tocar uma da programação, a gente manda para você, viu, Ivo? Quem mais que quer falar comigo? Alô, boa tarde.
9: Boa tarde, boa tarde, Marcos Alnei. Hoje ia dizer o Dinei.
6: Uia!
9: Me coloca aí, eu e minha família, eu e meu marido Ivani, meu irmão, minha filha Daniela, meu netinho Joaquim aí no sorteio. E pode ser uma do Calmon, se der. Tá bom? Um abraço e até.
6: Ah, tá bom, valeu então. O Vilma Erics, valeu, valeu, valeu. A Silvia tá ligada comigo. Silvia Gonçalves, do bairro Rupi, tá oferecendo a programação pra irmã dela, Gisele Aparecida Gonçalves, pediu uma música da banda Passarela. Valeu, menina. Tamo tocando pra quem tá na vez aqui, ó. Banda Safira, atendendo a Vilma Erics, Minha Guitarra. Agora 4:26.

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14: Vamos em frente, o nosso Bandas da Líder, o destaque das melhores bandas do sul do Brasil aqui em uma hora de programa, né? Até às 5, depois assume por aqui o Marcos Valnei no Boteco da Líder. 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Vamos pro Zap Zap, o povo quer falar comigo, quer pedir música. Galera que está participando também está concorrendo a um vale compras de R$100 da Voga Magazine, cujo sorteio acontecerá na próxima sexta-feira. Alô, dona Lourdes!
0: Carlos Ferrari, aqui quem fala é Lourdes Bertotti. Queria participar do sorteio. Um abraço, fica com Deus.
14: Obrigado, minha amiga. O Maicon de Erval Velho mandou um recado para cá também, pediu os atuais Mississippi, tá curtindo a gente em Erval Velho, ô região maravilhosa. A vovó Áurea também tá curtindo, vovó Áurea Ferreira. Boa tarde, vovó.
12: Boa tarde, Carlos Ferrari.
14: Oi, amiguinha.
12: Se tu puder tocar pra minha Menina Não Corte o Cabelo.
14: Menina Não Corte o Cabelo.
12: Se não der, tudo bem, né? Se tiver prêmio, eu quero concorrer. E um grande beijo aqui pra minha faxineira que tá aqui hoje comigo, a Gisélia. Okay. Um beijo pra ela também e coloca ela também no sorteio, tá?
14: Tá bom,
12: beijo, querida. Pra ti, tudo de bom, cara.
14: Valeu, valeu, valeu, vovó tá acompanhada hoje. A Gisélia Oliveira também manda recado pro ouvinte. Alô, Gil!
15: Boa tarde, Carlos Ferrari, sou a José aqui do bairro Nossa Senhora Aparecida. Coloca no nome do meu filho Adriano Fernando Santos no sorteio. Tenha todos uma ótima tarde, um abraço.
14: Valeu, a Silvia Gonçalves do Rupi pediu e o seu pedido é uma ordem, minha amiga. Banda Passarela, alô segurança, 4:36.

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9: Agora 16 minutos faltando para 5 da tarde, gente. Ó, você que tá em dúvida com relação ao tempo aí, né? Começou a chover, hoje o tempo tava bom até pouco tempo. Aí virou o tempo aí, né? Nublou e começou a chover. Hoje nós temos 4 milímetros previstos, tá? Para hoje, quarta-feira. Para amanhã já tem mais chuva prevista. Amanhã tem 32 milímetros e sexta-feira 35. Sábado deve chover também mais um pouco menos. Então nós deveremos ter, pelo menos nos próximos dois dias, quinta e sexta-feira, tempo instável para a região aqui em que nós vivemos, que é a região do meio-oeste catarinense. Vamos em frente, mandar um forte abraço para quem tá ligado com a gente, você que tá tomando seu chimarrão, tá tomando seu café, tá na companhia da família, dos amigos, curtindo a programação aqui da Rádio Líder 107.5. Olha, quero lembrar que amanhã, dia 10, vai acontecer o tradicional bazar de roupas da Pia União de Santo Antônio. Serão muitas peças de roupa a partir de R$1. R$1, preços acessíveis. Lucro sempre revertido na compra de cestas básicas e artigos ortopédicos. Vai ser no posto de puericultura em frente à FUBRA. Acontece das 7 da manhã às 6 da tarde, sem fechar ao meio-dia. Todo mundo convidado, hein? Amanhã tem o tradicional bazar de roupas da Pia União de Santo Antônio. Tem música chegando no pedaço, tem os atuais cantando pro Michael.

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6: 8 minutos nos separam das 5 da tarde. A partir de segunda-feira, né? Tô reforçando aqui, ó, para você ficar ligado na programação segunda-feira, nesse horário, nesse espaço. A Maciele Pessoa vai estar assumindo aqui o Bandas da Líder com você, tá? A voz feminina, a nossa nova colega que chegou para se juntar aí à família Líder de Comunicação e vai estar estreando na segunda-feira nesse programa aqui, viu? Vamos recebê-la com muito carinho, viu, gente? É uma boa pessoa, Maciele Pessoa. 5:08, daqui a pouquinho tem Marcos Valnei, você acompanha ele todas as manhãs na programação da Líder e também, agora na ausência do Odinei, ele tá nas tardes também com o nosso Botecão da Líder. 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Quem é que tá no zap para falar com a gente? A Maria de Oliveira, ela pediu, se possível, uma música da banda G10, Amor ou Amigo, oferece para as amigas, para curtir, desejo uma ótima quarta-feira para nós. Um abraço da Maria, do bairro Santo Antônio, para a turminha da Líder. Tem áudio chegando, alô, boa tarde.
7: Boa tarde, Ferrari, Divanete Matos. Depois no sorteio, estamos na escuta aí. Um abraço, meu amigo.
6: Valeu, Divanete, família Matos acompanhando a gente. Quem mais, hein? Quem mais? Alô, boa tarde.
8: Boa tarde, Garcia Ferrari.
6: Oi.
8: Primeiro, novamente passando aí para.
6: Ô, Ronaldão.
8: Te desejar um ótimo dia.
6: Obrigado,
8: a todos ali. Todos
6: obrigado.
8: Especial
6: para os
8: senhores também. Hoje vai aquele abração especial lá para minha irmã, Luziana Morgana, que tá sempre ligada. Não desliga o radinho. Tá sempre ligadona aí.
6: Ô, Morgana,
8: minha mãe,
6: obrigado Rádio, também.
8: Derval, meu pai também, Euridice. Tá bom, aquele abraço. É, se eu puder tocar a próxima, agradeço. Me coloca no sorteio e tudo de bom, irmãozinho.
6: Tô tocando aí pra você a próxima, então. É o musical JM, Beijo com Cerveja. Foi a Marisa Varela quem pediu. Faltando 6 para as 5.

Sucesso do musical JM, beijo com cerveja. Falando em cerveja, vem aí o Boteco com o Marcos Valnei, com você até às 7 da noite. Olha, obrigado pela audiência, pela companhia, né, por você ter participado conosco aqui pelo 984377826. Valeu, Voga Magazine. Valeu, Senna House Automóveis, Restaurante Beto Parisi e a Plaque Mais Proteção Veicular. Já deu pra perceber que ele tá no recinto, né? Marcos Valnei chegando com você. E eu vou deixar a ultiminha de hoje, que é essa aqui, ó. Banda G10, Amor ou Amigo, atendendo a Maria de Oliveira do bairro Santo Antônio. Beijo no coração, povo. Amanhã eu te encontro às 13 horas no Show da Tarde. Tchau, pessoal.

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3: Uma escavadeira hidráulica foi destruída por um incêndio na tarde desta quarta-feira, dia 9, às margens da SC-150 em Lacerdópolis. O Corpo de Bombeiros Militar de Joaçaba foi acionado e deslocou um caminhão de combate a incêndio e uma ambulância para atender a ocorrência. Quando as equipes chegaram, a máquina estava completamente tomada pelas chamas. Os bombeiros utilizaram duas linhas de combate, uma com água e outra com líquido gerador de espuma. O trabalho para controlar o incêndio durou cerca de 45 minutos, com o uso de 3.800 litros de água e 15 litros de espuma. Após apagar as chamas, a equipe realizou rescaldo por mais 45 minutos. Como houve derramamento de combustível e óleo na pista, foi utilizada a serragem para evitar riscos aos motoristas. O operador da escavadeira não ficou ferido e permaneceu no local acompanhando a ocorrência, enquanto aguardava a chegada de um guincho para retirar a máquina. Com informações para a Rádio Líder FM, Marciele Pessoa.
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4: 17 horas, 4 minutos.
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1: Eu tô meio constrangido de começar o programa porque eu ouvi o final do programa do Ferrari. O Ferrari é uma autenticidade, né? É uma seriedade, aquela voz maviosa, bem colocada. Parece que ele tá no Supremo Tribunal Federal de toga fazendo o programa. Aí eu venho aqui abrir o boteco, aí cai muito nível, né, Fabiano? Mas vamos lá então, né? Depois desse programa... Quase um Supremo é bravo, né? Tá cheio de desavença, né? Vocês estão bonzinhos? Então tá bom. Então nós estamos chegando para abrir o boteco. Vamos tomar uma? Vamos tomar uma. Mas com juízo, se beber não dirija, se dirigir não beba. Por isso que o Mauro Roberto é o gerente da rádio. Ele dirige porque ele não bebe uma gotinha sequer. Pensa no homem que não tem graça nenhuma na vida, né? Tá louco? Como é que passou pela vida sem beber, rapaz? Você é doido? Tem que aproveitar que lá no céu, o que tudo indica, não tem, né? Bem-vindos, clientes mais amados do boteco mais descontraído do rádio brasileiro. Vamos juntos a partir de agora até as 19 horas.
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1: Tô trazendo comigo a competência profissional do meu amigo Fabiano Machado, que na primeira horinha ele é o garçom para te servir de bandeja o sucesso que você pediu, tá bom? E a gente costuma começar trazendo assim, acendendo o capim seco para pegar fogo. Bruno Marrone, Credo em Cruz, Ave Maria.
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0: Alô, Vanley, aqui teu amigo, sou Bota Nova aqui, filha. Meu, eu quero uma música hoje do Chicorei Paraná hoje, Marco Vanley. A minha serenata, aqui pro pessoal do Monte Belo aqui.
1: Ô,
0: Fique com
1: Botanova.
0: Deus aí, filha.
1: Bem-vindo, meu parceiro. Seja bem-vindo de volta aí. Apareça mais vezes. Nós sentimos saudades de você, cara. Você é legal pra caramba. Ô, Chico Rei Paraná. Atendo Botanova, filho.

0: outro assunto.
1: Tá chovendo, choveu a noite inteira e tá chovendo.
2: Eita, Grupo Marcação, tá chovendo aí? Também teve Chico Rei Paraná pro Bota Nova Minha Serenata. Primeiro de tudo, Bruno e Marrone, Credo em Cruz, Ave Maria, tamo juntos, hein, gente?
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0: 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O povo tá chegando ali, né, filho? Então vamos lá atendê-los. Muito obrigado pela presença do Boteco. Boa tarde.
1: Boa tarde, Marcos Brunei. Aqui quem fala é a Lúcia Bertotti, queria participar do sorteio dos prêmios e também apoiar o nome da minha neta, Maiele Marcos Escaim, que está de aniversário hoje.
0: Parabéns para ela.
1: E com Deus.
0: Valeu. É amanhã, hein, o sorteio do frango, hein? Eita! Boa tarde, minha amiguinha Gilceia.
2: Boa tarde, Marcos Brunei. Sou Gilceia, aqui do bairro Nossa Senhora Aparecida. Coloca no nome do meu filho Adriano Fernando Santos no sorteio. E se puder tocar aquela música da Nova Aguiar no Mississippi, eu agradeço. Abraço.
0: Abraço. Não é da Nova Aguiar, é da Jaine. Tá, se pediu de manhã, eu não acabei não tocando, mas vamos tocar agora sim, fica tranquilo. Mais um boa tarde aí. Boa tarde.
3: Boa tarde, sou Joselene de Mello. Gostaria de participar do sorteio do frango.
0: Valeu, muito obrigado. Tia T, boa tarde.
4: Boa tarde, Marcos Brunei, tudo bem?
0: Tudo bem. Até.
4: Eu quero a música, o colorinho do, o boêmio do colorinho branco.
0: Olha.
4: Oferecer para minha mana, meu cunhado lá de Bicaré. E participar do sorteio do frango de quinta-feira, eu, a Giovana, a Michelle e o Giovanni.
0: Valeu.
4: Tá bom? Agradeço se eu for atendida.
0: Eu que agradeço.
4: Uma boa tarde.
0: Pra senhora também, pra todo o povo aí. Jaine, menina, venha cantar Mississippi pra Gilceia. Mississippi.

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0: Meu Deus, quase que ela chegou atrasada, mas não se atrasou. Fala comigo, Pete.
1: Oi, Marcos Vanei. Tá no programa? Tá fazendo boteco no lugar da Dinei?
0: Eu tô, filha.
1: Põe a música para mim. Boêmia do Colarinho Branco. Eu gosto dessa música.
0: Pronto.
1: Deus abençoe. Ficam todos com Deus. Tô em casa.
0: Sou
1: Trabalhei hoje, mas agora tô em casa. Ficam com Deus.
0: Valeu, obrigado, Pete. Então você acabou de ouvir Boêmio do Colarinho Branco. Música legal do Chico Rei Paraná. Também teve Jaine Mississippi no clima de boteco na Líder.
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0: Estamos aqui no Boteco. Vamos fazer um brinde aí à nossa amizade, à nossa convivência, ao rádio que nos une. Que maravilha, que bom estarmos juntos em mais uma edição do Boteco da Líder. 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Bora regressando para o nosso WhatsApp. Opa, que o povo tá chegando bonito. Bem-vindos ao Boteco. Boa tarde, amigos, tudo bem? Toca a música Olhos de Luar, sou Roveia, obrigado. Valeu, filho. A de baixo já atendida? Tá? Então agora nós vamos para a Nilce. Fala, Nilce, boa tarde.
1: Boa tarde, Marcos Valnei, tudo bem?
0: Tudo bem, filha?
1: Me coloca aí no Boteco aí, eu, meu marido Ivanir, irmão, minha filha Daniela, no sorteio aí, meu filho Rodrigo, meu netinho Joaquim. E pode ser uma do Rio Negro Solimões, uma bem bonita aí deles, tá bom? Um abraço, até.
0: Beleza, muito obrigado, mais uma aqui, deixe-me ver, boa tarde, tudo bem? Roda a próxima música pra mim, me coloco no sorteio do frango, por gentileza, Neuza Aparecida Correia. Vamos tocar, obrigado Neuza, vamos tocar então aí pra Neuci Primão, Christian Ralph, então primeiro, Olhos de Luar, por Roveia, vamos lá.

0: aí, Rio Negro e Solimões, Vida de Cão, pra Neuci Primão, curtindo a gente, Christian Ralph antes, Olhos de Luar para o Rodeia.
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0: Shows aos clientes do Boteco da Líder. Tudo certo com vocês aí, né? Então tá bom. Pensa nos clientes comportados, né? Já aprenderam a fazer xixi sentado, né? Pra não salpicar a tampa do vaso, porque tem mulher que vai usar também. Mas não tem dois banheiros? Tem não, filho. Isso é boteco, não é lanchonete. É um só. E de graças a Deus que até a semana passada era lá fora, aqueles mitórios antigos lá, lembra? Pois é, agora eu trouxe aqui pra dentro. Então caprichem, saibam coexistir, tá bom? Ora, ora. 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Tá bom pra vocês, criancinhas? Então tá bom. Então nós vamos voltar para o nosso WhatsApp, onde os nossos clientes estão esperando que nós possamos atendê-los. Tem que atender com mais agilidade esse povo aí, né? Olha quem chegou aí, o Zanif. Fala, Ona.
1: Ô,
0: Vonei.
1: Beleza, Zanin? Ona.
0: Tá bom, fi?
1: Viu, beijo pra nós aí. Pode ser parede e meia, se puder. Deu tiro pra dar dura.
0: Tá bom.
1: Beleza, Cuera?
0: Tá beleza, Cuera?
1: Tamo na peleia aqui no garpão, já que tá chovendo, né? Chove lá fora, pinga aqui dentro. Ah, não, tamo parado, tamo tomando os remédios, não tamo tomando nada, né?
0: Deu pra sentir a voz, tá meio sóbrio. Valeu, Ona. Um abraço, fi. Se livrou de uma boa, tô sabendo, né? Eita, teve que cortar um caminho, encupridar o caminho. Oi, boa tarde.
2: Boa tarde, Marcos Vonei, tudo bem? Joanete Matos. Se tiver sorteio, me coloque. Estamos na escuta aí, meu amigo. Um abraço.
0: Outro pra senhora, muito obrigado. Boa tarde, Marcos Vonei, tudo bem? Quero ouvir a música Zezé de Camargo e Luciano, Matar Minha Saudade. Oferecer para vocês e para quem gostar da música, uma ótima quarta-feira. Para todos vocês, um grande abraço. Maria do Santo Antônio. Valeu, Melri. Vamos lá, então. Trio Parada Dura, parede meia, para o Ona, para o Zanin.

0: Legal demais, hein? Zezé de Camargo e Luciano para desbotar a saudade. Para Maria Oliveira, também teve trio Parada Dura, Parede Meia para o Zanin.
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0: 18:02.
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0: O anjo do Senhor anunciou a Maria.
1: E ela concebeu do Espírito Santo.
2: Eis aqui a serva do Senhor.
1: Faça-se em mim segundo a vossa palavra.
0: E o Verbo se fez carne.
1: E habitou entre nós.
0: Ave Maria, cheia de graça, o Senhor é convosco. Bendita sois vós entre as mulheres e bendito é o fruto do vosso ventre, Jesus.
1: Santa Maria, Mãe de Deus, rogai por nós, pecadores, agora e na hora de nossa morte. Amém.
0: Rogai por nós, Santa Mãe de Deus,
1: para que sejamos dignos das promessas de Cristo.
0: Oremos.
3: Infundi o nosso espírito a vossa graça, ó Pai. Vós, que na anunciação do anjo nos revelastes a encarnação do vosso Filho, pela sua paixão e cruz, nos conduz à glória da ressurreição. Por Cristo nosso Senhor.
0: Nossa Senhora Aparecida,
1: rogai por nós.
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0: Tá aí, Leandro e Leonardo, temporal de amor pra você. 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Muito bem, vamos fazer o seguinte, vamos voltar ali para o nosso WhatsApp. Primeiramente aqui é a Emanuele Montebeller, que está pedindo para colocar o nome do sorteio. Beleza, brigadão, tá? Nelly, fala comigo, boa tarde, amiguinho.
1: Boa tarde, meu amigo Marcos Ronei, a Nelita, aqui na escuta. Toca para mim no boteco hoje, pinga na seringa. Fresca, todos estão ouvindo? Me coloca no sorteio que tiver e um abração, meu querido.
0: Valeu, fia, brigadão, eu. Da Nube Azul, vem cantar para Nelly, pinga na seringa.

0: Bem, tá aí, Pinga na Seringa, sucesso pra você. Ei, rapaz, mandaram uma mensagem pra mim, mas não chegou não, viu, seu José Gaiteiro? Aqui rodando não chega, filho, tenta mandar de novo aí que deu problema. Deixa eu ver quem é que tá aqui, a Pitty tá agradecendo. Boa noite, Marcos Valeia, Noêmia, se possível mandar a música Whisky Sem Gelo. Obrigada, meu amigo, eu quero participar do sorteio. Claro que sim, Noêmia, brigadão. Vamos campear o Whisky Sem Gelo pra mulher e leva lá na mesa pra ela, filho. Mas ela quer sem gelo, não vá igual o whisky da mulher, tá? Tem que ser cowboy, ela tá querendo. Então vamos lá, pega o uísque sem gelo aí, não é? Bebe com moderação.
1: Garçom, hoje eu não quero cerveja, hoje eu quero uísque sem gelo. E como de costume, convido o Céu e Cantos pra cantar.

0: Muito bem, tá aí o uísque sem gelo e nós vamos ter que ir ali já voltar, tá bom? Então tá.
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0: Muito bem, nós estamos de volta dizendo que amanhã tem o tradicional bazar de roupas da Pia União de Santo Antônio. São muitas peças a partir de R$1, conforme o item. 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As dores do dia a dia, já falei isso aqui? Já falei esse aqui, filho. Esse aqui eu não vou falar de novo não, que isso aqui é homenagem ao Ruga. Já fiz a homenagem pro Ruga. 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
0: Ele chegou.

0: hoje eu vi quem é que tava galopando, cavalgando na garupa do amigo Teixeirinha. Hoje ele trouxe o Carlos Ferrari. E aí? É meio grandão, hein, filho, pra você trazer na garupa aí. Alô, dona Vânia, sabe? Dona Vânia, tá aí na Clair hora dessa aí? Pois é, Carlos Ferrari veio cavalgando na garupa do amigo Teixeirinha. Mas por que tu tem sempre que trazer um na garupa? Por que que não traz na frente ali? Então tá bom, daqui a pouquinho tá ele. Patrimônio do Rádio Brasileiro, orgulho de ser líder, meu amigo. Como que é? Kosinowski é o nome dele? Ai, tá. Kosinowski, né? Tá louco. E quer ser gaúcho, né? Polonês isso aí, ó. É polonês?
1: Polonês,
0: tá vendo? Não tem uma vogal. Só consoante, né? Não, o co, né? O. E o i. E depois vai repete. E o que era pra ser outro i é y lá no final, né? Ou é camudo? É com y lá no final?
1: Não. É i mesmo.
0: É i? É i mesmo, Kosinowski. Com um avalanche de consoante, né? Mas vamos ver o que que fizeram lá naquele banheiro ali. Matheus Mitter. Saiu bem de fininho, quietinho, não avisou ninguém, né? Tá louco. Mauro Roberto, você tá escutando em casa, você tem um problemão pra resolver amanhã cedo. Ah, isso aí. Vamos pôr o povo do ar aí, viu? Vamos pôr o povo do ar. Falei, pra ter capricho com o banheiro do boteco, foram estragar lá, rapaz. Boa tarde, Valdir. Estou aqui de novo. Um abraço, meu querido. Muito obrigado também, Giovanni. Valeu, filho. Vamos lá, a dona Áurea mandou um áudio, mas não ficou legal o som? Então não dá pra pôr no ar, Leonardo, desculpa aí, tá? Boa tarde.
2: Boa tarde, meu amigo Marcos Vanei, é o João Modesto Palmeirinha.
0: Você tá bom?
2: Frango pra amanhã.
0: Claro.
2: Comer assadinha, hein? Um abração, meu amigo, tudo de bom.
0: Falou, João, brigadão, cara. Boa tarde, Ronaldo Ferreira passando pra desejar um bom final de tarde pra todos. A música pode ser a próxima, me coloco no sorteio, abraço, meu irmão. Obrigado, Ronaldo. Ó, oh, rapaz, ele fazia tempo que não aparecia, ele apareceu, boa tarde.
3: Sim, aí meu amigo Vanei, temos aqui o Nego Azeite, tá aqui, como é que é teu nome?
4: Jair Antônio.
3: O Jair Antônio aqui, tá aqui lá de ouro aí, temos aí, curtindo a tua rádio aí, temos aqui ligado. Manda uma música pra nós aí, do Milagre Jerico aí. Aqui é uma aí, sempre aqui no sofá. Bota a música pra nós, Nego Azeite é na área, que estamos curtindo aqui direto.
0: Beleza, filho. Você ligou meu microfone aí pra eu falar? Não? Obrigado, Nego Azeite. Tava sumido, rapaz. Que bom que você tá de volta aí no pedaço. Obrigadão de coração, tá? Ele pediu, senta aqui comigo no sofá. É descida, então? Descida? É. Falou alguma coisa de sofá ali? Só pode ser. Não sei que ele queira vir na garupa do amigo Teixeirinho. Eu pensei que era no boteco que ele tava. Mas toca aí, o descida é boa. Obrigado, Nego Azeite.
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0: Muito bem, tá aí pra você então, sucesso descida pro Nego Azeite, milionário José Rico.
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0: 18:34.
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0: Muito bem, estamos apresentando o Boteco da Líder, já são 18h37. 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Tô cansado, filho. Travei uma luta severa agora há pouco ali. Vocês não querem imaginar que luta foi essa, filho. Eu me lembro, porra, fiquei arrumando inimigo para eu brigar, rapaz. 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Tá bom, gente? Então tá. Vamos fazer o seguinte agora, filho. Vamos lá tocar música pro povo. Deixe-me ver onde é que nós paramos. Essa aqui, ó. Boa tarde.
1: Boa tarde, Marcos Valmei, que é a Borges aqui do São Jorge. Tudo bem, tá na escuta. Manda música pra nós aí. Pode ser com o Teodoro Sampaio. Parece pro Tonho, pra Comadre Sadlete, pro Dinei, pra todos os meus amigos, pra vocês aí. Um abração, um beijão no coração de cada um. Fiquem com Deus.
0: Valeu, você também. Muito obrigado, viu? Aliás, eu tenho que mandar um alô aqui, cara. Eu tenho que mandar um alô aqui, porque eu fiquei de mandar ontem e acabei esquecendo. Mas eu já vou pegar aqui o alô, quer ver? Aqui, ó. Sabe pra quem que é? Pra mãe do Odinei, fi. A mãe do Odinei é a dona Elvira. Ela veio lá de Fraiburgo pra cuidar dele ou ela mora aqui? Ela é de Fraiburgo, né? Tá aí, ele fez a cirurgia e a mamãe veio cuidar do filhinho. Mas é dengoso esse menino, né, dona Elvira? A senhora com seus compromissos lá, seus afazeres, tem que largar tudo pra cuidar do menino. Aê, dona Elvira, muito obrigado por nos ouvir aí, tá bom? Seu filho vai ficar rico, viu? Então tá, vamos lá, tô sabendo. Boa noite, meu amigo. Coloca eu, a Micaele, a Adrian, Gustavo, Luísa no sorteio, ouvir Baile na Serra. Obrigado, abraços. Então tá bom, vamos tocar daqui a pouquinho. Tem o Teodoro Sampaio aí, não? Então, já foi o filha da Cirilha, não foi? Foi. Então, vamos com o Teodoro Sampaio. Sou páreo pra você.

0: E pra você, Vitor e Léo, cantando Quando Você Some, tem mais gente chegando por aqui. Vamos colocar essa senhora no ar aí, quem que é ela mesmo? Boa tarde.
1: Boa noite, meu amigo. Aqui quem fala, Marisa Varela. Me põe no sorteio aí, tá?
0: Obrigado, amiguinha. Vamos por
1: Você
0: sim.
1: Pode mandar a próxima música, tá bom?
0: Tá certo, brigadão. Olá, amigo, tudo bem? Toca JM Vidro de Perfume. Abraço, Elisete Frarão. Obrigado, dona Elisete. Vamos tocar então o Vidro de Perfume pra ela? JM.

0: Muito bem, tá aí musical JM cantando pra gente Vidro de Perfume.
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Muito bem, o Teixeirinha aqui é bravo, acostumado com esse tipo de peleia. Já falou assim, levanta daí, que eu quero que a cadeira esfrie até eu começar o programa. Então já vou encerrar o programa, agradecendo vocês que frequentaram o Boteco hoje. De coração, viu, gente? Amanhã a gente se fala na Manhã Líder. Antes tem o Líder Notícias, às 7h25, aproximadamente, logo após o horário político. Vou apresentar ao vivo para vocês, como estou fazendo. E depois tem Manhã Líder. Conto com a sua audiência. Amanhã tem R$150 da Leve lá, hein? Eita, que maravilha. Fique aí com o Tempo ao Tempo. É Christian Halvner, né? Obrigado, povo bom. Se cuidem, hein? Amo vocês. Até amanhã. Tchau.

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5: Bem certinho, estamos aqui. Depois que o Marco Vornei deixou, era o Ordinei, agora o Marco Vornei. O Ordinei está se recuperando bem, foi uma pequena cirurgia aí, mas tá louco de bonito. E tá lá. Né? Um abraço pro Ordinei, um abraço a todo mundo aí, viu? O Marco Vornei deixou tudo pronto aqui, é só chegar e tocar para frente, que coisa mais fácil que tem. Eu peço licença para chegar na sua casa, no seu receptor com o programa, porque é com a graça de Deus e a Nossa Senhora Aparecida que me traz, e o berrante aí da Ana Júlia. E vamos abrindo a porteira do programa com os mirins, baile de...

0: Vamos catar uns pila pro patrão, mas voltamos em seguidinho.
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8: Exatamente, vamos pra frente. Alô, Adelar, um abraço pra você aí que tá ouvindo o programa. 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Um abraço, Eric. Que Deus te abençoe, que continue esse filho amado que você é. Aí eu te garanto que o teu pai tem orgulho de ter um filho como nem você tocando aí a obra, tocando a empresa. É isso aí que eu me refiro. É quando o pai, já desde pequenininho, puxa o filho no serviço, ensinando a trabalhar, é desse jeito aí, né? Ninguém sabe o dia de amanhã. Então, o Eric tá assumiu a rédea aí, tá tocando. Graças a Deus. Parabéns, Eric. Gomes Gás, eu falei agora. 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Vamos, liguem para nós, que deve estar funcionando tudo aí. Choveu, moiou um pouco, mas não moiou bem. Vamos ver quem é que está com nós. Boa noite.
4: Boa noite, Teixeirinho.
8: Boa noite,
4: Tite. Eu escutei a rádio o dia inteiro.
8: Oh, que bom, Tite.
4: E melhoras para o Dinei, meu amiguinho querido. Põe uma música para mim. Quando
8: isso.
4: O nosso amor terminou.
8: Eita,
4: corpo vai. E alma. Sou eu, a Pete.
8: Bom, Pete.
4: Fica Pete. Com Deus.
8: Você também.
4: Deus abençoe, tá?
8: Muito obrigado. Você também, Pete. Pedir vai ouvir. Vamos lá.

E vamos trazer mais uma moda? Vamos lá pra Vila Remor. Ô, pessoal da Vila Remor, lá a casa da Rosília sempre cheia de gente. É sinal que é gente boa, senão os caras não visitam ninguém, né? O cara, quando chega na casa e não é bem recebido, vai só uma vez, não vai mais. E lá, né? É sempre cheio de gente. Um abraço pro Jerry também, né, Rosília? E ela, a Rosília, não esquece da mãezona, dona Carmen, lá o seu João Varelo também, a sua amigona, a Maria Madalena da Luz, e hoje recebendo aí a Rosane, a Renata, o Valmir, estão lá, estão comendo polenta assada com queijo e salame. Ah, coisa bom, um vinhozinho, vai que um luxo. Então, na primeira, pediu Outro Lado da Cidade com Guilherme Santiago.

0: Isso, meu amigo Tonho Filipim, tá ouvindo o programa. Um abraço pro Tonho, fotógrafo também. Tá bom, Tonho? Um abraço. Vamos catar uns pila, voltamos logo.
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Um abraço. Eu quero mandar um abraço pra Eva da Fonseca e a Adi. O que deu, Eva? Matei o cachorro, não passei lá. A Eva cuida dos animais. Eu não passei aí, Eva. Se foi, uma fotografia minha. Não tem ninguém para se comer, só eu e aquele lá da SBT, que são parecidos, diz que. Mas não é nada meu. Eu trabalho melhor aqui, trabalho aqui na rádio, muito melhorzinho. Né? Então vamos falando aqui. 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E quem está atendendo a empresa é o Eric, é o filho do Gomes, que o Gomes está se recuperando, graças a Deus, muito bem. Está lá em Caçador, Deus quiser, está aí. Mas o Eric não deixou abaixar a peteca, né? O Piabão tá aí, que Deus te abençoe, homem velho, que Deus que esteja sempre junto contigo. 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Vamos então atendendo lá a Roseli, o Jerry, e estão pedindo lá, eu já falei o nome da pessoa, do pessoal lá, a Renata, a Rosane, né, o Valmir, né, o Jerry, a Roseli, todo o pessoal lá, estão comendo polenta com queijo e vinho, tá correndo solto lá. Estão pedindo de Tunico e Tinoco, vamos ver.

0: Isso aí, vamos catar uns pelos pro homem e voltamos logo.
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0: Ei, certinho, um abraço. 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Daqui um pouquinho atendeu o Adelar, meu amigo Tonho Filipinho. Ei, o pessoal bom tá aí. Vamos ver quem é que tá com nós aí. Boa noite.
12: Boa noite, Teixeirinha.
0: Boa noite.
12: E quem fala é a Marisa.
0: Fala, Marisa.
12: Viu, manda aquela música, o Safira. Minha guitarra.
0: Essa é boa demais. Vamos lá. Tem mais algum? Vamos colocar mais um. Vamos lá. Boa noite.
13: Boa noite, meu amigo Teixeirinha. Eu sou índio da sucata aqui na Rua Santos do Monte, em frente ao Mercado Buco.
0: Certo.
13: Que nunca deixe de ouvir o seu programa aí, que é um dos melhores programas.
0: Obrigado.
13: Eu gostaria que o amigo aí me mandasse uma música para minha amada Rose Moreira. Isso. Qualquer uma, Barão da Pisadinha, o Querida Amiga.
0: Bueno. Vamos ver, tem mais gente
14: boa
0: lá.
14: Boa noite, Teixeirinha, aqui é a Diva da Cordaz. Farei essa música para vocês e da rádio.
0: Isso.
14: E para quem estiver escutando o programa.
0: Isso.
14: A Real Raí. Um abraço, fique com Deus.
0: Muito obrigado, igualmente. Vamos pegar a bom.
15: Olá, seu agora. Teixeira, boa noite, meu considerado.
0: Opa!
15: Eu dei um pulo lá, já tava meio faceiro, tive que ir pra casa, né? Isso. Não adianta a gente se esticar demais. A canseira vem a segunda-feira também. Apesar que era segunda-feira de feriado, mas... mas eu tive satisfação em vê-lo, senhor, lá.
0: Isso.
15: Se de repente o senhor puder mandar uma moda aí pra gente. Agora até me fugiu a moda.
0: Isso.
15: Mas toque uma do senhor aí, do seu considerado Teixeirinha.
0: Isso.
15: Pra todo mundo que estiver ouvindo.
0: Tá, beleza. Um abraço. Vamos trazer aquela minha guitarra agora. Vamos lá, vamos atender.

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16: Eita, papo bom. Vamos lá pra linha bonitinha.

0: Essa Nilza também tá ouvindo o programa e todo o programa pra você. Vamos catar mais uns pela pro patrão e voltamos em seguidinho.
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6: Vamos pra frente que atrás vem gente. Um abraço pro meu sobrinho Adelar que tá ouvindo o programa, o pessoal da Estrela Tour. Um abraço pro Edna, também tá ouvindo o programa. O Tonho Filipim tá aqui marcadinho, Tonho. Daqui um pouquinho vamos bolhar a pata nos gaúchos. Negozeito também tá na área, né, Negozeito? Um abraço. 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Vamos, Gomes, Gás de Artemio Gomes, agora quem tá comandando lá é o Eric. Alô, Eric, um abraço pra você, homem, velho. Continue o jeito que tá, que Deus que te abençoe, que pai não tá aí, não tá, tá lá em Caçador, tá se recuperando bem, graças a Deus, no hospital, mas ele não deixou cair a peteca, aí que eu me refiro, graças a Deus. 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Vamos falar da família Sutila, a Franci oferecendo pro Nelson, pra toda a família. Aí, claro, que o pai, o Niquinho, pediu essa que tá na...

0: Isso aí, foi lá pra família Zutinho. Nós vamos catar uns pelos e voltamos em seguidinho.
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0: Isso aí, vamos indo que um luxo, né? Vai indo que um homem. Liguem pra nós aí, tem um imenso prazer atender. Agora nós vamos atender, daqui um pouco, essa música é pra você, viu, Tonho Filipim? Minha Marlene tá ouvindo. Vamos pegar o Nego Azeite, essa moda é boa demais. Boa noite, Nego Azeite.
16: Boa noite, meu amigo Teixeirinho, né? Chama aqui com a... Como é que é o nome?
17: Aqui.
16: Ah, sempre tem. Nós chama aqui, manda uma música pra nós aí, a de Bota Nova. Como é que é o teu nome, princesa?
17: Quê?
16: O teu nome, como é que é?
17: Ale.
16: Ah, ele tá aqui com nós, aqui lá de... Nós estamos aí curtindo uma música aí, manda uma música do Bota Nova dos Monarca aí. Temos aqui no Vilmar, aqui do Casarão.
0: Foi, Ana?
16: Nego Azeite, tá na área aí, tamo aí.
0: Ah, beleza, vai entrevistar
16: não a turma aí. Não domingo lá, mas domingo que vem vamos lá.
0: Se Deus quiser. E domingo que vem é o Só Modão com nós aí. Vamos lá. Pedir, vai vir lá pro Tom e Felipe também essa moda, vamos lá.

0: Deixa daqui um pouquinho, atendemos o Adelar também, Adelar. Daqui um pouquinho, deixa nós pegar mais uns pila pro patrão aí, voltamos logo.
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0: Ah, Vamos pra frente, Catal. Adelar tá na ponta da agulha. Segura um pouquinho aí. 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Vamos falando aqui do Gomes, Gás de Artemio Gomes, agora, Artemio, tá, agora quem tá somando na direção aí é o Eric. Eita, Eric, um abraço pra você, é o mesmo pai, é telefonar e o gás já tá chegando na tua casa, rapidinho, que bom, parabéns, cara. 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Um abraço pro Zepe, Zepe Campagnolo. O Zepe, eu achei que ele tava numa festa meia grande lá, mas tá bom, Zepe. Muito obrigado, tá? Mandou pra nós o áudio. E também quero dizer que domingo agora que vem é o Só Modão. Lá o pessoal de Concórdia, rastro da Vaneira deu em força maior, não deu pra vir. É, então, estamos aí, o Somodão, né? O Zé tocou domingo passado, agora vem Somodão e vamos fazer o Via Saque. Vamos trazer uma moda lá pro Adelar, que tá ouvindo o programa, meu sobrinho, é o filho mais velho da estrelatura. Vamos lá, Adelar, aqui, então aí.

0: Isso, daqui um pouquinho vamos lá pra Barra Verde. A Edna tá ouvindo o programa. Daqui nós vamos catar só as pilinhas e já voltamos logo em seguidinho.
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0: E estamos chegando quase no ponto final, mas vamos atender lá na Barra Verde. Edna está ouvindo o programa e pediu água no leite, vai ouvir. Muito obrigado, até vamos lá.

Bem certinho, vamos deixar uma rodando, vamos deixar uma música aí, né? Vamos pra casa que amanhã tem mais, se Deus quiser, ele quer. 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Até amanhã, se Deus quiser. Tchau, tchau.

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Nosso Senhor Jesus Cristo recebeu e exerce a autoridade e o poder do Pai para libertar, amparar, salvar, curar e conceder a perfeita vida dos céus a toda pessoa que nele crê e que aceita a intercessão daqueles que no tempo presente o servem, a Santa Vó Rosa e o Santo Irmão Aldo. No entanto, todo esse poder dos céus é concedido de acordo com o perfeito juízo de Deus Pai e do seu Divino Espírito Santíssimo, tanto para a concessão das bênçãos, como para a manifestação da misericórdia divina em favor daqueles que mereçam essas graças. Para ser digno de ter o direito de contar com esse divino amparo a qualquer momento do viver cotidiano, é necessário que aceites esses ensinos e que te esforces para buscar a santificação da tua alma, ó ouvinte. Ouça-nos mais vezes para que compreendas cada vez melhor as boas novas de redenção e de salvação que, em nome de nosso Senhor Jesus, da Santa Vó Rosa e do Santo Irmão Aldo, temos anunciado.

Convidamos os prezados ouvintes do programa Hora Milagrosa para que venham visitar as congregações da Igreja Apostólica nas seguintes localidades: Barracão, Rio Grande do Sul, com reuniões quinzenalmente aos sábados às 19 horas. Rua Arlindo Gradim, número 210, Centro. Blumenau, Santa Catarina, com reuniões aos sábados às 19 horas e aos domingos às 11 horas da manhã e quinzenalmente às terças-feiras às 19 horas e 30 minutos. Rua Frederico Jensen, número 4513, bairro Itoupavazinha. Erval do Oeste, Santa Catarina, com reuniões quinzenalmente aos sábados às 19 horas e 30 minutos e aos domingos às 9:30 da manhã. Rua Florianópolis, número 395, Centro. Divulgamos a seguir um depoimento de fé prestado em agradecimento e reconhecimento a Deus Pai e aos seus santos. Depois de finalizar uma tarefa desgastante naquele dia do mês de abril de 2025, o senhor José Carlos de Souza ficou abalado emocionalmente e, mais tarde, já em casa dele, ficou muito mal. Levado ao hospital, os resultados de exames detalhados indicaram que ele havia sofrido uma manifestação cardiovascular, qual seja, um AVC. Ficou hospitalizado para tratamento específico. Nesse meio tempo, ele continuou suplicando que a bendita Mãe Maria Santíssima, a Santa Vó Rosa e o Santo Irmão Aldo manifestassem o poder dos céus em favor dele e que abençoassem aquele tratamento médico. Também pediu que uma sobrinha levasse água ungida para ele, que com esperança e fé a utilizou sobre a cabeça. Decorridos 5 dias de internação, o senhor José Carlos recebeu alta, também porque os resultados dos exames de acompanhamento haviam confirmado a superação daquela manifestação cardiovascular de maneira satisfatória. Em depoimento de fé, enviado de Pinheiral, estado do Rio de Janeiro, em agosto de 2025, o senhor José Carlos se declarou grato e reconhecido a Deus Pai, a Maria Santíssima, à Santa Vó Rosa e ao Santo Irmão Aldo, pelo atendimento do clamor que a eles direcionou, também pela recuperação da boa disposição, bênçãos que o deixaram muito feliz, como declarou ao final de seu relato.

0: Estamos apresentando a Hora Milagrosa e na sequência vai falar-lhes o pastor Nilson Bittencourt Cairoli.
1: Prezados ouvintes deste programa A Hora Milagrosa, irmãos apostólicos, eu lhes desejo a bênção de Deus nosso Pai, de Jesus nosso Senhor, da Santa Vó Rosa e de Maria Santíssima, bem como também a bênção do nosso querido primaz, nosso santo irmão Aldo. Amados, eu quero nesta oportunidade falar a respeito de algo importante e que muitas vezes é mal interpretado pelas pessoas na Terra, achando que Deus, nosso Pai, ele é muito severo. E eu quero nesta oportunidade falar a todos a respeito do juízo de Deus. Em primeiro lugar, quero lhes mostrar o que é o juízo de Deus. O juízo de Deus, nosso Pai, é aplicado de acordo com a sua mais perfeita justiça. E eu digo aos ouvintes que também ao lado desta justiça existe a misericórdia, porque Deus não olha apenas para o ato que a pessoa praticou, mas ele olha os atos bons e maus, a oportunidade que cada um teve para conhecer o bem e a justiça, os sentimentos que vão no coração da pessoa e também as circunstâncias terrenas que cercam esta pessoa. Como, por exemplo, uma pessoa que vive num ambiente difícil, às vezes no seu trabalho, onde as pessoas que a cercam são muito corruptas, muito más. As circunstâncias terrenas dela é muito mais difícil do que aquele que vive no meio de pessoas boas, sinceras. A situação terrena desta pessoa que vive no meio de pessoas ruins, no ambiente mais degradante, é mais difícil de fazer a vontade de Deus. Ela tem mais dificuldade de praticar inteiramente a justiça divina. Então Deus olha todo o contexto em que a pessoa está. E qual é a base deste juízo? Em que Deus se baseia? Deus se baseia nos fundamentos legais da sua doutrina, sob dois aspectos. O primeiro deles é aquilo que Jesus veio e, pessoalmente, cumprindo o seu ministério na terra, Jesus ensinou com toda a perfeição, com toda a unção do Espírito de Deus, com a mais perfeita revelação do Pai. Porque Jesus via

para selar o que ele já havia ensinado com o seu sangue, para que estes ensinamentos tivessem um valor eterno. Agora, Jesus, antes de subir, ele disse: Eu vou, mas voltarei para vós. E se vós me amardes, guardareis os meus mandamentos, e eu rogarei ao Pai, e ele vos dará um outro consolador para que esteja convosco para sempre. Jesus, quando venceu a morte, ele recebeu o grande galardão de revelar a doutrina a alguém que fosse inteiramente fiel a ele, como ele foi inteiramente fiel ao Pai. Ele disse que voltaria, mas não disse que voltaria pessoalmente. Ele voltaria em espírito para formar santo a sua própria semelhança. E nos dias atuais, Jesus voltou, veio a esta terra e formou a Santa Vó Rosa como Espírito Consolador. E através das revelações que ele deu a ela, estas revelações também passaram a pertencer a um fundamento legal. Então, o primeiro aspecto é a doutrina que Jesus ensinou enquanto estava aqui. E o segundo aspecto é aquilo que ele revelou que haveria de vir, porque ele ganhou o poder de revelar a quem ele achasse merecedor. E a Santa Vó Rosa merecendo, ele revelou muitas coisas a ela. E através desses dois fundamentos legais, da sua vida na terra e da sua segunda vinda, através do ministério da Santa Vó Rosa, que Jesus baseia o seu juízo. Agora, muitas pessoas, quando se fala em juízo, acham e pensam que o juízo de Deus é só para condenar. E não é verdade isso. O juízo divino é feito em primeiro lugar com o objetivo de santificar as pessoas e de fazê-las entender a necessidade de serem fiéis para merecerem a vida do céu. Agora, se a pessoa é ímpia, é lógico que o juízo de Deus tem que ser aplicado sobre ela para a condenação. Porque o que quer dizer ímpio? In quer dizer não, não piedoso, quer dizer aquela pessoa que é má, que tem um comportamento ruim, que só sabe ter rancor, provocar a maldade, escravizar as pessoas. E existe pessoas tão ímpias que enquanto vivem nesta terra já adquirem a natureza do mal. Criam no seu espírito a influência maligna e sente prazer em fazer estas coisas. Neste caso, o juízo de Deus tem que ser aplicado para condenar. Se ele condenou o inferno à morte, a pessoa que gosta do pecado, da maldade, da ruindade, estas pessoas também precisam ser condenadas. E existe o pecador, que é um outro estágio entre o bom e o mal. É aquele que pratica o pecado, que gosta de certas coisas do pecado, mas que não é ímpio, mas também não é santificado. E para estes, então, o juízo de Deus é aplicado com o objetivo de dar-lhe uma oportunidade para compreender a verdade, para compreender a justiça, para compreender o juízo divino, para compreender as coisas do reino dos céus. E Deus luta constantemente para tirar do pecado o pecador. E luta incessantemente para também santificar aqueles que já o aceitaram com amor, com sinceridade. E este juízo nos dias atuais é aplicado também pela Santa Vó Rosa, que possuindo o galardão de Espírito Consolador, a Santa Vó Rosa também adquiriu o direito de, ao lado de Jesus, julgar as pessoas e dar às pessoas oportunidade de ter salvação, de ter vida, de compreender a doutrina. Porque Jesus abriu o livro da doutrina
novamente nos

0: dias atuais, conforme está escrito no livro de Apocalipse. São João viu um livro fechado com sete selos, e ele começou a chorar muito, porque ninguém tinha conquistado o poder de abrir aquele livro para revelar a doutrina. E o anjo lhe disse: não chore, porque eis que o leão da tribo de Judá ganhou o poder de abrir este livro, e mostrou Jesus para ele. E nos dias atuais, como Jesus encontrou a Santa Vó Rosa, ele veio a esta terra e abriu este livro, revelando os mistérios dos céus, para que a igreja organizada por ele, pela Santa Vó Rosa, pudesse compreender a justiça divina e o seu juízo. E aqueles que têm crido, que têm se entregado a Jesus de coração e à Santa Vó Rosa, estes, mesmo sujeito ao juízo, mas o objetivo primeiro é que eles se santifiquem, seja através de uma luta, seja através de um milagre, seja através de uma bênção dos céus, enfim, de N fatores que Jesus tem poder para fazer. E aqueles que assim o fazem, que creem e que sabem confiar, sabendo que Deus é todo-poderoso e deu este poder a Jesus e a Santa Vó Rosa, confia e sabe ter paciência para esperar a graça divina, o juízo de Deus é aplicado sobre ele para salvar. Aquele que é impaciente, que vive reclamando, que vive murmurando, muitas vezes sofre um pouco mais, porque o juízo divino é aplicado sobre ele e ele não está merecendo, porque não está confiando. E aquele que é mau, que sente prazer na maldade, que sente prazer em defamar os outros, esses não merecem. Então o juízo divino é aplicado sobre esses para condenar. Estou lhes explicando estas coisas porque eu desejo que os amados ouvintes compreendam a justiça de Deus e adquiram paciência para suportar as lutas. Adquiram amor e coragem para enfrentar qualquer luta, qualquer dificuldade, sabendo que Deus, nosso Pai, é misericordioso e Ele vai lutar e vai estar ao seu lado, lhe amparando e lhe dando força para vencer. Mas é preciso que cada um faça a sua parte. Por isso que existe o juízo divino. E o juízo divino é muito aliado à misericórdia. E um não fere o outro. E é preciso, então, que ao aplicar a justiça, ela esteja aliada à misericórdia. E que a misericórdia não fira a justiça. É nesse aspecto também que o juízo de Deus é aplicado. O juízo de Deus é aplicado sobre todos nós, porque por mais misericordioso que Deus seja, ele precisa também ser justo. E quem merece mais, recebe mais. Quem merece menos, recebe menos. E quem não merece nada, não irá receber nada. E este juízo é aplicado de acordo com a situação espiritual de cada um. Por isso que só o reino dos céus, Jesus, a Santa Vó Rosa, Maria Santíssima, Deus nosso Pai, é que tem este poder de julgar, porque eles conhecem o profundo do nosso espírito, o profundo do espírito de cada um dos que me ouvem nesta oportunidade. Creiam desta forma e sejam sinceros para poderem ser muito felizes e abençoados pela Santa Vó Rosa, por Jesus, por Maria Santíssima, por todo o poder celestial. E eu passo a orar em seu favor. Confiem e creiam que nesta hora, aquele que tiver um coração contrito, que estiver arrependido dos seus pecados, serão perdoados pelo nosso Deus e a graça dos céus recairá sobre si. Santa e querida Vó Rosa, nosso poderoso Espírito Consolador, mostrei a esses amados ouvintes e irmãos apostólicos alguma coisa a respeito do juízo divino. O que ele é, como ele é baseado e também como ele é aplicado sobre as criaturas nesta terra. E eu peço, Santa e querida avó, a senhora, bem como a Jesus, a Maria Santíssima, que abençoem ricamente as pessoas que aceitaram estas palavras e que tiveram a sua fé mais esclarecida a respeito do juízo e puderam perceber o amor de Deus em relação a eles. Santa e querida avó, abençoa todos os que são sinceros, cheios de fé, de amor, que eles sejam felizes, que eles recebam a graça dos céus para a sua vida, para o seu lar, para o seu trabalho, a saúde para o seu corpo. E também rogo, Santa e querida avó, a unção para esses elementos, o óleo, a água, para que no momento de aflição, quando estiverem impossibilitados de receber uma oração, eles façam uso desses elementos e sejam alcançados pela tua graça. Recebam, pois, a bênção de Deus, de Jesus, da Santa Vó Rosa de Maria Santíssima e também a bênção do nosso querido irmão Aldo, nosso santo primaz. Amém.
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3: Está no ar a Voz do Brasil. As notícias do governo federal que movimentaram o país no dia de hoje.
4: Olá, boa noite.
5: Boa noite para você que nos acompanha em todo o país.
4: Quarta-feira, 9 de setembro de 2026.
5: Vamos aos destaques do dia.
4: Preço dos combustíveis.
5: Decretos alteram tributos sobre gasolina e etanol.
4: Medidas tentam diminuir impactos dos conflitos no Oriente Médio. Gabriela Noronha.
6: As novas alíquotas começarão a valer a partir desta quinta-feira e serão temporárias.
5: Saúde e mudanças climáticas.
4: Força Nacional do SUS reforça estrutura para acelerar o socorro em emergências e desastres naturais. Luana Karen.
7: Cada base da Força Nacional do SUS vai reduzir o tempo de resposta a emergências sanitárias.
5: Setembro Roxo.
4: Diagnóstico precoce da fibrose cística ajuda a garantir qualidade de vida aos pacientes.
5: Rede Pública mantém centros de referência para identificação da doença. Graziele Bezerra.
8: O SUS oferece uma gama de medicações para tratar a fibrose cística. E no Setembro Roxo, o objetivo é tornar a enfermidade mais conhecida e ampliar os diagnósticos.
4: Hoje, na apresentação da Voz do Brasil, eu, Mariana Jungmann e Luciano Seixas.
5: E acompanhe a gente ao vivo, acesse radiogov.ebc.com.br ou canal Gov na sua TV aberta.
4: Assinadas hoje duas medidas para conter a alta dos preços dos combustíveis no país diante da alta no mercado internacional.
5: As novas alíquotas temporárias passarão a valer a partir desta quinta-feira.
6: Nesta quarta-feira foi assinado um decreto que reduz em 63 centavos por litro a cobrança de PIS/PASEP e COFINS sobre a gasolina. Com a redução, os tributos ficarão em 16 centavos por litro. O texto também zerou as contribuições federais sobre o etanol hidratado, o que representa uma redução tributária de 19 centavos por litro. As novas alíquotas começarão a valer a partir desta quinta-feira, 10 de setembro. e serão temporárias, de acordo com o ministro da Fazenda, Dario Durigan.
9: Nós precisamos fazer um acompanhamento mais pormenorizado, por isso o prazo de um mês, para que a gente que está acompanhando isso diariamente, a equipe econômica,